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0: 9 e 12.
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0: 9:38.
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1: 9:50.

0: 10 e 5.
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0: 10:24.
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Sabe aquele papo de bar? Dois amigos falando sobre amores mal resolvidos. Aquela pessoa que tá sofrendo, deprimida. Vem cá, meu amigo. Meu caso é diferente. Eu até tô sofrendo, mas eu tô vivendo.

0: 11 e 3.
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0: ficar o Tocantins inteiro depois dessa, viu?
1: Aí na época eu fico analisando ele cantar, eu acho bonitinho demais.
0: Obrigado,
1: eu
0: meu amor.
1: Demais ele.
0: Obrigado, meu amor.
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3: Meia-noite.

0: 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Meia-noite e 11.
1: Luan Santana e Léo Foguete. Luan City Festival.

0: Alagoas e 41.
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0: 5 e 7, temperatura nesse momento aqui no centro da cidade de Encantado, 12 graus. Estamos chegando para mais uma edição do nosso Bom Dia, Região dos Vales, da sua Rádio Encantado, na manhã desta quarta-feira, é hoje dia 2 de setembro de 2026. E o Bom Dia Região dos Vales tem a apresentação de Alexandre dos Santos, Lucas da Rosa e Dilamar dos Passos, na Central Técnica o Leandro Marcos Vinck, o Rebite. Daqui a pouquinho na nossa equipe de apoio a nossa querida Rosane Colossi. Também teremos aqui a participação de toda a equipe de rádio jornalismo do Grupo Encantado de Comunicação e a direção geral é de Antônio Alberto Luca. Até às 9 horas, trazendo muitos destaques, muitas informações no Bom Dia Região dos Vales da sua Rádio Encantado. 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Cepami, dedicação que dá resultado. 5:09, 5:09. Bom dia aqui pro pessoal que já tá interagindo conosco. Já vou trazer aqui os recadinhos dos amigos ouvintes. Antes, dizendo que você pode nos acompanhar pelo velho e tradicional rádio, amigo, companheiro de todas as horas, lá no 104.7 FM. Você pode nos acompanhar pelo nosso canal no YouTube, no nosso site rdencantado.com.br, através do aplicativo no celular. 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Ou você pode nos acompanhar também na nossa live no Facebook. Acesse a página oficial da Rádio Encantado lá no Facebook e você terá condição aí de assistir o programa e também, é claro, mandar o seu recado, mandar a sua participação pra gente. Manda seu recadinho também no telefone do ouvinte, o 3751-1580, ou no nosso WhatsApp, o 999-88-1543. No WhatsApp, o bom dia para Gema Bronca, a Luciane e o Marcos Franchini lá na linha Alegre Caravaggio em Mussum. O Renato Rickert também tá mandando o seu bom dia pra gente. Obrigado aí pela companhia, pela audiência, o pessoal aí que tá mandando aí o seu recado, mandando aqui a sua participação. Também tem participações dos amigos ouvintes na nossa live no Facebook. Quem é que tá conosco por aqui? Quem tá mandando o seu bom dia? O amigo Miguel Martins lá em Mussum, a Neiva Berger, em Marques de Souza. Bom dia pro Álvaro Belotti, ainda a Milta Gedós, a Isabel Damásio, o Almir Vedói também participando aqui com a gente. Bom dia também pro Noimar Borba, ainda a participação do amigo Luiz Baceto Belo lá em Mussum, o Renato Gracioli, amigo Renatinho, Elisete Machado, bom dia para Cleide Tasca, bom dia para Maria Helena Gobi, ainda a Nair Moraes Matos, bom giorno para Luciana Lucy, direto de Suave na Itália, dizendo que lá a temperatura tá em 27 graus por aquilo, hoje um pouquinho mais frio, hoje 12 graus a temperatura. Um bom dia para Luciana, a Lucy e pro amigo Silvano. A Eli Stum manda o seu bom dia, um abração para nossa querida Eli. Bom dia pro Paulo Schmidt e a Vilma lá em Roca Salles, na Cidade da Amizade, também interagindo conosco, a Neiva Domingues, e o bom dia para Lourdes Fontana lá em Garibaldi, ligadinha aqui na Rádio Encantado. 5:11, vamos trazendo aqui os destaques e as manchetes do portal UOL. Atlético Mineiro aproveita expulsão, vira com golaço de Fred e elimina o Cruzeiro na Copa do Brasil. Ainda, celular de Vorkari expõe Moraes e mostra contratos, favores e mensagens. Por 4-3, TSE rejeita punição a Flávio por vídeo de Bolsonaro com inteligência artificial. Procuradoria-Geral da República pede nulidade de relatório da Polícia Federal sobre Moraes e Vorkaro. Mendonça suspende propaganda de Lula por não apresentar Alckmin como vice. Outro destaque, outra manchete do portal UOL de hoje. Toffoli recua e libera a campanha eleitoral de Renan Santos nas redes sociais. O Flamengo detona russos no caso Plata. Congresso da Nicarágua aprova reforma que proíbe opositores de Ortega em eleições. Prêmio da Mega Sena acumula e chega a 41 milhões de reais. Senado aprova Rodrigo Pacheco, indicado por Alcolumbre, ao Tribunal de Contas da União. São as principais manchetes, os principais destaques do portal UOL da manhã desta quarta-feira. Agora são 5h12, 5h12. 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Em Vespasiano Correia, dois Lajeados, você encontra o amargo do colono na farmácia da Gláucia. 5h13, é hora do Hoje na História, que está chegando aí com o colega Lucas da Rosa, temperatura 12 graus.
1: Quarta-feira, 2 de setembro de 2026. Hoje é dia do florista e também dia do repórter fotográfico. Na religiosidade, é celebrado São Zenão, mártir. Hoje, na história. 31 a.C., Batalha de Actium. Ao largo da costa oeste da Grécia, forças de Otaviano derrotaram as esquadras de Marco Antônio e Cleópatra. 1192, a assinatura do Tratado de Jafa pôs fim à Terceira Cruzada. 1666, grande incêndio de Londres. Mais de 10 mil prédios, incluindo a antiga Catedral de São Paulo, foram destruídos durante o incêndio que durou 3 dias. 2 de setembro de 1752. Foi a última vez que o calendário juliano foi usado na Inglaterra e suas colônias. 1792. Instigados pelos revolucionários, populares franceses enfurecidos massacraram 3 bispos católicos e mais de 200 padres. 1822, a então princesa real Leopoldina, esposa de Dom Pedro I, reunida com o Conselho de Estado, assinou o decreto da independência do Brasil. 1923, nasceu Ramon Valdés, ator mexicano que interpretou o Seu Madruga no seriado Chaves. 1939, tiveram início os primeiros conselhos políticos da Segunda Guerra Mundial, a fim de discutir a invasão nazista na Polônia. Inicialmente, Brasil, Espanha e Irlanda declararam neutralidade. No ano de 1945, o Japão assinou sua ata de rendição na Segunda Guerra Mundial. 2 de setembro de 1946, nasceu o compositor brasileiro Aldir Blanc. Em 1969, a troca de informações entre dois computadores militares nos Estados Unidos marcaram o nascimento da internet. É a rede experimental ARPANET. 1970, a NASA cancelou 2 missões Apolo à Lua. 1973, faleceu o escritor britânico Tolkien. Ele é considerado o precursor da literatura fantástica no século XX. Em 2008, o Google lançou o navegador Google Chrome. 2018. A sede do Museu Nacional, o Palácio de São Cristóvão, teve mais de 90% de sua coleção destruída durante um incêndio. O palácio foi a residência oficial da família imperial brasileira durante a monarquia. 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
0: 5:17, tá aí o Lucas da Rosa trazendo pra gente o Hoje na História, aqui no nosso Bom Dia, região dos Vales, da sua rádio Encantado, temperatura na marca dos 12 graus. Bom dia aqui pro amigo Nelson Felicite, lá na Fernando Abbott Roca Salles, o Adriano Sonda, Giselda Helena Trindade, o Paulo Ricardo Castoldi, a Roseli Boaro, pessoal que manda o seu recado aqui no nosso, na nossa live no Facebook. Destaques e manchetes do portal Correio do Povo. Procuradoria-Geral da República pede nulidade de relatório da Polícia Federal que cita Moraes. Situação de destaques e manchetes do portal Correio do Povo. Procuradoria-Geral da República pede nulidade de relatório da Polícia

0: fundo para financiar a irrigação das lavouras no Rio Grande do Sul. São as principais manchetes, os principais destaques do portal Correio do Povo da manhã de hoje. Agora nós vamos ao nosso intervalo comercial e depois do intervalo comercial a gente traz aí mais destaques, mais informações aqui no Bom Dia Região dos Vales da sua rádio Encantado. 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

0: horas, 26 minutos, 5:26, temperatura 12 graus. O Leonardo abrindo aí a nossa trilha musical do Bom Dia com a música Sim, a Moça. Bom dia aqui para Ana Maria Weber, o Paulo Gritti, o amigo Edemir, o Vanderlei Fraporte. Também o Daniel tá mandando aqui o seu bom dia pra gente. Pessoal que manda aqui o seu recado através do nosso o WhatsApp, o 999-881543. 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Dando sequência aqui ao Bom Dia Região dos Vales da Rádio Encantado, também vamos trazendo aqui boletins da agência Rádio Web aqui na nossa programação do Bom Dia. E primeiro boletim é com o Gian Costa trazendo informações pra gente aqui em nossa programação.
1: A CE Equatorial deverá indenizar um consumidor depois que funcionários da empresa entraram sem autorização em uma propriedade particular para realizar a poda de árvores. A decisão é da quarta turma recursal cível do Rio Grande do Sul, que fixou a indenização por dano moral em R$ 2.000. O caso foi levado à justiça pelo proprietário, que buscava a remoção de fios da rede elétrica que passavam sobre o local. Segundo o processo, ele havia informado a concessionária que não autorizava a poda das árvores, inclusive pelo risco de acidentes. Mesmo assim, funcionários entraram na propriedade e realizaram o serviço. Além dos danos à vegetação, os galhos cortados foram deixados no pátio, junto à cerca. O relator do recurso, o juiz de direito Maurício Ramírez, considerou que a entrada da equipe foi comprovada, inclusive por registros internos da própria empresa. Para o magistrado, a conduta desrespeitou o direito constitucional à inviolabilidade do domicílio e ultrapassou os meros transtornos do cotidiano. Já o pedido para retirada da fiação foi negado. Conforme a regulamentação da ANEEL, a Agência Nacional de Regulação, a remoção deve ser providenciada e custeada pelo proprietário interessado. A decisão manteve o entendimento adotado em primeira instância. Com informações do Tribunal de Justiça do Rio Grande do Sul, Jean Costa.
0: Agora são 5:29, 5:29, na nossa live no Facebook. Aqui tem mais participações dos amigos ouvintes. Marcelo Lorenzão aí da padaria Bebê Friozinho, gostoso, gostoso, diz o amigo Marcelão. A Salete Dalla Vecchia tá mandando aqui o seu bom dia também. Bom dia pra Mirtes Eidelwein, também a Maria de Lourdes de Lázari, bom dia pro amigo Jair Bose, também conosco o Claudicir Crista, Keila Canã, recadinhos que chegam então na live no Facebook. Notícia aqui que tá no portal UOL, a professora de história Júlia Silva de Araújo, 26 anos, morreu horas depois de ser atendida e liberada duas vezes no mesmo dia pelo Hospital Municipal Francisco Teles, em Irajá, na zona norte do Rio de Janeiro. O caso aconteceu na última sexta-feira. Júlia procurou o hospital duas vezes no mesmo dia com dor no peito. Na primeira passagem, ela deu entrada às 8:32. O prontuário registra por dor external e fadiga. Ela recebeu medicação, fez um eletrocardiograma e teve alta às 9:22. Ela voltou à unidade menos de duas horas depois com dor no peito e falta de ar. No segundo atendimento, ela deu entrada às 11:14. Foram feitos um novo eletrocardiograma, hemograma e radiografia do tórax. Giulia permaneceu em observação e recebeu outra alta às 13:19. Horas depois, Giulia sofreu uma parada cardiorrespiratória. Ela foi levada a uma unidade de saúde em Duque de Caxias, já em parada cardíaca. A equipe realizou intubação, manobras de reanimação, mas ela não resistiu. O óbito foi registrado às 17:25. A polícia do Rio de Janeiro investiga a morte. O caso está sob a responsabilidade da 59ª Delegacia de Polícia de Duque de Caxias. Os registros médicos mostram que a dor persistiu após a primeira alta. A avaliação médica não registrou alterações. O prontuário também aponta sinais vitais dentro dos parâmetros considerados normais pela equipe. A irmã de Júlia afirma que os médicos atribuíram os sintomas à ansiedade. Fabiana Marques contou ao portal UOL que Júlia teria recebido essa avaliação nas duas vezes em que procurou o atendimento. Ela ainda relata que a irmã estava muito mal na segunda passagem pelo hospital. Segundo ela, Júlia tinha dificuldade até para permanecer sentada em pé ou deitada e chegou a desmaiar enquanto aguardava atendimento médico. Situação que ocorreu então lá no Irajá, no Rio de Janeiro. Professora de 26 anos morre após duas altas com diagnóstico de ansiedade. Agora são 5 horas 32 minutos, 5:32. No Bom Dia Região dos Vales, vamos trazendo aqui mais informações. Agora vamos trazer informações da agência Rádio Web sobre saúde.
2: Dentistas não podem mais realizar procedimentos de harmonização em diferentes regiões da face. A decisão é do Tribunal Regional Federal da Primeira Região, que considerou ilegal uma resolução do próprio Conselho Federal de Odontologia que autorizava essa atuação. A justiça entendeu que uma resolução do Conselho Profissional não pode ampliar as atribuições previstas em lei para os cirurgiões dentistas. Para o Conselho Regional de Medicina do Rio Grande do Sul, além dos limites de atuação profissional, a decisão envolve, sobretudo, a segurança dos pacientes. Esclarece o presidente do CREMERS, Regis Angnes.
3: Muitos dentistas não tiveram a formação para realizar esses procedimentos faciais durante o seu curso. Então, eles procuram fazer cursinhos de finais de semana para realizar procedimentos estéticos. Não está na sua formação curricular, porque se eles tiverem alguma intercorrência, eles não saberão tratar essas intercorrências. Eles terão que levar o paciente a um hospital para que o médico trate essas intercorrências.
2: A decisão atinge diferentes procedimentos que vinham sendo realizados na harmonização facial, sem que os pacientes soubessem com clareza os riscos que corriam, enfatiza Regis Angnes.
3: Eles não poderão mais realizar esses procedimentos, tipo preenchedores faciais, intradermoterapia, utilização de biomateriais introdutores de colágeno, laser terapia, bichectomia, correção cirúrgica de lábios, essas coisas eles não poderão mais realizar, porque esse seria um ato privativo do médico, né? Os odontólogos, eles podem fazer procedimento desde que exista na sua matriz curricular do curso.
2: Para quem pretende realizar um procedimento estético, uma das recomendações é verificar a formação do profissional. No caso dos médicos, a especialidade pode ser consultada nos sistemas dos Conselhos Regionais de Medicina, por meio do Registro de Qualificação de Especialista, o RQE. A decisão do Tribunal Regional Federal da Primeira Região ainda pode ser contestada. Agência Rádio Web, produção e reportagem, Décio Caramigo.
0: 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Prostavita e Atrofin. 5 horas 35 minutos. Bom dia aqui pro Paulinho Santos, o Gilmar Pedersini, o Rick Lutz e a Marisa estão nos acompanhando em Balneário Gaivota, Santa Catarina. Obrigado aí pela audiência. A Solange Pasqualeto, bom dia, quem está de aniversário hoje é meu marido Ari Pasqualeto. Desejo a ele muitas felicidades. Um abração então pro nosso querido Ari Pasqualeto, comemorando hoje mais um ano de vida. Muita saúde, muita paz e muitas felicidades para ele, sendo homenageado aqui pela esposa Solange e, é claro, pela equipe aqui da Rádio Encantado também. Tô colocando o Ari aqui na nossa lista dos aniversariantes. 5:36, intervalo comercial. Depois do intervalo, a gente volta com mais destaques, com mais informações aqui no Bom Dia Região dos Vales da sua Rádio Encantado. 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

0: Obrigado, Alexandre Pires, Interfone aí na nossa trilha musical do Bom Dia. Temperatura tá na marca aí dos 12 graus. É o Bom Dia, região dos Vales no ar pela Rádio Encantada, em nome do Sicredi e do Laboratório Cepame nesta primeira hora do programa. Lucas, tudo certo? Bom dia.
1: Tudo bem, bom dia para todos os nossos ouvintes ligados aqui na programação da Rádio Encantada.
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0: 5h43, é hora das informações agrícolas, chegando aqui no Bom Dia com o colega Claudinei Coferri.
2: E a 49ª Expo Inter recebeu 173.688 visitantes no primeiro fim de semana da edição deste ano. Somente no último domingo, o parque registrou a entrada de 92.773 pessoas. O movimento de público mantém a feira entre os principais eventos do calendário do estado e dá dimensão da procura do público pelos primeiros dias de programação. No ano passado, a Expo Inter alcançou o recorde de 1.010.000 visitantes ao longo dos dias do evento. A expectativa da organização é de que o movimento cresça à medida que o evento se aproxima do encerramento. A 49ª Expo Inter segue até o próximo domingo, dia 6 de setembro, no Parque de Exposições Assis Brasil, em Esteio. Além das atrações ligadas ao agronegócio, a Expo Inter reúne também exposições de animais, máquinas, equipamentos, gastronomia, comércio e diversificada programação cultural. E vem aí uma nova safra de soja. E as condições climáticas devem exigir atenção redobrada por parte dos produtores. As preocupações aumentam para a safra 2026-2027, diante da possibilidade do fenômeno El Niño ser mais intenso do que o inicialmente previsto. Um cenário climático adverso pode interferir diretamente no calendário das operações agrícolas, desde o plantio até a colheita, além de afetar o planejamento de outras culturas. Além das incertezas climáticas, os custos elevados de produção também preocupam os produtores. E o milho está em fase inicial de semeadura aqui na região, com um ritmo condicionado pela elevada umidade do solo e pela ocorrência de chuvas, que tem limitado o acesso de máquinas e, em alguns locais, prejudicando as condições de semeadura. As áreas já semeadas evoluem para os estágios iniciais de emergência e desenvolvimento vegetativo, favorecidas por temperaturas mais elevadas registradas no início do período. A área de milho a ser cultivada no estado, nesta safra, está em levantamento pela Imater. As projeções iniciais apresentam tendência de aumento na área cultivada. Com as informações agrícolas, repórter Rádio Encantado, Claudinei Coferri.
0: 5h46. 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
1: A Justiça Gaúcha restabeleceu a prisão preventiva de um homem acusado de matar o próprio pai para ficar com a herança em Restinga Seca, na região central do estado. A decisão foi unânime da Terceira Câmara Criminal do Tribunal de Justiça. O acusado estava solto desde dezembro do ano passado e havia retirado a tornozeleira eletrônica. O Ministério Público recorreu e também entrou com ação para impedir que ele receba a herança da vítima. O caso ainda aguarda julgamento pelo Tribunal do Júri.
0: Agora no Bom Dia Região dos Vales, o Bom Dia Saúde com a colega Érica de Oliveira.
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4: Você sabia que uma bebida simples pode ajudar na hidratação e na sensação de saciedade ao longo do dia? A combinação de água de coco com sementes de chia é refrescante, prática e nutritiva. A chia é rica em fibras e, quando hidratada, forma um gel natural que contribui para prolongar a sensação de estômago cheio. Já a água de coco contém eletrólitos, como o potássio, que auxiliam na reposição de minerais e no equilíbrio de hidratação do corpo. O preparo é rápido. Adicione de 1 a 2 colheres de sopa de chia e 1 copo de água de coco. Misture bem e deixe descansar por cerca de 10 a 15 minutos, até as sementes incharem. Para variar o sabor, é possível acrescentar algumas gotas de limão ou folhas de hortelã. Consuma de preferência gelado. A bebida pode ser incluída na rotina como opção entre refeições ou após atividades físicas, sempre dentro de uma alimentação equilibrada. Lembre-se, nenhuma dica isolada substitui acompanhamento profissional. Em caso de dúvidas, procure um nutricionista ou profissional de saúde. Cuidar da hidratação também é cuidar da saúde. Com o Bom Dia Saúde para a Rádio Encantado, Érica de Oliveira.
0: 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Leve identidade e carteira de trabalho. Há vagas também para PCDs.
1: Nosso bom dia para Janete Mazo, Neuza Gonzatti, José Lima, Fernando Durães, Ivaneide Carbone, Claudete Oliveira, Suzy da Rosa, Suzana Marim, Devanir Santos, Nilson Douglas, a Cirlei Terezinha Pires, o Ari Batistella e também a Isabel Stum Nicoletti.
0: Chegando aí informações com Christian Costa, da agência Rádio Web.
5: No primeiro turno das eleições de 2022, mais de 1,5 milhão de eleitores não compareceram às urnas no Rio Grande do Sul. O índice de abstenção foi o maior para cargos estaduais desde 1990. Reduzir esse indicador é um dos objetivos da campanha. Voto não tem preço. Voto tem consequência. A iniciativa é uma parceria da OAB do Rio Grande do Sul e do Tribunal Regional Eleitoral do Estado. O presidente da OAB, Leonardo Lamacchi, explica de forma geral todas as metas da campanha.
6: A escolha da população deve ser absolutamente livre. Qual é o candidato, qual é a cor partidária, qual a bandeira ideológica. Mas que isso seja de maneira consciente, estudando as propostas, conhecendo os candidatos, a sua vida. Também a campanha visa nós tentarmos reduzir o alto índice de abstenção que tivemos na última eleição e também vamos usar o nosso programa, o OAB Vai Escola, que é uma ferramenta importante que nós temos usado na questão dos feminicídios e em outros temas relevantes. Vamos levar para adolescentes que já têm a capacidade de voto a importância da conscientização do número de toques na urna.
5: O presidente da OAB, Leonardo Lamacchi, acrescenta como vai ser a divulgação da iniciativa.
6: O OAB Vai Escola já é uma das ações concretas, onde nós, com a nossa capilaridade, com as 107 subseções e o programa já organizado, indo até as escolas conscientizando. E em todos os nossos eventos da OAB e do TRE, nós vamos reafirmar esta importância. E usando também o máximo de espaço que nós pudermos, nas nossas redes sociais, na mídia.
5: A campanha Voto Não Tem Preço, Voto Tem Consequência é uma parceria inédita entre a OAB e o Tribunal Regional Eleitoral. Agência Rádio Web, produção e reportagem, Christian Costa.
0: 5h51, 5h51. Bom dia aqui para Kátia Torres Marques e o amigo Flávio lá na linha São Luís. O Renoir Pesce está mandando aqui o seu bom dia, o antenor da La Libera e o amigo Carlos Machado. Bom dia, gostaria de homenagear o meu filho Igor Machado pelo aniversário. Grande abraço, continue sendo o filho maravilhoso que você é. É o recado aqui do Carlos Machado, homenageando o Igor Machado, que está de aniversário hoje. Estou colocando o Igor aqui também na nossa lista dos aniversariantes.
1: A investigação da Polícia Federal sobre o Banco Master identificou contratos milionários de honorários advocatícios entre empresas ligadas ao banqueiro Daniel Vorcário e o escritório de Bárcia de Moraes, da advogada Viviane Bárcia de Moraes, esposa do ministro Alexandre de Moraes do Supremo Tribunal Federal. Segundo a Polícia Federal, um dos contratos previa o pagamento de 36 parcelas mensais de 3 milhões de reais líquidos. Quatro transferências identificadas na investigação entre fevereiro de 2024 e outubro do ano passado somaram R$13.600.000. Os investigadores também encontraram uma segunda negociação que previa até R$50 milhões em honorários. Uma das propostas envolvia o pagamento de R$40 milhões em cotas de um jatinho e também de helicóptero. O relatório cita ainda viagens e experiências de luxo oferecidas por Vorcaro a Moraes e familiares. O escritório da esposa do ministro nega ter assinado o segundo contrato e afirma que não recebeu cotas de aeronaves ou outros ativos.
0: 5 horas 53 minutos, 12 graus a temperatura. Agora, Virgínia Alves trazendo informações da agência Rádio Web.
7: Mais de 16 mil mulheres empreendedoras já conseguiram acesso a crédito com apoio do FAMP Mulheres. O mecanismo de garantia já avalizou mais de R$1,2 bilhão em operações no país. Mesmo com o avanço do empreendedorismo feminino, o acesso ao financiamento ainda é desigual. Dados apresentados durante o Congresso Brasileiro do Cooperativismo de Crédito mostram que os pequenos negócios liderados por mulheres recebem menos de um terço do crédito concedido às empresas no Brasil. A coordenadora do Programa Plural do Sebrae Nacional, Giovanni Isaac, afirma que ampliar esse acesso tem impacto direto na economia.
8: E aí o Sebrae acredita que o acesso ao crédito às mulheres não é apenas uma agenda de inclusão, é uma agenda de desenvolvimento econômico. Quando uma mulher empreendedora cresce, ela gera emprego, ela aumenta a renda familiar, fortalece comunidades e movimenta a economia local.
7: Uma das principais barreiras para conseguir financiamento é justamente a falta de garantias. O FAMP Mulheres pode garantir até 100% das operações elegíveis de negócios liderados por mulheres. As cooperativas de crédito têm participação importante nesse movimento. Sicoob e Sicredi respondem juntas por mais de 75% de todo o crédito avalizado pelo FAMP Mulheres no país. A superintendente de negócios, pessoa jurídica do Sicredi, Estela Fará, destaca que o crédito e orientação precisam caminhar juntos.
9: Então a estratégia é uma proximidade, é um entendimento do negócio, é uma solução ajustada para o que cada uma dessas nossas empreendedoras precisam e não o que a gente quer vender, né?
7: Mais de R$500 milhões já foram concedidos por meio do FAMP Mulheres. O desafio agora é ampliar o alcance do crédito entre empreendedoras com potencial de crescimento, mas que ainda enfrentam dificuldades para conseguir financiamento. Agência Rádio Web, produção e reportagem, Virgínia Alves.
0: 5 horas 55 minutos, bom dia aqui para Hildegard e o Isidoro Kummer lá na Constância em Roca Salles. O Jair Bush e a esposa lá em Campo Branco, Progresso também na nossa companhia, na nossa audiência. E o nosso bom dia aí também pro amigo Jordão da Alpian que tá na nossa audiência.
1: Quem pretende tirar a primeira carteira de habilitação aqui no estado nas categorias A e B para motos e carros, respectivamente, precisa agora fazer um exame também toxicológico. A exigência entrou em vigor ontem e vale para processos iniciados a partir deste mês de setembro. O teste detecta o uso de drogas nos últimos 90 dias e deve apresentar resultado negativo antes da emissão da carteira provisória. O exame custa entre R$150 e R$250 reais e é feito com amostras de cabelo ou pelos corporais. A medida aumenta o custo da primeira habilitação e já é alvo de críticas de autoescolas e candidatos.
0: Agora são 5 horas 56 minutos. Bom dia para o amigo Newton Capelari. Vamos ao nosso intervalo comercial. Depois do intervalo, a gente volta com as loterias, com mais destaques, mais atrações aqui no Bom Dia, a região dos Vales. 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

0: 6 horas, 4 minutos, 6 e 4, 12 graus a temperatura, tá aí o Fábio Júnior, também na nossa trilha musical do Bom Dia. 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
1: 6 horas, 5 minutos.
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1: Concurso 1287 da Dia de Sorte, ontem teve uma aposta ganhadora. Os números sorteados foram 3, 6, 16, 18, 26, 27 e 29. Repito, 3, 6, 16, 18, 26, 27 e 29. O mês da sorte foi o mês de novembro. Uma aposta feita em Brasília, no Distrito Federal, levou para casa mais de R$2.975.000. O próximo concurso da Dia de Sorte, hoje à noite, tem prêmio estimado em R$100.000.
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1: Ontem também tivemos o sorteio da Time Mania, concurso 2436. Os números sorteados na Time Mania: 19, 22, 27, 28, 49, 67 e 73. Repito, 19, 22, 27, 28, 49, 67 e 73. O time do coração foi o famoso ZU, o Juventude, lá de Caxias do Sul. Próximo concurso da Time Mania que acumulou acontece amanhã e tem o prêmio estimado em R$11.700.000.
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1: Concurso 7107 da Quina acumulou os números sorteados: 33, 36, 49, 61 e 71. Repito os números sorteados na Quina: 33, 36, 49, 61 e 71. A Quina acumulou. Próximo concurso, hoje à noite, tem prêmio estimado em R$12.500.000.
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1: Ontem também tivemos o sorteio da Mega Sena, concurso 3.777, a Mega Sena que teve uma aposta ganhadora. Os números sorteados na Mega foram 3, 5, 7, 8, 9, 10, 12, 13, 15, 19, 20, 21, 22, 24 e 25. Repito, 3, 5, 7, 8, 9, 10, 12, 13, 15, 19, 20, 21, 22, 24 e 25. Uma aposta feita em 4 barras no Paraná levou para casa mais de R$1.200.000. O próximo concurso da Loto Fácil acontece na noite de hoje e tem o prêmio estimado em R$2.000.000.
0: 6:10. 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
1: Ontem ainda sorteio da Mega Sena, concurso 3.052, a Mega Sena que acumulou. Os números sorteados foram 16, 30, 40, 47, 48 e 60. Repito os números sorteados na Mega: 16, 30, 40, 47, 48 e 60. A Mega Sena acumulou a estimativa de prêmio para o sorteio de amanhã é de R$41.000.000.
0: 6:11. 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
1: Só lembrando que daqui uns dias tem sorteio da Loto Fácil da Independência, está marcado para o dia 15 de setembro, concurso especial, não acumula, o prêmio está estimado em R$300 milhões. A Loto Fácil da Independência, a partir da próxima sexta-feira, terá as apostas exclusivas para o concurso especial.
0: O Josias Machado Mota tá mandando aqui o seu bom dia pra gente no nosso WhatsApp, o 999-881543.
1: A loteria estadual de ontem, extração das 18:00, quinto prêmio, 91, 0.091. Quarto prêmio, 3.725, 3.725. Terceiro prêmio, 7.752, 7.752. Segundo prêmio, 835, 0.835. E o primeiro prêmio, 2.260, 2.260. Repetindo, 5 prêmios. Quinto prêmio, 91. Quarto prêmio, 3.725. Terceiro prêmio, 7.752. Segundo prêmio, 835 e o primeiro prêmio 2.260, o resultado da loteria estadual de ontem.
0: 6:14, fechou aí então as loterias aqui no nosso Bom Dia Região dos Vales da Rádio Encantado. E agora vamos trazendo aí o recado da erva mate da família na manhã desta quarta-feira, Dia Internacional do Sofá Cama.
3: Tô passando aqui pro Lucas, né? 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
0: Tá certo, e os nossos aniversariantes de hoje que eu tenho por aqui, o Leandro Arinhart, ex-presidente da Antrovales, hoje estou completando aniversário, a Cirlei Viegas, também o Igor Machado, que está sendo homenageado aí pelo pai, o Carlos Machado. O Ari Pasqualeto, sendo homenageado pela esposa Solange. O Ari também hoje completando aniversário. E ainda de aniversário hoje, o amigo Everton Boaro. É, o irmão do Éder, né?
3: Exato.
0: Nosso querido Everton Boaro hoje completando aniversário também. Tem mais alguém?
3: Eu tenho ainda a Alexandra Vian, lá em Mussum, a professora Estela Maris Bertinati Frosa, né? Estelinha, professor de inglês lá em Mussum, também de aniversário hoje. Aqui encantada, Franciele Grabiusca, tá? Também aniversário hoje. O Jé, tá aniversário hoje?
0: O
3: tá?
0: Jé.
3: O Jé, Jefferson Jung.
0: Ah, o Jefferson Jung.
3: É, exato. Também de aniversário hoje aqui. A Gilvane de Fátima Pazini, aliás, a Dulce Almeida e o Abel Franzer, aniversariante, então, no dia de hoje, todos eles recebem nosso mate com a erva mate da família.
1: Completando a lista, a Laís Rabaioli Giongo, a prof Laís, também aqui de Encantado, completando mais um aniversário hoje.
0: Tá bom, então, muita saúde, muita paz, muitas felicidades e o nosso mate especial com erva mate da família.
1: Mate novo porque o primeiro desceu a Eslavínia, né,
3: Dilo? Desceu a Eslavínia, né? Deu problema aí de como é que diz? Movimentação de massa, nosso mate aqui desmoronou, sei lá o que que eu fiz no início desta manhã, que sei que o mate ficou uma porcaria. E aí, o que fizemos? Até porque tem qualidade, tem preço justo aqui, meu mate, eu que errei, né? Então, tive que fazer um mate novo agora.
0: Tá certo, então. 6:17, 12 graus a temperatura e as manchetes da polícia de lá.
3: É, mais uma vez, né? Tivemos aí duas mortes no dia de ontem em nossa região. Acidente com vítima fatal, um empresário foi vítima fatal em um capotamento que ocorreu em Mato Leitão e ontem também, né? Um caminhoneiro sofreu mal súbito e morreu no município de Lajeado. Uma dupla foi presa por furto de bicicleta em Lajeado. Operação policial resultou na prisão e apreensão de mais de 4 quilos de droga em Encantado. E um cidadão foi preso em Soledade por assalto e estupro de uma senhora de 80 anos de idade. A gente então amplia estas e outras informações na polícia aqui do Bom Dia, Região dos Vales. Amanhã, então, desta quarta-feira, Janão.
0: Valeu, 6:18. Dilamar trouxe para nós aí as manchetes do setor policial aqui no nosso Bom Dia, Região dos Vales, quando são 6:18.
1: Nosso bom dia também para o Pedro Pertili, a Patrícia Tomasi, Neville Orbach, Marisete Malman, o Heitor Boaro, Nelda Benini, o Felipe Mazarino, Eliane Cerati Locatelli, Joanete Tomazini, o Nestor Hack também mandando o seu abraço, Elaine Alexandre Saldanha, Dilamar Fontana, Carlos Borsato, Lenir Souza, Eugênio Senter e também a Marli Borniati.
0: 6:18, intervalo comercial, já voltamos com a previsão do tempo, com mais destaques, mais atrações.
1: Carlos Borsato, Lenir Souza, Eugênio Senter e também a Marli Borniati.
0: 6:18, intervalo comercial, já voltamos.

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0: 6:26, a música bonita aí do Roupa Nova na nossa trilha musical do Bom Dia, temperatura 12 graus, estamos do ar em nome do Laboratório Cepame, Mundial Tintas, STR de Encantado e Sicredi.
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1: 6:27, bom dia para quem tá conosco pelo Facebook, Olinda Esperafico Boaro, Jorge Vargas o Boldão, Cláudia da Silva, Laíde Silva, Maria Nunes de Carvalho, Lessir Hartmann Cador e também a Mercedes Paduan.
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1: Daqui a pouquinho tem a previsão do tempo aqui no Bom Dia Região dos Vales.
0: E lembrando também, temos aqui a participação do amigo Chico e da Michelle lá em Capitão, estão nos acompanhando, nos prestigiando. Chico está nos informando que teve 3 milímetros de chuva ontem lá em Capitão. A Juleide Barcelos manda o seu bom dia, o Duarte Dalpian e também o João Souza e a Luciana Marques. Obrigado aí pela companhia, pela audiência. Agora vamos trazendo aí a previsão do tempo, então, em nome da Ótica Regis. 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Em nome da Ótica Regis, a previsão do tempo chegando com Luiz Fernando Nartigal. Nartigal, tudo bem? Bom dia!
2: Muito bom dia, Alexandre. Muito bom dia aos amigos ouvintes. Nós temos um ar mais seco e frio atuando sobre o estado nesta quarta-feira, o que vai garantir o tempo firme. Vamos ter o sol predominando na região do Vale do Taquari, né? Mas predomina com poucas nuvens no céu. Agora, no começo da manhã, é que nós teremos momentos de maior nebulosidade baixa e formações localizadas de neblina e de nevoeiro em algumas áreas. A temperatura nessa madrugada, ou próxima ou abaixo dos 10 graus, em boa parte da região. Muitas localidades com temperatura entre 9 e 11 graus, mas nós tivemos pontos, vários pontos também com temperatura chegando na casa dos 8 graus, especialmente áreas de menor altitude, de altitude inferior a 100 metros. Durante o dia vai aquecer e vamos ter uma tarde agradável com máximas entre 20 e 22 graus. Depois, no fim do dia, volta a cair a temperatura. Amanhã, quinta-feira, o sol aparece com nuvens, mas as nuvens aumentam da tarde para a noite e provocam chuva no período noturno. A chuva será irregular, mal distribuída e com baixos volumes. Haverá maior variação da temperatura. As mínimas devem variar entre 9 e 11 graus e as máximas à tarde sobem bem. Devem chegar entre 26 e 28 graus. Na sexta, vamos ter o sol aparecendo com nuvens, mas ocorrem períodos de maior nebulosidade entre a madrugada e manhã e deve ter chuva fraca ou garoa em alguns pontos. A temperatura vai subir menos, vamos ter as mínimas na sexta ocorrendo já na parte final, já na parte da noite, devem chegar entre 9 e 11 graus. E as máximas durante o dia vão ficar ao redor dos 20 graus. A sexta-feira vai ter essa queda de temperatura porque chega uma nova massa de ar frio mais forte do que essa que atua hoje, sendo que no final de semana a queda de temperatura deve ser bem mais acentuada. Alexandre.
0: Valeu, muito obrigado aí, Luiz Fernando Nartigal, trazendo as informações do tempo aqui no Bom Dia, região dos Vales. A Marlene Bassani Baldo, da linha Brás Charléu, em Mussum, está de aniversário hoje. Ela recebe a homenagem do irmão Euclides Bassani, do esposo Ervino Baldo e dos filhos Tiago, Sônia e Simone. Um abração então para Marlene Bassani Baldo, que hoje completa mais um ano de vida. Muita saúde, muita paz e muitas felicidades para ela.
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1: Nota de falecimento. Família Capitânio, através da esposa Helena Maria, filhos Laércio e Beliato, netos Bruno e Larissa e demais familiares comunicam o falecimento de Lido Capitânio, ocorrido ontem aos 78 anos. Os atos fúnebres estão sendo realizados na Capela Mortuária Santo Antão, em Encantado. O sepultamento será hoje, às 9h30, no Cemitério Santo Antão, Encantado. Noticiamos o falecimento de Lido Capitânio, ocorrido ontem aos 78 anos. Os atos fúnebres estão sendo realizados na Capela Mortuária Santo Antão, Encantado. O sepultamento será hoje, às 9h30, no Cemitério Santo Antão, Encantado.
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0: 6h33, a temperatura segue na marca aí dos 12 graus, é hora das informações regionais que estão chegando com Claudinei Coferri.
4: A Secretaria Municipal de Habitação de Mussum convoca os proprietários de imóveis localizados em áreas de arraste para comparecer na prefeitura para dar andamento às próximas etapas do Programa Integrado de Requalificação Urbanística do Vale do Taquari. O prazo encerra na sexta-feira, dia 4. Os proprietários devem comparecer com documento de identidade, certidão de nascimento ou casamento, comprovante de endereço atual, número do NIS e matrícula atualizada do imóvel, ou outro documento comprovatório de propriedade. E estão abertas as inscrições para a Rússica da Pátria de Vespasiano Corrêa. O evento acontece na próxima segunda-feira, dia 7 de setembro. Os percursos serão os seguintes. Na categoria Kids, trajeto simples, juvenil, 1 quilômetro e adulto, 3, 5 e 10 quilômetros. No dia da rústica, a retirada dos kits será a partir das 7h30. A largada será a partir das 9h30, após o desfile cívico. Os interessados devem fazer a inscrição no site da Trichip. E a Administração Municipal de Santa Teresa comunica de que estão abertas as inscrições para cursos promovidos no Centro de Treinamento de Agricultores de Fazenda Souza, no município de Caxias do Sul. Capacitação ministrada por instrutores da Emater e do Centro Estadual de Diagnóstico e Pesquisa em Alimentos e Bebidas. Os cursos são os seguintes: processamento de frutas e hortaliças, e será ministrado de 14 a 17 de setembro. Boas práticas de fabricação, de 9 a 12 de novembro. E processamento de frutas e hortaliças, de 23 a 27 de novembro. E o município de Colinas se prepara para o 7º Festival da Primavera. O evento acontece no próximo dia 19 de setembro, a partir das 18 horas, no Centro Comunitário Católico. Haverá apresentações de grupos de dança folclóricos e encenação da lenda da Menina Flor. E no próximo sábado, dia 5 de setembro, a partir das 13 horas, a comunidade de Putinga está convidada para se reunir na Praça da Matriz para prestigiar o desfile cívico da pátria. O tema do desfile desse ano será Putinga, raízes que nos unem. Com as informações regionais, Repórter Rádio Encantado, Claudinei Coferri.
0: 6:36. Aí o Claudinei Coferri trazendo então as informações regionais aqui no Bom Dia. Bom dia aqui para nosso ouvinte, o Ademar Cabeleireiro. Tá mandando aqui o seu bom dia, mandando seu recado, a sua participação no nosso WhatsApp, o 999-881543.
1: Os temporais dos últimos dias já causaram danos em 71 municípios gaúchos, segundo a Defesa Civil. O balanço registra 2 mortes, 6 feridos e dezenas de desalojados e desabrigados. A situação mais grave é em Ametista do Sul, onde cerca de 1.500 residências foram danificadas pelo granizo. Três Palmeiras, Iraí e Planalto também tiveram centenas de casas atingidas. Os temporais provocaram ainda alagamentos, quedas de árvores, bloqueios de estradas e pontes e movimentos de massa em diferentes regiões do estado.
0: Agora, intervalo comercial, já voltamos com as informações da dupla Grenal e do Juventude, também as informações policiais e o resumo de notícias aqui no Bom Dia. 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

0: Eduardo Batista aí na trilha musical do Bom Dia. 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Temperatura 12 graus.
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1: 6h44, as informações da dupla Grenal e do Juventude.
0: Começando pelo Juventude, que jogou ontem pela Série B do Brasileirão no fechamento da rodada 25 e empatou com a equipe do Londrina lá no Estádio do Café, em Londrina, no Paraná. Juventude 0, Londrina também 0. Juventude segue na liderança do Campeonato Brasileiro da Série B, 46 pontos, 2 pontos à frente do Criciúma e do Vila Nova, que dividem a vice-liderança da competição. O próximo jogo do Juventude pela Série B é no sábado, quando enfrenta às 18 horas o Atlético Goianiense no estádio Alfredo Jaconi, em Caxias do Sul. E amanhã tem clássico Grenal pela Copa do Brasil, 20 horas na Arena em Porto Alegre. Grêmio e Internacional vão se enfrentar. Primeiro jogo empate em 0-0 e amanhã quem vencer estará na fase semifinal da competição. E quem passar de Internacional e Grêmio enfrentará na fase semifinal da Copa do Brasil o Atlético Mineiro, que ontem venceu o Cruzeiro de virada por 2-1 e garantiu a sua classificação. E ontem foi dia também de inauguração e homenagem no estádio Beira Rio em Porto Alegre. A direção do Internacional inaugurou a estátua de Abel Braga. Ele que trabalha como coordenador técnico no Internacional, foi o técnico campeão do mundo em 2006 e que no dia do seu aniversário, quando estava completando aí 74 anos, então no dia de ontem, Abel Braga foi homenageado com essa estátua que fica à frente do Museu do Internacional, ao lado aí da estátua do Fernandão. São os principais destaques da dupla Grenal e do Juventude aqui no Bom Dia.
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0: Bom dia pro Ademir Agostini, pro Evandro Teles, o Jorge Henrique Spiller, o amigo Iki, a Ivete Toriani e o Nelson Facchini lá em Presidente Epitácio, São Paulo.
1: Gilamar dos Passos e as informações da polícia.
2: 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Pois bem, na manhã de ontem, uma ação conjunta da Brigada Militar e a Polícia Civil resultou na prisão de um homem e apreensão de 2 quilos de crack e 2 de cocaína, fato que ocorreu na ERS-130 Encantado. Esse trabalho, na verdade, uma perseguição iniciou lá no município de Arroio do Meio, quando um Celta recebeu a ordem de parada e o motorista não obedeceu. Aqui na RS-130, já Encantado, ele perdeu o controle e saiu da pista. Aí tentou fugir, mas foi detido. Dentro do veículo, então, foi encontrado 2 quilos de crack e 2 de cocaína. Ele já tem mais de 10 registros por tráfico de drogas. Em Soledade, a polícia cumpriu na segunda-feira uma nova ordem de prisão preventiva contra um homem de 35 anos, investigado por tentativa de feminicídio qualificado e vicaricídio. Os crimes ocorreram no dia 10 de agosto. Segundo a polícia, cidadão, a mulher, né, de 34 anos de idade, foi alvo de diversos disparos de arma de fogo. Ela foi atingida por pelo menos 3 disparos, inclusive um deles no pescoço. O filho da vítima, 19 anos, também foi alvo dos disparos, mas não foi atingido. E após o crime, o suspeito fugiu e foi localizado e preso já em Ernestina. Foram apreendidas armas de fogo que teria sido utilizado no crime e o veículo utilizado na fuga. Ele foi preso, liberado e agora uma nova ordem judicial determinou então a sua prisão. Na tarde da última segunda-feira, a Brigada Militar prendeu 4 pessoas por tráfico de drogas e porte ilegal de arma de fogo, fato que ocorreu no município de Taquari. A ação na RSC 287 foi abordado um veículo e apreendido então uma pistola 9mm, um carregador, um prolongador, 50 munições, celulares, crack, cocaína e também maconha. Foi identificado como Guilherme Haas, o homem que morreu após a caminhonete que ele guiava, uma Hilux SW4, capotar ontem à noite na RSC 453 em Mato Leitão. Guilherme era empresário e sócio da empresa Haas Supermercado de Venâncio Aires. Uma mulher que estava na carona precisou de atendimento médico. Saiu da pista ontem à noite. Foi identificado o caminhoneiro que morreu após sofrer um mal súbito no bairro americano Lajeado ontem, terça-feira. Trata-se de Luiz Gonzaga dos Santos, 71 anos, natural de Florianópolis. Ele perdeu então o controle, sofreu mal súbito, perdeu o controle de direção e atingiu um veículo estacionado. Uma carreta Scania, placa de Tubarão, Santa Catarina, transitava então pela rua após ter realizado a entrega em uma empresa. O condutor do veículo sofreu mal súbito e atingiu um Fiat Uno estacionado. O Uno teria sido arrastado por cerca de 50 metros, parou sobre a calçada entre uma árvore e um muro. O motorista Luiz Gonzaga dos Santos, 71 anos de idade, do caminhão então morreu. Um furto a órgão público foi flagrado por uma câmera de monitoramento de uma empresa localizada no bairro Florestal Lajeado. As imagens, né, mostram um momento em que um suspeito arranca uma calha de metal da lateral do prédio onde está instalado o centro de distribuição dos correios. Na sequência, o homem que retirou o material segue na direção de outro indivíduo em direção à IRS 130. A câmera vai utilizar, né, vai auxiliar na identificação do larápio. A Patrulha Ambiental da Brigada Militar de Estrela, PATRAN, realizou ontem, terça-feira, uma ação de combate contra crimes ambientais e resgatou aves silvestres mantidas em cativeiro em Canudos do Vale. No local, a equipe constatou a presença de 6 azulões mantidos em cativeiro. O responsável não tinha autorização ambiental. A Brigada Militar prendeu 2 homens ontem, terça-feira, em Lajeado, após o furto de uma bicicleta no centro. Durante o patrulhamento, a Brigada recebeu então informações sobre o furto da bicicleta ocorrido em frente a uma barbearia. E aí, com as características da magrela e também do possível autor, os policiais realizaram buscas e localizaram um homem circulando próximo à área central. Estava com a bicicleta e carregando o quadro de uma outra bicicleta. O indivíduo foi então abordado, mas informou aos policiais que havia recebido as bicicletas de outro homem e indicou aonde ele estaria. Resultado, a brigada foi até o local e os dois foram apresentados então junto à DPPA. A Brigada Militar de Soledade prendeu um homem após uma ocorrência envolvendo roubo e tentativa de estupro contra uma idosa de 80 anos. O fato iniciou por volta das 4 horas da madrugada de ontem. O relato da vítima dá conta de que o homem, que é conhecido por ela, teria invadido a casa e permanecido no imóvel por várias horas, mantendo ela privada de liberdade. O relato dá conta também que o suspeito teria tentado praticar a violência sexual contra a idosa por diversas vezes. Diante da resistência, ele teria derrubado ela no chão e tentou estrangulá-la. Aí desistiu. Como não conseguiu, ele deixou a casa por volta das 6h30 da manhã de ontem, mas levando um televisor de 45 polegadas, um botijão de gás, alimentos, bebidas e uma pequena quantia em dinheiro. Antes de sair, ele ainda teria trancado a vítima dentro de casa, dificultando que ela solicitasse ajuda imediatamente. Quando ela conseguiu, né, repassou as informações de quem era o cidadão que foi preso por parte da Brigada Militar. Já agentes da polícia de Nova Prata, com apoio de policiais de Passo Fundo, apreenderam ontem mais de 200 quilos de droga dentro de um imóvel localizado em Passo Fundo. Dentro deste apartamento estavam duas mulheres de 20, 13 e 24 anos de idade. O detalhe é que a polícia estava investigando aí uma quadrilha, né, que atua no golpe do bilhete premiado. Estas as principais, então, informações do setor policial aqui na manhã desta quarta-feira, em nome da Almeida Monitoramento e também para a Ótica Regis.
0: Valeu, Dila. 6:54, hora do resumo de notícias em nome da Farmácia Central Associadas e não dá mais. Então tá bom, depois fica o resumo de notícias para depois do horário político gratuito. Agora nós vamos então ao nosso intervalo comercial e depois a gente retorna com a sequência aqui de nossa programação do Bom Dia Região dos Vales. STR de Encantado e Dr. Ricardo está informando a temperatura. Caiu um pouquinho, temperatura na marca dos 11 graus.

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3: 7:25, depois do horário político gratuito, a gente está de volta aqui com a sequência do Bom Dia Região dos Vales da Rádio Encantado, nesta terceira hora do programa, em nome do Sicredi, do Hospital Santa Terezinha.
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3: A temperatura é de 11 graus. 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
4: Senadores pedem impeachment do ministro Alexandre de Moraes. OAB manifesta extrema preocupação diante das revelações que conectam o ministro e Daniel Vorcaro. Procuradoria-Geral da República pede nulidade de relatório da Polícia Federal que cita Moraes. Oposição pede afastamento do diretor da PF e de Gunê. Sol predomina no Rio Grande do Sul nesta quarta-feira. Com o resumo de notícias, repórter Rádio Encantado, Lucas da Rosa.
3: Agora são 7:27, 7:27. Temperatura voltou aí para a marca dos 12 graus. 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
4: 7:28, Claudinei Coferri, as informações da economia.
5: E com investidores repercutindo, a proposta de orçamento de 2027, enviada pelo governo federal ao Congresso Nacional, prevendo um superávit de mais de 18 bilhões de reais no ano que vem, o dólar fechou ontem com queda de 0,47%, cotado a R$5,15. E puxado pelo bom desempenho da Petrobras, o Ibovespa, principal índice da Bolsa Brasileira, fechou o dia de ontem com ganhos de 1,27%, nos 179.677 pontos. Foi a décima alta seguida da Bovespa. Em baixa, o euro fechou ontem cotado a R$5,97. Com desvalorização de 0,77%, a libra esterlina, principal moeda do Reino Unido, terminou o dia de ontem cotada a R$ 6,97. Cadernetas e poupança com aniversário hoje tem rendimento de 0,67%. E o produto interno bruto do Brasil cresceu 0,5% no segundo trimestre deste ano. Em valores correntes, a economia brasileira movimentou 3 trilhões e 400 bilhões de reais no período. Na comparação com o mesmo período do ano passado, o crescimento foi de 2%. O resultado foi sustentado principalmente pela agropecuária, que avançou 2,8% em relação ao primeiro trimestre do ano e teve o melhor desempenho entre os grandes setores da economia. Pelo lado do consumo, as famílias reduziram os gastos em 0,4%. Com as informações da economia, repórter Rádio Encantado, Claudinei Coferri.
3: 7:30, 7:30. Daqui a pouquinho tem o Boca no Trombone aqui no nosso Bom Dia, Região dos Vales da Rádio Encantado. Manda aí o seu recado no 3751-1580 ou no nosso WhatsApp, o 999-881543. 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
3: Bom dia pro amigo Nelei Lanzini, tá mandando seu bom dia aqui pra gente. Intervalo comercial, depois do intervalo a gente volta com o Boca no Trombone aqui no Bom Dia. O Sicredi está informando a temperatura. 12 graus.
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1: 7:38, 7:38, temperatura 12 graus, tá aí o Raça Negra na nossa trilha musical do Bom Dia. 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
2: Nota de falecimento. Família Capitânio, através da esposa Helena Maria, filhos Laércio e Beliato, netos Bruno e Larissa e demais familiares, comunicam o falecimento de Lido Capitânio, ocorrido ontem aos 78 anos. Os atos fúnebres estão sendo realizados na Capela Mortuária Santo Antão, em Encantado. O sepultamento será hoje, às 9:30 da manhã, no Cemitério Santo Antão. Noticiamos o falecimento de Lido Capitânio, ocorrido ontem aos 78 anos. Os atos fúnebres estão sendo realizados na Capela Mortuária Santo Antão. O sepultamento será hoje, às 9:30 da manhã, no Cemitério Santo Antão, Encantado.
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1: 7:39. 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
4: Peter me mandou uma TV do cachorro aqui, tá?
1: Opa!
4: Já tá, Xandão, já a tá cabeça sendo de porco já tá no forno, aqui, ó.
1: Já comprou?
4: Tá aqui, ó.
2: Tá passando filme?
4: Já tá passando filme, né?
2: Opa!
4: Já tá passando filme aqui do nosso ouvinte, tá? Aqui, difícil de ver aqui, mas tá no meu celular aqui. Já mandou a foto agora, desculpe, foto vídeo. Não, um vídeo, né? Um vídeo às 7:24, às 7:24, só. As cabeças já estão indo pro forno. 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
4: Ontem à tarde, 75 gramas embaixo da boina.
1: Não, mais ou menos.
4: Mais ou menos isso. Tava ali com a boina lindinha, linda. Ontem de tarde, né? Passamos ali às 2:30, né?
1: Por
4: volta das 2:30, estava ali o Peter com a boina na frente aí do estabelecimento, ao lado do estabelecimento, tá?
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4: Vamos lá então aqui para o Boca no Trombone nesta manhã. É uma reclamação que vem no primeiro momento aqui, a reclamação que vem a primeiro Boca no Trombone vem do município de Mussum, tá? Ouvinte faz a seguinte constatação: aqui em Mussum tá assim, gente com crianças precisando de casas ou apenas um terreno. E o que o prefeito fez, deu casa para pessoas e mais dois terrenos aqui no Cidade Alta. Você sabe para quê? Para colocar um boteco aqui no bairro. Precisamos de um posto de saúde, precisamos de creche para as crianças. Bairro Jardim Cidade Alta. Eu vou falar com o prefeito depois sobre essa questão, esta situação aí. Eu sei que as pessoas estão sendo enquadradas, foram enquadradas em diversos programas. Não é exatamente para isso. Não é para abrir o bar, o armazém. Não é comercial. As pessoas que foram enquadradas. Se as pessoas compraram um terreno e estão colocando lá, não tem nenhum problema, né? Tem nenhum problema. É livre-arbítrio, coloca o bar, o armazém, o que quiser, aonde você quiser e assim precisar. Agora, as casas onde foi destinado para a habitação não pode ser colocado. Não pode ser colocado. E eu até sugiro que faça uma denúncia ao Ministério Público. E até sugiro que, se isto de fato aconteceu, de pessoas, alguém que tenha recebido uma casa, um terreno, um local para habitação, que faça denúncia para o Ministério Público, é o que eu sugiro. Tá? Eu sugiro que se faça isso. Eu sei que tem inúmeros programas, tem vários programas de todos os municípios e pode ter algum tipo de irregularidade das pessoas, tá? Pode ter algum tipo de irregularidade e eu acho que as pessoas precisam sim fazer a denúncia junto ao Ministério Público. Eu vi também aí nas redes sociais, semana passada, teve uma reunião, até a gente está marcando uma fala do Wagner, que é o secretário de habitação do município de Mussum, para falar sobre isso, daquelas pessoas que foram contempladas com o loteamento Renascer. E aí tem alguns questionamentos, algumas pessoas denunciando e reclamando aí. Pessoal, rede social, eu sempre digo, né? Rede social é terra de ninguém, né? Todo mundo faz o que bem entende. Agora, nós precisamos ter a consciência e precisamos provar do que está acontecendo. Se tem aí alguma denúncia, se tem aí alguma veracidade dos fatos, dependendo se é Mussum, se é Encantado, se é Roca Salles, se é qualquer município, façam a denúncia junto ao Ministério Público. Na questão da compra assistida, a gente já falava, acho que foi na segunda, né, Xandão? Porto Alegre já tem 308 denúncias sendo averiguadas.
1: Segunda-feira,
4: né?
1: Falamos isso.
4: 308 denúncias averiguadas de probabilidade e possibilidade de da compra assistida não ter ter sido utilizada para aquela finalidade. Pessoas que foram beneficiadas e têm um imóvel, que alugaram um imóvel, que compraram e compraram com valor abaixo de mercado, era até 200 mil, né? Declaravam lá que era 200 mil, na verdade pagava para o proprietário da casa 150, né? Ou 170, ou 120, ou 180, e aí burlam o sistema. Essas pessoas estão sendo enquadradas. A gente já falou em outras oportunidades, a Polícia Federal já esteve aqui no Vale Taquari, já esteve Encantado, inclusive. Se tem denúncias, façam para o Ministério Público, que é o dever de vocês. Tem denúncia, faça para o Ministério Público, que é dever de todos nós. Recebi também aqui uma reclamação, ouvinte me disse o seguinte, ó: é terrível, é desumano. Eu confesso para vocês que não passei desde segunda-feira passada no desvio aí pela Encruzilhada, Picão e Linha Pinheirinho para em direção a Mussum. Olha, está desumano passar por aqui. Eu recebi também ontem, no final da tarde, início da noite, né, familiar que passou por lá, disse: olha, tô aqui trancado, tem dois caminhões trancando aqui, um caiu na vala de um lado, outro caiu na vala do outro, que não tem a passagem. Precisamos organizar, vou dizer aqui de novo, tá? Vou fazer um apelo aqui para o prefeito de Roca Salles, né? Eu sei que a responsabilidade não é da prefeitura, que é da EGR, mas que se busque mais uma vez, né? Que continue se cobrando, né? Eu sei que a prefeitura, que o prefeito Mazinho está cobrando da EGR, mas essa cobrança tem que ser diária, né? E mais que uma vez por dia, para que se consiga passar por lá, Eu tenho, a gente tinha informação de que são poucas máquinas, né? A verdade é que são poucas máquinas que estão trabalhando. E aí tem a dificuldade de trabalhar em função da chuva que ocorreu nos últimos dias, em função da quantidade de metros que precisa ser feita, né? Quilômetros que precisa ser feito, e em função também do grande número de veículos que passa lá diariamente. A estimativa é de 2.500. Ao menos antes da abertura da ponte aí para pedestres, que aliás As pessoas estão passando ali, a ponte para pedestres entre Encantado e o município de Mussum. A estimativa era de 2.500 veículos dia. E aí tem dificuldade também para se manter, né? Tem dificuldade de manter ali, mas precisa, em alguns momentos precisa daqui a pouquinho fechar de novo, né? Mas quando fechar, tem que ter um efetivo bom de máquinas, né? Não adianta fechar lá por algumas horas se tem poucas máquinas trabalhando, que o trabalho não rende. Eu sei que tá assim, tinha alguns trechos, alguns locais, né? Só quem passa lá, né? Só quem passa lá pode dizer do jeito que está. Só quem passa. Falei ontem também no município de estava lá em Mussum ontem com um caminhoneiro, né? Daqui de Encantado, inclusive da Sabore, né? Que estava fazendo a entrega no município de Mussum, diz ele, olha, tá terrível, hoje está terrível. Chegava lá em Mussum ontem na parte da tarde. Hoje, diz ele, está terrível. Depois, ontem à noite, recebi também a informação e vídeos também, né? E fotos dizendo que ontem estava praticamente impossível. É desumano, sim. Eu acho que esse é o termo correto, tá? Esse é o termo correto de daquela estrada lá para quem precisa transitar aí diariamente por aquela estrada. É desumano tu colocar um veículo lá. O vídeo está dizendo, ó, gastei R$2.000 com a suspensão do veículo. Já gastei R$2.000 com a suspensão do veículo. Também tem um relato aí de um transportador. Diz ele, cortei 5 pneus. Tinha cortado até semana passada. 5 pneus no desvio. Pneus de van. E aí? Quanto é que custa um pneu de van? Rebite. Pesquisa para nós. 2 contos. Então tá. Mais ou menos isso, né? Um pouquinho mais, um pouquinho menos. 2 pila. R$2.000. 5 vezes 2, 10. Durante o trajeto que ele fez lá durante esse mês e pouco lá, ele não ganhou isso para fazer o trajeto todo dia. Isso é sujo, né? Isso não é lucro dele. Então, R$10.000, esta é a realidade, tá?
1: 7:50. 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
4: Também destacando aqui tem uma situação que o pessoal mandou pra gente aqui, uma questão do lixo, né? Rua Juí.
1: Isso, Rua lixo Juí, atirado, né?
4: Lixo atirado na beira da estrada. Lixo atirado na beira da estrada aí, na Rua Ijuí, bairro, a ronda que não é calçada aqui, então ali deve ser próximo ao supermercado Potrick, no lado ali, né? Naquela rua lateral, porque o restante da rua aí, direção ao asfalto, né? RS-129, ali ela é asfaltada. Ela ia asfaltada ou calçada. Então, na parte de trás, o pessoal simplesmente passou por lá e deixou, né? Simplesmente passou por lá e deixou, jogou o lixo lá na rua Ijuí.
1: Mais uma colocação do ouvinte aqui em relação à questão aí, Roca Salles Mussum, o desvio. Realmente é terrível o trajeto, muito complicado. Sem contar que os monitores não estão se entendendo. Ontem, ele estava de caminhão, né? Fomos liberados de caminhão e deu encontro com outros caminhões no caminho. Então nem isso.
4: Sim,
1: o pessoal se entende, né?
4: Aconteceu várias vezes.
1: Só que está controlando lá o tráfego de veículos, né? Principalmente da questão de caminhões, né?
4: Aconteceu várias vezes. Tá, aconteceu várias vezes lá. Eu sei disso, eu também já passei lá e teve esse problema. Eu também já passei lá e tive esse problema também. Aí tu vai estar liberado. É que tem um trajeto ali, entre o Pinheirinho e propriamente o Picão ali, que está aí, é um trecho onde tem poucos locais de encontro ou de ultrapassagem. No caso, ultrapassagem agora virou encontro. E aí tem a dificuldade de se fazer. E se tu liberar 2 caminhões, tem muitos trechos ali que não consegue. Tem trecho que nem 2 carros conseguem passar. Não é caminhão, nem 2 carros pode passar. Esta é a realidade ali em alguns pontos. Então, precisa entender sim.
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4: O ouvinte manda aqui, ó, diz que a estrada passa lá diariamente, tá? Tá mais de 10 dias que não tem manutenção. Tá? Então, é por isso que tá Terrível. É por isso que é desumano passar lá. Diz que há mais de 10 dias que não teve nenhum tipo de manutenção lá. Eu repito, né? Desde sexta-feira vem chovendo, né, gente?
1: Sim.
4: Sexta-feira choveu aí, final de semana, mais ou menos, né? Vem chovendo aí, e aí é impossível fazer manutenção. Ponto. Nesses últimos dias aí, também a gente entende desta forma. Agora, não foi feito antes também. Então, também não foi feito antes, mais de 10 dias, tá?
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4: É uma reclamação que vem aqui e a gente vai trazer também depois para... É da questão saúde, tá? É aqui de Encantado. A Carol Cripa, que é a secretária de saúde de Encantado, tem uma entrevista agora com a gente, depois das 8 horas, aqui na programação da Rádio Encantado, e a gente vai questioná-la. Sobre reclamação que tem de Encantado e também de Mussum, tá? Reclamação de Encantado e Mussum. A questão da marcação de consultas, que as pessoas, ou principalmente a reconsulta, vai na consulta, marca, sai de lá dessa consulta com o bilhetinho, né? Que é estipulado para reconsulta, daí 15 dias, 20 dias, 30 dias, e chega lá para fazer a reconsulta, tá com o bilhetinho na mão e não tá no sistema. E aí as pessoas têm que ir para casa. Que tá acontecendo aqui em Encantado, e aconteceu também em Mussum, vereadores, inclusive o Thiago Bertalmoni falou, pessoas que saíram de Mussum para ir para uma consulta médica em Teutônia e Porto Alegre, o bilhetinho marcado. Chegaram lá com o bilhetinho marcado, a consulta deles não estava marcada, não estava no sistema. Tá? Acho que isso também é desumano, né? Não tem como tu sair de casa para fazer uma viagem ou para uma consulta médica ou reconsulta às vezes com muita dificuldade, né? De locomoção, algum tipo de problema, em Teutônia, em Lajeado, em Porto Alegre, chegar lá não tem a consulta marcada. Tu tem o bilhetinho, tu tem a consulta que foi agendada, teu bilhetinho lá, bom, não vale nada teu bilhetinho. E aí? Como é que funciona isso? Tá. Também aqui pra gente encerrar o Boca no Trombone, Xande, parabenizar, né, a Melina Slifer, né? A Melina Slifer que estava concorrendo, né, naquela promoção daí, Campo e Batom, que é uma promoção da Expo Inter, no destaque, então, destaque Jovem no Campo.
2: Primeira edição do concurso.
4: Primeira edição, exato. Campo e Batom, é aquela que é aqui de Encantado, a linha divertida, Agroindústria Slifer, Casa Slifer, e que ganhou. É isso aí.
1: Nossa querida, ela era finalista.
4: Ela era finalista desse projeto, categoria Destaque Jovem no Campo. Ela que nasceu, na verdade, né? Ela nasceu no meio dos morangos, né? Era conhecida como a menina dos morangos, né?
1: Da feirinha.
4: A menina dos morangos da feirinha, exatamente. E o pai dela, o Maciel, e também a mãe, né?
1: A Paulina. Querida,
4: Paulina. A Paulina, né? Trabalhavam aí, acabaram expandindo seus empreendimentos, né? E hoje tem vários outros produtos que estão comercializando em feiras, né? Participam da Expo Inter, participam de todos os eventos aqui do estado do Rio Grande do Sul, e concorria, né? Primeira edição, então, da categoria Destaque Jovem no Campo, Campo e Batom, né?
2: Isso aí.
4: Campo e Batom, promoção da Expo Inter. Parabenizar, então, a Melina Slifer, que é a sucessora da família lá da linha Divertida. Você é da Divertida?
1: É bom.
4: É bom, né?
1: É bom demais.
4: Tá bom? Então, grande abraço pra ela, pra família Slifer, e parabéns, né? Ela que batalha, que trabalha todos os dias nesse trabalho aí. O ouvinte também manda o seguinte, ó. Bicho do Mato, tá? Bicho do Mato, lá na linha 28 de setembro. Estão sem energia elétrica desde o dia 26 de agosto. Desde quarta-feira de semana passada, 26 de agosto. Dizendo, vários protocolos. Protocolos, protocolo, protocolo, protocolo, protocolo. Até mandou aqui protocolo pra gente, tá? Desde quarta-feira da semana passada, sem energia elétrica na Sociedade Bicho do Mato, lá no município de Mussum. Ok?
1: Tá certo, então. E quem também recebe aí os nossos cumprimentos é o Gabriel Black Mamba Lourenço.
2: Isso aí.
1: Ele que conquistou uma vitória histórica na noite de ontem em Las Vegas, pelo Dana White's Contender Series. Natural de Roca Salles, no Vale do Taquari, o peso pesado brasileiro superou o norte-americano Charlie Cleveland no Meta Apex. palco onde novos talentos buscam uma oportunidade na maior organização de MMA do mundo. O Gabriel Lourenço chegou ao confronto embalado por 7 vitórias consecutivas e representando a tradicional chutebox. A vitória coloca o Black Mamba ainda mais perto do grande sonho, integrar oficialmente o UFC. No Contender Series, entretanto, vencer a luta não garante automaticamente o contrato. A decisão é anunciada por Dana White e pelos matchmakers após as apresentações da noite. De Roca Salles para Las Vegas, do Vale do Taquari, para o cenário mundial do MMA, uma noite histórica para Gabriel Lourenço e para o esporte da região. Notícia que está aqui no jornal Opinião, aqui do Vale do Taquari, que a gente traz aqui, então, parabenizando também esse Roca Salense por esta importante conquista, né? Por essa sequência aí de vitórias que teve lá nos Estados Unidos.
2: Então, parabéns para o Gabriel, a Melina, o Vale do Taquari se destacando até mesmo fora do Brasil. Agora 7h58.
1: Tem o Arito? Vamos conversar daqui a pouquinho com o Arito. 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Agora sim, temos em linha aí o nosso amigo Arito. 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
2: Agora 8h02, daqui a pouquinho tem as informações do esporte aqui no Bom Dia Região dos Vales. 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
3: Oito horas, 8 minutos, 8:08, nesta última hora do Bom Dia Região dos Vales, contando com o apoio do Sicredi, promoção 45 anos Sicredi, Região dos Vales, são 4,5 milhões de reais em prêmios da região, participe, temperatura na marca dos 12 graus.
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3: Começando pela Copa do Brasil, amanhã tem clássico Grenal, Grêmio Internacional se enfrentam a partir das 20 horas na Arena em Porto Alegre, pela rodada de volta das quartas de final da competição. Lembrando que na semana passada, no Beira-Rio, as duas equipes empataram em 0-0. Amanhã, quem vencer fica com a vaga na semifinal da competição. Em caso de novo empate, a decisão vai para os pênaltis. E quem vencer de Grêmio Internacional vai enfrentar na semifinal da Copa do Brasil o Atlético Mineiro. O Galo ontem garantiu a sua classificação ao vencer o Cruzeiro no Clássico Mineiro pelo placar de 2-1 de virada. Caio Jorge marcou para o Cruzeiro no primeiro tempo, cobrando o pênalti. Vitor Hugo e Fred viraram para o Atlético na segunda etapa. Hoje serão conhecidos mais dois semifinalistas da Copa do Brasil. 9:30 da noite, no Barradão, tem Vitória e Vasco. No jogo de ida, o Vasco ganhou por 1-0. E na Vila Belmiro, em Santos, São Paulo, tem Santos e Palmeiras. O Palmeiras venceu o primeiro jogo por 3-0 e pode até perder por 2 gols de diferença, que estará classificado. Brasileirão da Série A hoje tem um jogo. Jogo atrasado ainda do primeiro turno do campeonato. Na verdade, o primeiro turno do Brasileirão termina hoje com o confronto entre Flamengo e Mirassol, que jogam às 19:30 no Maracanã, no Rio de Janeiro. O Flamengo está 4 pontos distante do Palmeiras, tem um jogo a menos. Se vencer hoje, fica a 1 ponto do líder da competição, a equipe carioca. Grêmio Internacional pelo Brasileirão, próximos jogos. O Inter no domingo enfrenta o Santos, no Beira-Rio em Porto Alegre às 16:00. E o Grêmio na segunda-feira às 20:00 joga contra o Vitória no Barradão em Salvador. Jogos já da 26ª rodada da competição. Ontem, no fechamento da rodada da Série B, o líder Juventude jogou no Paraná, lá em Londrina, no Estádio do Café, contra a equipe do Londrina e empatou em 0-0. Juventude é líder com 46 pontos, 2 pontos à frente de Vila Nova e Criciúma, que dividem a vice-liderança. Próximo compromisso do Juventude pela Série B, no sábado, 18:00, quando recebe o Atlético Goianiense no estádio Alfredo Jaconi, em Caxias do Sul. E hoje tem jogo decisivo do São José pelo Campeonato Brasileiro da Série D. O Zequinha, que busca aí o acesso para a Série C, terá que vencer a equipe do Goiatuba em Goiatuba, Goiás, às 19:00. Na semana passada, na partida de ida em Porto Alegre, ocorreu empate em 0-0. E hoje quem vencer estará classificado, estará garantido na Série C do Brasileirão do ano que vem. Jogo importantíssimo, então, para a equipe do São José. E o Lajadense segue se complicando no Campeonato Gaúcho da Divisão de Acesso. Ontem, no Clássico dos Vales, o Alviazul perdeu para o Guarani em Venâncio Aires por 1-0 e segue na lanterna da competição com apenas 2 pontos ganhos. O Lajadense é muito ameaçado para o rebaixamento, pode ser rebaixado para a terceirona do gauchão se não conseguir aí a sua recuperação no certame. Além do jogo do Lajadense ontem, tivemos a Pafute e Brasil de Pelotas, que empataram em 1-1 em Caxias do Sul. Em Vacaria, o Glória fez 2-1 no Esportivo. Em São Leopoldo, Aimoré fez 2-0 no Gramadense. Em Frederico Westphalen, União Frederiquense derrotou o Veranópolis por 1-0. E em Bagé, na Pedra Moura, Grêmio Bagé e Passo Fundo empataram em 1-1. Hoje a rodada será complementada com 2 partidas. Em Passo Fundo, o Gaúcho joga contra o Brasil de Farroupilha. E em Santa Cruz do Sul, o Futebol Clube Santa Cruz enfrenta a equipe do Pelotas. O Lajadense, pela divisão de acesso, volta a jogar domingo, quando enfrenta o Brasil de Pelotas lá no Bento Freitas, em Pelotas. Já o Guarani de Venâncio Aires joga no sábado contra o Gramadense, em Gramado, na Vila Olímpica. Estes os principais destaques do esporte para esta quarta-feira, Lucas.
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4: Agora 8:13, daqui a pouquinho de Lamar dos Passos comanda o Bom Dia Região dos Vales aqui na Rádio Encantado, hoje conversando com a secretária da Saúde de Encantado, Caroline Cripa. 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

0: 8:22, 8:22, 15 graus a temperatura. 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Nós, aqui na programação da Rádio Encantado, estamos recebendo, né? Vamos conversar logo na sequência com a secretária de saúde Encantado, a Carol Cripa, e também com a enfermeira, a Kátia Gonzatti. 8:22. Nota de falecimento. Esposo Hernani Luiz Morigi, filhos Charles e Giovanni, noras Gláucia e Juliana, netos Mariana, Joana e Pedro Lucas. Demais familiares comunicam o falecimento da senhora Hilda Maria de Domênico Morigi, ocorrida aos 75 anos. O corpo está sendo velado na Capela Santo Antônio, da linha Dona Cândida Matei, em Dois Lajeados. Sepultamento hoje, 16 horas, no cemitério comunitário local. Noticiamos o falecimento da senhora Hilda Maria de Domênico Morigi, ocorrida aos 75 anos. O corpo está sendo velado na Capela Santo Antônio, da linha Dona Cândida Matei, Dois Lajeados. Sepultamento hoje, 16 horas, no cemitério comunitário da linha Dona Cândida Matei, em Dois Lajeados. 8:23. Conversa então, a partir deste momento, com a secretária Carol e também com a enfermeira, a Kátia. Carol, bom dia, bem-vindo à programação da Rádio Encantado.
1: Bom dia, Dila. Bom dia a todos os ouvintes.
0: Há algum tempinho que a gente não conversava, né?
1: Pois é, eu até comentei com a Kátia. Faz tempo que não vínhamos, né?
0: É verdade, né? Que bom no sentido que não tinha muito problema. E ruim que tem muita coisa pra gente falar.
1: A gente sempre pode melhorar, sempre, né, Dila?
0: Sim.
1: Mas é bom conversar, né?
0: Exatamente. Não, e tem muita coisa pra gente falar e destacar que está sendo realizada na questão de saúde Encantada, né? Kátia, tudo bem? Bom dia.
2: Bom dia, tudo bem? Bom dia, ouvintes.
0: Bom, pra gente começar aí o nosso trabalho, vamos falar sobre esse mês. Começando então esse mês aqui, mês de setembro. Setembro amarelo de prevenção à questão do suicídio, né? O que temos de atividades, o que estão sendo realizadas, como é que começamos esse mês de setembro, que começou no dia de ontem, primeiro.
1: Pois é, então o setembro ele tem a marca, né, de que a prevenção é para tirar esse estigma, né, da saúde mental, para cuidar da mente, né. Nós vamos ter uma caminhada, então, na verdade não, desculpa, nós vamos ter um dia, no dia 15, o pessoal do CAPS vai fazer um encontro na Semana Farroupilha no parque, então vão ter várias atividades durante o dia, almoço, né, durante o dia. Estão todos convidados, né, mas também eu até tava dando uma lida, eu gosto sempre de dar uma lida dos assuntos, né, Dila. Na verdade, a gente tem que cuidar sempre, né?
0: Sim.
1: A gente tem sempre que cuidar da nossa mente. A data, o 10 de setembro, ele foi para realmente ficar uma marca, né? Para a gente ter marcado no calendário. E a gente sempre trabalha na secretaria, né?

0: Na saúde do município, a gente tem vários profissionais, a gente até estava comentando os psicólogos, né, as Sim. equipes.
1: Nós temos 6 psicólogos que atendem o município, né? Temos 3 no CAPS e 3 na rede Emulte. Então, que são profissionais que dão uma assistência nas UBSs, né? Em todos os postos de saúde. Então, é feito acolhimento pela enfermeira, pelo técnico. E aí, depois, então, passa para a psicóloga, atendimentos individuais, atendimentos em grupo, que não é só o individual, porque às vezes... tu escutando o outro, né? Às vezes tu não precisa nem falar, mas tu escutando o outro vai te ver que o teu problema também não é só tu que tem esse problema que tu tem não é tão grande, porque a gente acha que só a gente tem problema, né? Só o eu, né? Então isso é bem legal e a gente tem em todas as unidades de saúde, não é só o CAPS. O CAPS atende um tipo de paciente com uma especialidade, né? Então não são todos, às vezes uma depressão, e a gente teve muitos episódios agora depois das nossas enchentes, depois de 2023.
2: Pandemia e enchentes, né?
1: Pandemia e enchente. Eu acho que a pandemia, né?
2: Trauma muito grande.
1: O trauma, a pandemia não foi tanto quanto a enchente. A enchente, assim, ó, como é que eu vou dizer? As pessoas ficaram muito arrasadas, né? E assim, e é 2 dias de chuva, as pessoas já vêm e já ficam tristes.
2: Eu digo mais, né? Nem pra, às vezes nem precisa nem de chuva, né? Aquelas trovoadas já acabam.
1: E não precisa nem
0: mais. Mas mesmo que nem fomos Sim. atingidos, a gente, né, já começa
2: já
0: a preocupar.
2: Isso.
0: Criança, né? Não Sim. tem faixa etária.
2: Principalmente crianças, né? A gente tem um trauma muito grande de crianças.
1: Sim, a gente tem grupo de crianças também, grupo de crianças, adolescentes, idosos, mulheres, né, em idade assim, trabalhadoras, que às vezes, né, não trabalham à noite, então durante o dia elas vêm para os grupos, e também temos 2 grupos que atendem no posto central no turno depois das 17 horas, das 18 e outro grupo das 19.
0: Esse trabalho dessa equipe, Dila, é muito interessante porque ele é um trabalho de território, né? Então, porque tem muito paciente que ele não procura ajuda, né? Então, a agente de saúde ou a equipe do posto, ela faz esse link com a equipe e a equipe pode ir até a casa. Oi, vim fazer uma visita, vim ver como é que vocês estão. Porque muitas vezes a gente não tá bem e não quer nem ver ninguém, não quer sair de casa,
2: A depressão,
0: né?
2: É isso, né?
0: Exatamente, né?
2: A depressão é isso. As pessoas não se dão conta muitas vezes. Ou ficam inibidos para procurar o sim.
0: Com certeza, não quer. Não, sim. A cabeça, né, a gente diz, é a oficina do diabo, né?
1: E às vezes o familiar não tem essa percepção. Sim. Ah, minha mãe sempre foi assim, minha avó sempre foi assim. E não dá o estalo, dizer, não, vou procurar, né? Então, o que acontece? As agentes de saúde podem trazer, né, para a unidade, a equipe vai lá, vai... Também tem visitas domiciliares com as psicólogas? Também tem, como tem odontologia, que também vai na casa, conforme a necessidade, né? Então, abrange todo esse nosso município, não é só CAPS, né?
0: A gente tem também relacionado à saúde mental, as oficinas terapêuticas, né? São grupos que a Simone faz com... são grupos de senhoras que elas fazem artesanato. Então daí elas estão lá fazendo um fuxico, conversando, oi, lá em casa hoje aconteceu isso, mas lá em casa também acontece, então, né?
1: É uma mini terapia.
0: Exatamente, é uma terapia, né? A psicóloga acompanha. Então a gente tem feito uma construção, né? Claro, é um trabalho de formiguinha, né? O que eu vejo é que ainda existe aquela, tipo, precisa de ajuda? Procura o CAPS, vai conversar com as crianças. Não, eu não sou louca. Não. Todo mundo precisa de ajuda. Ninguém é forte sempre,
2: Esta é a primeira noção que a gente tem, né? Ah, tu tem que procurar um psicólogo, tu tem que ir pro CAPS, tu tem que procurar um terapeuta. Eu não tô louco?
0: Não, é só...
2: É uma reação até certo ponto natural, né?
0: Reduziu bastante. Sim. A gente vê que melhorou bastante, já é bem naturalizado, né? Esse tipo de atendimento. Mas a gente vê que ainda existe, sim. Mas eu sempre digo, ninguém é forte sempre, né? Todo mundo tem um dia que não tá bem, que tá ruim, que precisa conversar. Chega um dia, teve um dia ruim, eu chego e digo pras gurias, vamos tomar um café? Todo mundo precisa, né? De um ombro conversar. E isso é o ano todo, mas o setembro, então, tem realmente essa marca, né?
1: E também o primeiro passo começa pela gente, né? A gente tem que aceitar que a gente precisa de ajuda. Sim. Porque não adianta alguém te levar e dizer assim, não, eu não preciso, eu não quero. Então, a primeira coisa é a pessoa querer e assim, ó, não, eu preciso de ajuda. Então, né, reconhecer isso já começa, né, a andar, sabe? Já começa a funcionar o tratamento.
2: Né? Isso é a parte mais difícil.
0: Aceitar, né? Aceitar, às vezes é difícil, né? Mas...
2: A gente sempre fala, nós falamos aqui muitas vezes, ó, falando, tendo como exemplo as crianças, né? Vão para a escolinha, vão para o futebol, vão para o CTG, qualquer lugar, assim, bom, é uma atividade que precisa ter para tirar eles da rua. Agora, o adulto também precisa de ter um tipo de atividade, seja qual for, né? O fuxico, sim, a oficina de teatro, a oficina de dança ou qualquer tipo de atividade para sair de casa.
1: O adulto, lazer, né?
2: É isso, a ociosidade, né? O problema maior é a ociosidade, né? Sim.
0: A gente até vê, tem um grupo de dança, até ia comentar também. Tem um grupo de dança que ele também acaba funcionando como uma terapia, né? Porque o professor Cristiano, ele até tem vários estudos relacionados.
2: Sim.
0: Que a motivação, eles procuram menos a unidade de saúde, eles têm mais vínculo, né, com outras pessoas.
1: Mais mobilidade, né? Eles não ficam tão imóveis, eles têm atividade física, então só a caminhada até o local. E já lá fazendo exercício, elas já se sentem bem melhor, tem outra conversa, não é só em casa, ouvindo notícias tristes, às vezes, né? Porque às vezes tu liga a televisão, tu tem vontade de quebrar a televisão ou cuidar pra não levar um tiro, né?
2: Sim.
1: Então.
2: Tem uma bacia de baixo pra tirar o sangue, né?
1: Isso aí. Então,
0: muda o foco, né?
1: Sim.
0: Muda o foco,
1: e daí, então, daí tu conversa com outras pessoas, isso é legal também. E também o exercício físico, que faz muito bem, né? Pra cabeça, principalmente.
2: Isso é verdade, né?
0: E quando as pessoas... engrenagem, né, Dila? Uma engrenagem. A gente tem que pensar sempre que é uma construção diária, né? Tu vai construindo, vai tendo essa engrenagem, quando ela tá alinhada, a gente fica bem, né?
2: É o que tu falaste, né? É, o 10 de setembro é o dia pra gente lembrar,
0: exatamente,
2: né?
0: Exatamente.
2: Mas a questão novembro azul não é só aquele período que precisa...
0: Isso aí. Eu sempre digo que
2: o câncer de mama também não é apenas naquele mês.
0: É bom
2: todos os meses tem as atividades conforme o mês do ano para cuidar da questão saúde, mas não é apenas naquele mês, né?
0: Isso
2: é extremamente importante, né? Participar desses grupos e os exames também, e visitar o médico. Eu não tenho nada.
0: Tem que fazer a prevenção.
2: Não vou no médico para não procurar, para não ter.
1: Não encontrar.
2: Muitas pessoas pensam assim, né? Só que às vezes tu tem necessidade, né? Por isso que nós temos hoje a questão da expectativa de vida, né?
0: É.
2: A gente tem aí hoje o que é uma pessoa velha, idosa. Considerada idosa, 60 anos, né? E uma pessoa idosa hoje. Uma pessoa hoje com 60 anos é idosa?
1: Não, com certeza não. É acima dos 80.
2: Sim.
0: É
2: a realidade que nós temos, né? Por quê? Pela prevenção, né?
0: Isso. Exatamente.
2: Porque nós tínhamos antigamente, as mortes eram as pessoas com 50 anos já eram consideradas velhas, né?
0: Sim.
1: Se a gente era criança, o que a gente achava há 40 anos é velho, né?
2: Sim.
1: 40, 50 anos.
0: 40 a gente não achava mais.
2: O fulano lá faleceu com 58 anos. Mas já era velho. Mas era assim mesmo.
1: Era assim mesmo.
2: Tá falando de 50 anos atrás, né? E era dessa forma. Tu tá falando
1: tem.
2: Tu tá falando de 50, né? Eu já tô falando de 50. É. A Carol falando de 40, eu já tô mais de 50, né? Então são diferentes, né?
0: É verdade.
2: E quando as pessoas não ficam em casa todo dia, quando tem que marcar com a mãe, por exemplo, eu quero te visitar lá, como é que faz aí? É demais também ou não?
0: Como?
2: É. Quando as pessoas, falando agora de atividade, sair, tá sempre na rua aí.
0: Uhum.
2: Como é que tu faz quando precisa ali falar com a mãe, tem que marcar horário pra ir na casa dela?
0: Pois
2: que
0: é.
2: Porque ela tá sempre na rua.
0: Coisa bem boa. Nem leva o celular junto, não tem estresse nenhum.
2: Não, ela leva. Só tem que marcar o horário pra ir lá. Ela atende.
0: Coisa bem boa.
2: Ela,
0: né,
2: sempre atende. Agora, pra ir na casa dela, tem que dizer, tô indo aí.
0: Oi,
2: que hora tu tá em casa? Não, que hora tu tá em casa? Não, ela marca,
0: a
2: né?
0: A mãe tem agenda.
2: Tem agenda e bem corrida, né?
0: Felizmente. Isso aí,
2: né?
0: Ocupa bastante a cabeça.
2: Tá todo dia na rua, tá todo dia em uma atividade e outra, lá em Santo Agostinho.
0: Legal.
2: Né?
0: Que bom, né?
2: Bom, também nós tivemos aí recentemente, foi realizada aí a campanha de vacinação, e sempre naquela campanha de vacinação tem a chamada dia D, né? Para as pessoas ter aquela oportunidade de levar no horário que é diferenciado sempre, né? Porque a vacinação está aberta todo dia nos postos de saúde, né?
0: Sim, todos os postos então possuem vacina da gripe, né? E o dia D então ele é nacional, então é uma data que todas as unidades de saúde abrem, fazem, conferem toda a caderneta, fazem todas as vacinas que estão pendentes. Nossa foi...
1: O nosso dia D agora foi então em agosto, que
2: agosto
1: passou. O sábado retrasado.
0: Isso. Uhum.
1: A gente teve 67 pessoas e 131 vacinas. Então, baixo, sim, uma quantidade pequena. Se tu vai comparar 67 pessoas, é um sábado, né? Foi um sábado... assim, não era chuvoso, né? Dia bonito. Então foi, eles preparam tudo, sabe? Elas preparam os palhaços, demais. Balões, esperando as crianças. Então assim, a gente pensa sempre que as pessoas têm que aproveitar esse dia, né? Porque às vezes eles dizem, ah, é porque trabalha, às vezes deixa a carteirinha de vacinação atrasar algumas vacinas. Então é importante dar valor para esse dia D que é ofertado, né? Para colocar as vacinas em dia, até próprios adultos. Teve muitas pessoas adultas, não é só para criança.
2: Sim.
1: Né? Antitetânica, que é uma vacina de prevenção, né? É feita a cada 10 anos. Se tu tem um ferimento, ocorre algum corte, tu faz essa a cada 5 anos. Então tem muitas pessoas que às vezes vêm por mordida de cachorro ou uma felpa, alguma coisa que pegou, né? Um machucado. Sim. E o que ocorre? É a fisioterapia. Ai, não lembro quanto tempo faz. Daí vai lá fazer mais de 12, 13, 15 anos. Ou nunca fez, sabe? Fez quando tinha 14 anos, né? Que é uma dose que se faz aos 14 anos. Então, e o que a gente está tendo agora é Imuniza Escola. É um programa, um projeto do governo.
2: Isso, essa pergunta aí.
1: Isso.
2: Como é que vai funcionar? Como é que está funcionando isso?
1: Está funcionando já. Então, é uma parceria da saúde com as escolas, né? Com a educação. E a gente já fez 4 escolas e 4 EMEIs. Com isso, deu total de 192 vacinas, 202 verificações de carteirinhas e as doses aplicadas, então, de gripe foram 122, HPV 49 e outras vacinas, daí deu em torno de 20, 25. Como as gurias conversam primeiro com as diretoras, né? Organizam com as escolas. E, então, elas vão nas quintas de manhã e tarde, elas vão nas escolas. E em quase mês elas vão no finalzinho do dia. Então, a partir das 17h30, que é quando os pais vão buscar. Sim. As crianças. Daí já faz acompanhado dos pais, porque são crianças menores, né? Isso tudo com autorização, que é encaminhado já para os pais antecipadamente, a data. Então, assim, são adolescentes, tem muito HPV, tem tríplice viral, tem, sabe, tem vacinas que estão no calendário que tem, assim, que acha, ah, depois dos 10 anos não tem
2: não
1: mais vacina.
2: Mais
1: mas precisa, né? A gente precisa se manter imunizado. Se teve uma falha ali, né, depois da pandemia, sobre a questão das vacinas.
2: Sim.
1: E a adesão à vacinação foi mundial, né, foi assim.
2: E com isso nós temos um retorno de algumas doenças que estavam
0: São
2: praticamente
0: Paulo,
2: erradicadas.
0: Sarampo, né? Bombando, né?
1: Principalmente, eu ia dizer, o sarampo, né,
0: uhum.
1: Não temos aqui na nossa região, tá? É, São Paulo, Rio de Janeiro tem um caso, dois. E
2: nós tivemos campanhas contra a vacinação, né? Essa é a realidade, né? Infelizmente.
1: Isso
0: é
1: mesmo.
0: A mídia negativa, né?
2: Sim.
0: A mídia negativa, ah, é porque meu filho teve uma reação. Mas sim,
2: sim.
0: As vacinas, elas podem dar alguma reação, né? Tem,
1: mas
0: o organismo precisa reagir àquele vírus, né?
2: Eu já ouvi aqui de muitas pessoas a questão principalmente da vacina da gripe, tá? Eu nunca tive gripe, eu fiz a vacina e fiquei muito gripado, fiquei mal. Normal, natural. O vírus estava,
0: né?
2: No
0: teu organismo. Respondendo aqui.
2: Tu iria ficar gripado de qualquer forma, tá?
1: Isso mesmo, tu já estava com o vírus incubado, né?
2: Eu tinha um problema, e tem problema de rinite, né? De alergias. Eu comecei a fazer a vacina lá desde o começo. Você leu quando nós temos vacina, 12,
0: sim.
2: 15 anos?
0: É.
2: Da
1: 2008,
2: da gripe.
1: Acho que foi, né?
2: 2008.
1: 2008,
2: bom,
1: 2008
2: desde
1: lá,
2: então,
1: enfim.
2: Desde então, eu nunca mais tive os ataques de rinite. Aquela questão de uma dorzinha de garganta, inflamada, um pouquinho de... Isso...
0: O mundo tem, né, Dila?
2: De manhã é 10 graus, de tarde é 35,
0: sim.
2: De manhã é 5 graus, de tarde 28, e aí no outro dia tá negativo, e então nós não temos aqui, e nós somos uma região bastante úmida também, né? Em função do nosso Taquari. Então, essa questão de uma pequena, não é a gripe, né? Uma pequena virose,
0: vírus,
2: assim,
0: a
2: gente vai sofrer. A gente vai sofrer.
0: Circulação, né,
2: de pessoas,
0: os vírus circulam.
2: Exatamente.
0: Né, o sistema imunológico está sempre ativo.
2: Resfriado,
0: gente. É, isso aí.
2: Gripe
0: é
2: uma,
0: assim,
2: coisa, resfriado é outra.
0: Eu estava vendo esses dias que as vacinas, elas são um dos maiores sucessos, né, do SUS, porque desde que elas começaram, muitas doenças foram erradicadas, né? E a gente vê, assim, por exemplo, a do HPV. Ela é a maior prevenção do câncer de colo de útero. Então, o menino tem que fazer para prevenir futuramente a esposa dele, né? Então, ele não vai ser um vetor. Então, é muito importante a gente trabalhar isso. Ela não dá reação, a gente faz, não dá reação, não tem problema, né? Mas as crianças precisam fazer, ainda mais agora que começa com a vida sexual ativa mais precoce. Eles não têm toda a habilidade, né, de quando se é adulto. Então, acabam não usando preservativo. Então, tem que vacinar. Prorrogaram, eles estenderam a faixa etária, o período. E mesmo assim, a adesão é bem baixa. É sempre uma tecla que a gente acaba batendo bastante, mas porque as vacinas, elas acabam sempre ficando abaixo da média, né?
2: Tem ideia que de engantado, principalmente para crianças e adolescentes, aí o número de pessoas que não têm vacinação?
1: Ah, uma porcentagem. A gente pode até coletar esse dado, né? Essa informação.
2: Mas
1: depois
2: passar. É grande ou?
1: É, nós não estamos atingindo os 80%.
2: Não?
1: Não.
2: 80%.
1: 80% das vacinas.
2: É o que preconiza.
1: É o que preconiza. Que a gente
0: e olha
1: tem
0: que
1: ter.
0: Vai na escola, faz horário estendido, na praça tem algum evento, vai vacina, né? A gente tenta de todas as formas de abordagem, né? Mas ainda tem bastante resistência, né?
1: Sim.
2: É uma situação bem complicada.
1: E é aquela
2: bem
1: questão, é a prevenção.
2: Sim.
1: Porque a prevenção é mais em conta, é mais barata, né? Do que a curativa.
2: É
0: e
2: verdade.
0: Tem também aquela parte, né? Que cada um tem que fazer a sua parte, né? A saúde, a assistência, a gente está tentando fazer, a gente faz a nossa parte, tentando de várias abordagens. Então, eu preciso fazer a minha, eu vou lá me vacinar, eu levo meu filho, a minha família,
2: sim,
0: né?
2: É muito, cada um muito, tem muito que ter mais família do que, exatamente.
0: É.
2: A gente não precisa esperar, né, para ter a campanha, ter o dia D de vacinação para levar. Claro que facilita para quem trabalha.
0: Sim, com certeza.
2: Ah, mas eu trabalho até 5, até as 4, até 6, o posto está fechado e tal, mas sempre tem essa flexibilização de horários nos atendimentos, agora nas próprias escolas, pós saúde
0: pois
2: também
0: é.
2: Pode fazer.
0: E a gente divulga bastante,
2: sim,
0: né? Então tem como programar também, né?
2: 18, faltando para as 9, 18 para as 9. 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
9: O 8:48, 8:48, 12:15 graus é a temperatura. O Bom Dia Região dos Vales, neste horário, né? 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Bom, no próximo sábado nós temos aqui então uma atividade no posto central de Encantado. Carol e Kátia.
10: Sim,
9: Carol Cripa, que é a secretária de saúde Encantada, e a enfermeira também, a Kátia Gonzatti. Pois não, Carol?
10: Então, no sábado vem uma associação, né? É uma associação, é a AJHASS. É uma associação de refugiados, migrantes e apátrias. Eles vêm com uma equipe de saúde. Então, a gente fez essa parceria, né? Disponibilizou o espaço do posto central para fazer atendimento, acolhimento, né? Dos estrangeiros. Num primeiro momento, eles fariam com os haitianos, mas então acabamos fazendo com todos os estrangeiros. Da parte do município, a gente vai aproveitar e fazer atualizar cadastro, né? Para quantificar o que a gente tem de estrangeiros de uma forma mais palpável. E eles vão fazer atendimentos, né, de saúde.
11: Isso, eles vão ter, então, tem médicos, psicólogos, nutricionista, assistente social, enfermeiro e dentista. Então, isso eles vão ofertar esses atendimentos para esse público, então, né? Para os haitianos, dominicanos, enfim, os estrangeiros.
9: Todo dia, como é que vai funcionar?
11: Das 8 da manhã às 16 horas.
9: Das 8 às 4 da tarde. Isso. Sem fechar o meio-dia.
11: Isso.
10: Sábado.
9: Uhum. Esse então, é o atendimento.
10: É, a gente está fazendo essa divulgação, né? Aproveitar e pedir para todos que precisarem, que puderem, né? Para passar lá, aproveitar esse momento. Eles vão também ali conversar com a equipe, a nossa equipe, para facilitar manejo, entendimento, né? Então vai ser uma troca bem interessante, porque ainda existem dificuldades, mesmo que eles estejam aqui há muito tempo, a gente ainda tem dificuldade de entendimento, né, de cultura, né, o que eles comentaram com as gurias da assistência é que a maior dificuldade é cultural, né, eles têm algumas regras culturais que a gente acaba não entendendo ou pensando, bah, não querem, né, então vai ser uma troca bem interessante, quem quiser também participar.
11: E bem importante que eles levam os documentos, né? Então, o cartão SUS, o passaporte, né? Então, ressaltar a importância da documentação. Que a gente vai deixar esse cadastro, porque nem todos os... Às vezes eles procuram a saúde e tem uns que não procuram a saúde, sim, né? Então, se mesmo aqueles que não procuram a saúde, mas que estão no município e que querem fazer esse atendimento, por ser... Bom, tu vai consultar com uma pessoa que vai te entender, sim, né? Então, isso é uma troca de experiência, isso é bem legal. E se levar toda a documentação, a gente vai ter um número melhor, um número mais redondo de quantidade específica.
9: Tem cadastrados,
10: exatamente.
9: Quantos vocês têm hoje cadastrados?
11: Nós temos mais de 2.000, mas aí... o nosso cadastro é um prontuário.
9: Sim.
11: Então, quando ele vai embora... Não apaga o prontuário. Ah, você fica tempo sem usar. Tem pessoas que é desde 2022 que a gente não atende mais. Mas daí a gente sabe que foi pro Haiti, sabe que foram para outros países. Então a gente não tem um número 100%, sim, né? Então isso vai ser uma forma de a gente também ver esses dados, né?
10: É, nós temos a Catrina, que é estrangeira, que ela faz estágio na secretaria. E ela vai participar também, né? E é interessante demais, eles falam muitas línguas, né? Ela fala 5 idiomas. Então, eu acho que realmente a gente tem que aproveitar, né, esses momentos para ter essa troca, para conhecer melhor como é que é a cultura, né? A gente vê como a gringaiada aqui é diferente, sim, né? Como que é da origem alemã, né? Então, é bem interessante, acho que bem interessante todo mundo participar também.
9: Bom, nós temos em construção aí dois novos, para falar de coisa boa, dois postos, dos novos postos de saúde, né, Karina?
10: Exatamente. É, então.
9: Karina. Carol.
10: Nós temos dois postos novos em construção, né? Um é em anexo ao posto São José, na Faterco. Esse já está pronto. Eu acredito que até o final do ano a gente faça essa inauguração e transferência de equipe. A ideia é que lá a gente concentre as especialidades que a gente tem no município, né? Porque mesmo a atenção básica, a obrigatoriedade, né, do município, seja a atenção básica, seja a prevenção, a gente sempre acaba tendo vários braços, né, Dila? E esses braços são psiquiatra, psicólogo, nutricionista, pediatra, ginecologista, né? Então a gente centralizar e ter esse espaço como referência. O posto é lindo, é apaixonante, pra gente que é da área da saúde é apaixonante, né? Ele tem toda uma parte dos fundos que poderia ser uma UPA, né? E vai ficar bem, vamos fazer fisioterapia, a gente tá em processo de licitação de uma fonoaudióloga, que é uma profissional que a gente tem tido bastante dificuldade a especialidade em encontrar, né? Então, a nossa referência não tem também, então é uma lacuna que a gente tem, né? E vai conseguir preencher algumas horas, principalmente para os casos mais delicados. Uma fisioterapia centralizada do município, então o espaço vai ficar ótimo, vai ficar bem acessível, ele bem grande. E o do Jardim da Fonte, que ele ainda está em processo de construção, ainda não tem previsão, acredito que no próximo ano. Ele tem a parte estrutural dele, é o mesmo tamanho da Faterco. Então a gente vai redirecionar uma equipe do central para lá. O central, então, ele tem 3 equipes na estrutura física, né? Então a gente vai acabar remapeando essas áreas para colocar em cada unidade.
11: Ele vai ficar mais próximo ali ao Santo Antão, Jardim, sim, da Fonte, Lambari, que tem uma população bem...
9: São as áreas que estão se concentrando, uma população.
10: Exatamente,
9: local, né?
10: É mesmo. E daí tira aquele perfil do central de mais postão, né? Então, sim, no central daí fica uma equipe, que é da área bem central, e fica o pronto atendimento. E tem o CAPS novo também, sim, né, Dila? O CAPS novo também, ele tá perto ali da Faterco, do São José, nos fundos. E também vai ser outra estrutura para receber as equipes e os pacientes.
9: Hoje o CAPS atende lá ainda no
10: sim,
9: parque, né?
10: Ainda.
9: Um espaço limitado, né?
10: Isso,
9: Bom, um outro questionamento, outra pergunta, a gente tem aí às vezes algumas reclamações de especialidades, né? Cardiologista, principalmente a outra questão, pediatra.
10: Sim.
9: Pediatra, acho que é o carro-chefe da questão de demora para consultas, então.
10: Pois é. Então, daí, nós temos o pediatra de segunda a sexta no posto central, que é o doutor Rafael. E nós temos a doutora Kelly, que atende em dias alternados, Faterco e Planalto, né? De lá, a gente até comentou ontem que nós imaginávamos que seria um dos questionamentos, né, Kátia?
11: Sim.
10: Tu não tem ideia de quantas pessoas agendam e não vão de lá?
11: A gente puxou o relatório de todos, né? Pediatra, foram agendados 404 crianças no mês de agosto, eu tô falando.
9: 404?
11: Sim.
10: Uhum.
11: Aí, faltosos, deu 77. A porcentagem é 19,1% faltaram.
9: Tá, aí
11: não avisaram, não ligaram, não mandaram WhatsApp.
9: Eu vou fazer um advogado do diabo, uma outra pergunta. Que às vezes tu acaba marcando e demora muito tempo. Há um comunicado anterior a isso para as pessoas? Tu tem a consulta marcada pro teu filho para amanhã, para hoje, para semana que vem, para aqui dois dias?
10: Mas a agenda do PED não tá para 10 dias. Não.
9: Menos que isso.
10: Sempre tem demandas no dia, sempre tem demanda, ele atende demandas que tem necessidade na hora. Para semana seguinte, eu tava dando uma olhada ontem, e tem também o pronto atendimento, né? Todos os clínicos, eles são habilitados para atender crianças. Então, caso de uma necessidade de especialidade, já tem o pediatra ali do ladinho, ou se tiver maior gravidade, hospital, né? Então
11: troca
10: a gente
11: ideia,
10: tem essa rede bem estruturada.
9: Sim. Outro ouvinte pergunta sobre a questão de cardiologista.
10: Uhum. Cardiologia, então, é uma especialidade que a nossa referência é o HBB e é via Gercon, tá?
9: Às vezes é demorado, Gercon.
10: Sim, então a gente depende, a demora ela é porque a gente tem maior demanda e menor disponibilidade de equipe para atender, né? Sim, a gente tem tido, é um gargalo que a gente tem tido. Eu vejo todos os secretários da região, eles comentam que tem também desmarca, né? Remarca para outras datas, sim. Algumas situações que tem a necessidade de maior brevidade, a gente tem um chamamento municipal, né? A gente consegue, o paciente não fica desassistido, mas a nossa referência é Lajeado. Então, o fluxo é consulta no posto, para rotina, controle de pressão, acompanhamento de medicação. O posto, o médico, ele é habilitado, ele estudou para isso, ele mantém esse acompanhamento, tá? Prevenção. E daí, então, se necessita do especialista, Gercon, e aguarda daí a especialidade.
9: Que seria Lajeado.
10: É isso aí. É.
9: Bom, 2 minutos faltando para as 9, 2 para as 9. Outro questionamento, outra reclamação que nós tivemos aqui, pessoas que tinham marcado a consulta, ou reconsulta principalmente. Chegava na data lá, a consulta não estava agendada, não estava no sistema.
10: Tá, aconteceu um episódio essa semana.
9: Episódios, isso.
10: Sim, e eu já conversei com a equipe, porque quando isso acontece e for um erro nosso, a equipe tem que absorver, tem que atender. Esse paciente foi atendido, sim, só que não dessa situação, mas eu quero aproveitar então e falar e pedir...
9: O ouvinte aqui também disse que foi até o Tony, tá? No dia 13 do mês passado.
10: Pra consultar com o quê?
9: Ginecologista, e chegou lá, o nome não estava na lista.
10: Ah, então é a referência, tá. Esses agendamentos na referência é uma central de regulação que faz, não é o município. Até a Ângela comentou na semana passada que tem algumas referências que tem, eles têm mudado a classificação na hora que o médico cadastra, porque daí, por exemplo, vai lá, o Dila precisa consultar com o cardiologista, e daí na hora ele bota cardiologia cirúrgica, vou dar um exemplo, tá? E daí quando chega lá, cardiologia clínica. Daí então, quem alterou, quem fez essa regulação e esse agendamento foi a regulação, não é o município. É. Sim. A gente já fez.
9: Nós tivemos esse mesmo problema em Mussum, né? Pessoas que saíram de Mussum para um atendimento médico em Porto Alegre.
10: Sim.
9: E também em Teutônia, chegaram lá, simplesmente foram passear porque não tinha o nome dele na lista.
10: Pois é.
11: O que ocorre muitas
9: vezes. Ocorreu? Sim. Está ocorrendo.
10: Acontece.
11: Várias pessoas vêm e relatam isso pra gente. E tem essa questão também. Um exemplo, a gente avisa que veio a data 12/9, a consulta. Tá, lá em Teutônio. A gente avisa o paciente, confirma no Gercon, confirmado, beleza, o paciente busca o papel para ir à consulta. No decorrer da semana, eles não avisam pra gente se...
9: cancelado.
11: Se lá em Teutônia cancelar ou mudar a data. Eles ligam pro paciente que atualizou que tem que ter no cadastro, tem o telefone. Então isso às vezes é essa dificuldade que a gente tem.
9: Aqui,
11: de manter o contato.
9: Aqui, mas aqui o ouvinte não teria recebido também.
11: Não recebia mensagem. Isso.
9: Tanto é que foi. Aí é,
10: talvez até internamente, né? De ir lá, o médico não pôde ir no dia, não, daí, né?
9: Tudo bem, né?
11: São N situações. Tem N situações.
9: Que daí, né? Não, e é um custo até o próprio município, tem que levar com o paciente certeza. A Porto Alegre, até o Tônia.
10: O tempo também, né, do paciente.
9: Tudo, né?
10: Mas se isso acontece nos postos, que essa semana eu até estava referindo, a gente sempre quer que a equipe resolva e absorva, né? Atende, sim, tem equipe, mas não deixar o paciente, ou nem que seja no dia seguinte, enfim, mas que resolva e que seja atendido.
9: O Igor já tá com cara feia pra mim, né? Tá com cara feia pra mim lá, que já passamos até do horário, 9:01, né?
10: 9:01.
9: Obrigado, Carol, pela participação, a gente volta a falar, nós temos aí uma programação, inclusive na Praça da Bandeira, no mês de outubro, a gente vai em outra oportunidade
10: isso.
9: Falar sobre esse conjunto aqui com a Rádio Encantada. Obrigado, Carol.
10: Obrigado, eu que agradeço, um abraço a todos.
11: Eu só quero colocar só uma coisa, que a gente vai ter sim um intervalo, tá? Das 12:30 às 13 no sábado. Isso.
10: Tá corrigido.
11: Que é, porque elas me mandaram agora. Então, das 12:30 às 13 vai ter um pequeno intervalo.
10: Meia horinha.
9: Com isso, nós vamos agradecendo a companhia Sintonia, né? Despedindo do Bom Dia Região dos Vales, prometendo voltar amanhã, quinta-feira, às 5 da manhã. Igor Lopes com o Show da Manhã na sequência.
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0: Oba, oba, oba! Bom dia, bom dia, bom dia, bom dia pra você. 9:07, 17 graus e a temperatura no Vale do Taquari. Salve, salve a quarta-feira, senhoras e senhores. 2 de setembro de 2026. Tudo certinho com você, tranquilo, numa boa, como é que estamos? Hã? Tá trabalhando, bom trabalho, tá descansando, bom descanso. Tá levando a 104,7 na carona. Obrigado pela tua audiência e pela tua companhia. 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Hoje, dia 2 de setembro, é dia de Santa Doroteia, dia do florista e dia do repórter fotográfico. São as datas comemorativas desse 2 de setembro. Você participa junto comigo no 51999881543, o nosso maravilhoso WhatsApp, até porque começou o meu, o seu, o nosso. E a gente começa com o embaixador Gustavo Lima e a Bala Alojada.

0: Ivete Sangalo, pra gente recordar, berimbau metalizado, ano de 2007, senhoras e senhores, Hugo Guilherme, Ana Castela, todo mundo menos eu, e o Gustavo Lima, embaixador, bala alojada, 9:18, 16 graus e meio no Vale do Taquari, neste momento, nosso show tem um oferecimento de Algarve Piscinas, realize o sonho da piscina própria com qualidade, confiança e condições especiais, Algarve Piscinas 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Agora são 9:20, 9:20, temperatura tá em 16 graus e meio nesse momento. Vamos à previsão do tempo com a Metsul Meteorologia. O que se espera para essa quarta-feira e também o decorrer da semana?
1: Nós temos um ar mais seco e frio atuando sobre o estado nesta quarta-feira, o que vai garantir o tempo firme. Vamos ter o sol predominando na região do Vale do Taquari, né? Mas predomina com poucas nuvens no céu. Agora no começo da manhã é que nós teremos momentos de maior nebulosidade baixa e formações localizadas de neblina, de nevoeiro em algumas áreas. A temperatura nessa madrugada ou próxima ou abaixo dos 10 graus em boa parte da região, muitas localidades com temperatura nessa madrugada ou próxima ou abaixo dos 10 graus em boa parte da região,

aumentam da tarde para a noite e provocam chuva no período noturno. A chuva será irregular, mal distribuída e com baixos volumes. Haverá maior variação da temperatura. As mínimas devem variar entre 9 e 11 graus e as máximas à tarde sobem bem, devem chegar entre 26 e 28 graus. Na sexta, vamos ter o sol aparecendo com nuvens, mas ocorrem períodos de maior nebulosidade entre a madrugada e manhã e deve ter chuva fraca ou garoa em alguns pontos. A temperatura vai subir menos, vamos ter as mínimas na sexta ocorrendo já na parte final, já na parte da noite, e devem chegar entre 9 e 11 graus. E as máximas durante o dia vão ficar ao redor dos 20 graus. A sexta-feira vai ter essa queda de temperatura porque chega uma nova massa de ar frio mais forte do que essa que atua hoje, sendo que no final de semana a queda de temperatura deve ser bem mais acentuada.

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0: Olha nós de volta aí, senhoras e senhores. Excelente, maravilhosa quarta-feira pra você ligado junto conosco. 9:27, 16 graus e meio no Vale do Taquari. O nosso show da manhã, senhoras e senhores. 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Vamos aos recados dos ouvintes no 99988-1543. Abraço pra minha querida Tere Lisboa, tá pedindo a estrelinha da Marília Mendonça. Alô, Tere, um beijo pra você, excelente quarta-feira. Quem mais?
1: Igor.
0: Oi.
1: Dá pra ouvir Primeiros Erros com Kiko Zambianchi.
0: Ô, louco, louco.
1: Pode ser, amigo. Muito obrigada. Boa quarta-feira pra você.
0: Valeu, minha querida Circe Giovanella, dá uma espiadinha que chegou mensagem aí, tá bom? Beijo pra você. Obrigado pela companhia. Abraço pro Neto Santos. Bom dia, Igor, tudo bem? A patroa, a Verinha, está feliz. Olha o que ela fez para o meu café. Rapaz, fez um pastelzinho frito para ele. Que é isso? Grande Neto Santos, hein? Toca uma música bem romântica para ela, pode deixar. Vou tocar uma boa aqui no programa. Abraço, valeu, meu querido. Tamo junto, tamo junto. Pela audiência. A Rosemary. Bom dia, Igor. Quero ouvir a música do Matheus Fernandes, Os Quartos Usados. Ofereço para todos na escuta da Rádio Encantado. Muito bom. Todos os dias eu tô na escuta. Valeu, Rosemary, pessoal de Nova Brécia. Obrigado pela companhia. Jardel Mainardi. Alô, Jardel. Tamo junto. A tua música já tá anotadinha pra amanhã no nosso TBT, tá? Já vou deixar anotadinha pra ser uma das primeiras amanhã, tá bom, Jardel? Deve tá na lida aí, na luta, né? Trabalhando aí nesta quarta-feira. O Paulo Gritti também. Alô, Paulo. Ótima quarta-feira pra você. A Verônica Duarte pediu Roupa Nova. Volta pra mim. Obrigado pela tua audiência, Verônica Duarte. Olha quem voltou, meu Deus do céu. Vamos ouvir.
2: Bom dia, Igor. Tudo bem contigo, Igor? Que saudade de ver tua voz.
0: Saudades.
2: Igor, eu quero uma música, toca do original, do Rossi, por favor. Eu vou começar tudo de novo. E ofereço para meus amigos lá de Jacarezinho, para ele, para a Nancy, para a Mari Agostino, o marido dela, para você, para minhas irmãs. Eu tô em outro trabalho, então não tem rádio aqui, tá bom?
0: Ah, entendi. Valeu, Julei de Terezinha Barcelos. Eu tava com saudade de ti, viu? Eu tava sentindo muito a tua falta. Eu vi que tu participava só pela manhã, cedito e tudo mais, né? Mas tá bom, se tá trabalhando, coisa boa. Que Deus abençoe o seu trabalho. Um beijo, minha querida Julei de Terezinha Barcelos e toda a galera. E um abraço todo especial pro nosso querido Marlon David de aniversário hoje. Aí sim, grande Marlon. Parabéns, saúde, paz e prosperidade, tudo de bom. É, o que eu digo agora pro cara, né? Não sei, né? O nosso peão todo tatuado, o nosso Michael Jackson do Caps. É, Marlon David, aí sim. É bom esse Marlon David. Eu não sei quantos anos ele está fazendo, né? Eu não sei, né? Vamos deixar quieto isso aí, né? Vamos deixar quieto. Abraço, meu querido Marlon David. Olha o nosso TI e o nosso peão todo tatuado. E já que ele é o nosso peão todo tatuado...
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0: Então tá aí o peão todo tatuado pra ele aí, ó.
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0: Estamos de volta, senhoras e senhores. 21 para as 10, 17 graus a temperatura no Vale do Taquari. O nosso show da manhã nas ondas queridas da Rádio Encantado. 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Agora são 20 para as 10.
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2: Nota de falecimento. Esposo Hernani Luiz Morigi. Filhos Charles e Giovanni. Noras Gláucia e Juliana. Netos Mariana, Joana e Pedro Lucas. Demais familiares comunicam o falecimento da senhora Hilda Maria de Domênico Morigi, ocorrida aos 75 anos. O corpo está sendo velado na Capela Santo Antônio, da linha Dona Cândida Matei, em Dois Lajeados. Sepultamento hoje, 16 horas, no cemitério comunitário local. Noticiamos o falecimento da senhora Hilda Maria de Domênico Morigi, ocorrida aos 75 anos. O corpo está sendo velado na Capela Santo Antônio, da linha Dona Cândida Matei, Dois Lajeados. Sepultamento hoje, 16 horas, no cemitério comunitário da linha Dona Cândida Matei, em Dois Lajeados.
0: 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O Dilamar já está no estúdio para trazer as informações da polícia. E aí, Dilamar, tudo bem?
2: Tudo bem, tudo certinho.
0: Tem um sapo no.
2: O sapo cururu.
0: Tem o Dilamar e o sapo dele.
2: É, o sapo cururu. É, sapo cururu, aquele que não lava o pé. Não lava o pé porque não quer.
0: Trocou as músicas. Não, tu não sapo sabe. Cururu na beira do rio. É, não, é uma coisa. E o sapo não lava o pé é outra, Dilamar.
2: Não. O sapo cururu é aquele que não lava o pé. É.
0: Muito bom.
2: Não é isso?
0: Não.
2: Ah.
0: Sapo cururu não
2: na
0: lava o pé.
2: Lagoa.
0: Juntou os dois.
2: Na beira da lagoa. Então vai. Sapo cururu na beira da lagoa, o quê?
0: Na beira do rio.
2: É, na beira do rio.
0: Aí tem várias, tem várias ramificações.
2: Que
0: música
2: não lava o pé.
0: Juntou as duas.
2: Entendeu?
0: Água mole em pedra dura, tanto bate até que dois vanda. Mesma coisa falar isso aí. Juntou as duas.
2: Por aí.
0: Juntou as duas.
2: Tá bom, né?
0: Tá ótimo. Deixa quieto.
2: Vamos lá, pra polícia.
0: Vai que é tua.
2: 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Pois bem, o correio do município aí de Lajeado, uma câmara de vídeo monitoramento flagrou a empresa localizada no bairro Florestal Lajeado, tendo aí uma calha de metal da lateral do prédio, que estava instalado lá naquele local, sendo furtada. O cidadão furtou esta calha e saiu em direção à RS 130, acompanhado de outro comparsa. A Patrulha Estrela realizou ontem uma ação de combate contra crimes ambientais e resgatou aves silvestres em Canudos do Vale. Foram, na verdade, 7 azulões. A brigada prendeu 2 homens ontem à tarde em Lajeado após o furto de uma bicicleta ocorrida no centro. Na frente de uma barbearia, teria sido levado uma bicicleta, a brigada militar recebeu informações da bicicleta e também do suposto larápio, né? Começou a andar, procurar pelo cidadão que foi encontrado, então, uma bicicleta. Não era o mesmo cidadão. Ele estava andando com a bicicleta e com a armação, né? O arco de uma outra bicicleta também levando nas costas. Apareceu nas costas dele, tá?
0: Pulou nas costas dele.
2: Só a armação, né?
0: Só a armação.
2: Exatamente. E aí ele relatou aonde, de quem era a bicicleta, né? Que não, disse que não era dele, os dois levados para DPPA. Foi identificado como Guilherme Haas, o homem que morreu após uma caminhonete Hilux SW4 capotar ontem à noite na RSC 453 em Mato Leitão. Saiu da pista e capotou. Foi identificado, né, o caminhoneiro que morreu ontem depois de sofrer um mal súbito no bairro Americano em Lajeado. Trata-se de Luiz Gonzaga dos Santos, 71 anos de idade. Sofreu mal súbito e bateu contra um veículo estacionado, foi jogado contra uma árvore e contra um muro. Em Soledade, a Brigada Militar prendeu ontem um homem, né, suspeito de um roubo e uma tentativa de estupro contra uma mulher de 80 anos de idade. Na madrugada de ontem, ele era conhecido da senhora, né? Invadiu a casa com o intuito de cometer o roubo e também tentou por diversas oportunidades estuprá-la. Como não conseguiu, por volta das 6:30 da manhã ele fugiu. Mas levou então um televisor 45 polegadas, botijão de gás, alimentos, bebidas e uma pequena quantia em dinheiro. A Brigada Militar foi chamada, depois disso, né? A mulher conseguiu contato e prendeu o cidadão. Agentes da DP de Nova Prata, com apoio de agentes da DP de Passo Fundo, apreenderam ontem mais de 200 quilos de entorpecente em um apartamento localizado em Passo Fundo. Duas mulheres de 23 e 24 anos foram presas. O detalhe é que, na verdade, estava sendo investigado aí uma quadrilha, né, especializada na aplicação aí do golpe do bilhete premiado. E no apartamento encontraram então a droga. Também destacando que um homem foi atropelado por volta das 8:30 desta manhã na RS 130, bairro Moinhos, em Lajeado. Atravessava a rodovia quando foi atingido por uma Fiat Strada de Cruzeiro do Sul. Dada a gravidade dos ferimentos, foi entubado e levado para atendimento no Hospital Bruno Bor. Um adolescente de 14 anos de idade ficou ferido após uma colisão que envolveu um veículo e também uma moto elétrica, na qual ele era o condutor, ontem na ERS 128, a Via Láctea, no município de Teutônia. Uma motociclista de 35 anos de idade ficou ferida, vítima de um acidente de trânsito nesta manhã, na RSC 453, no município de Lajeado, tá? Também destacando que quase 10 anos após o acidente que resultou na morte do atleta Sidney Borges do Amaral, no Parque dos Diques em Lajeado, foi agora o município condenado a uma indenização de mais de R$944 mil. Estava participando de um torneio, né? Saiu da partida, acabou encostando num poste elétrico e recebeu a descarga elétrica lá no ano de 2017. E na oportunidade ele então morreu. Tá bom? Estas as principais informações policiais nesta manhã, então, de quarta-feira, em nome da Casa do Real, Almeida Monitoramento e também para a Ótica Reis.
0: Obrigado, Dinamar, um abraço para ti, excelente quarta-feira.
2: Para todos nós.
0: Valeu. Agora 13 para as 10, temperatura tá em 17 graus, vamos falar de coisa boa, vamos falar com ela, Lia da JB Mix. E aí, Lia, bom dia.
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0: Valeu, abraço Lia da JB Mix, 9 para as 10.
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0: Vamos de modão, Zezé de Camargo e Luciano, tarde demais, senhoras e senhores, 17 graus e a temperatura.

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0: Vamos lá, senhoras e senhores, que é só quarta-feira, meus queridos. 10:02, temperatura tem 17 graus no Vale do Taquari. Bora, bora, bora, bora. Você que tá trabalhando, bom trabalho, tá descansando, bom descanso. Tá levando a 104,7 na carona. Obrigado pela tua audiência. Ó, estamos na segunda hora do nosso maravilhoso programa, que conta com o oferecimento e a parceria de Mercadão dos Óculos. 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Na sequência, a gente já traz os aniversariantes do dia. Tem alguém de aniversário aí? Manda pra gente. 519-9988-1543. O nosso maravilhoso WhatsApp pra você participar. Por enquanto, deixa eu trazer alguns recados que tem aqui pendentes. É, pendentes. Ô Igor, manda uma música pro Neto Santos e... A verinha é terrível, né? E desculpa, mas o sapo é do Dilamaran, então ele pode lavar onde ele quiser. Muito bem, tá certo, verinha. Tá bom, tá certo. Não queria dizer nada, mas você está criando um monstro aqui dentro da rádio, tá, verinha? É, é isso aí. Abraço, valeu. A Cleide Tasca mandando o seu bom dia. Alô, Cleide.
1: Ai. Tomou, bem feito. Bem feito.
0: O sapo é do Dilamaran, ele pode lavar onde ele quiser.
1: Exatamente. Obrigado, Neto.
0: É a Verinha?
1: É a Verinha. É que eu olhei do lado aqui, Neto Santos.
0: Isso, tá, é a Verinha.
1: Abraço,
0: a Verinha.
1: Então. Obrigado, Verinha.
0: É nóis, valeu.
1: Tem... Sapo é meu, faço o que eu quero.
0: Pelo menos alguém te defendeu, né? Deixa eu ver só. Ou alguém te defendeu, Dilamar, depois de ter juntado duas músicas aí. Abraço pra Inês Colaziel, também tá ligada junto conosco. Bom demais ter a tua audiência, senhoras e senhores. Vamos a eles? Os aniversariantes do dia, dessa maravilhosa e incrível quarta-feira. Eita, coisa boa, aí sim, hein? Bom demais da conta. Quero mandar um abraço novamente pro nosso querido Marlon David, que está de aniversário hoje. Homenagem do Peterson Vasconcelos, a história toda e de toda a galera do nosso grupo do Whats. Grupo do Whats, tá? É o CAPS do grupo do Whats, beleza? É, aí sim, abraço. E um abraço também aqui, ó, pro tio do Rafael, que o Rafael Rico, né? Que é o seu Humberto Rico. Sim! Ele é bugrino do Guarani de Campinas, é isso? É, Humberto! Parabéns, saúde, paz e prosperidade, tudo de bom! Tava de aniversário ontem! Ele disse que vai comprar aí o mel do campo, né? Ah, muito bem, grande Humberto Rico! Parabéns, saúde, paz e prosperidade, tudo de bom, homenagem do Rafael Rico, ele que está nos ouvindo pela internet, maravilha, até a tua audiência. É o Bugre, muito bem, então dá certo, fechou, deixa quieto aí, né? Grande Humberto Doisberto, como diria o nosso querido Rafael Rico, né? Muito bem. Abraço aqui, ó, pro Thiago Baldo. Bom dia, manda os parabéns pra minha mãe que está de aniversário hoje, a Marlene Bassani Baldo. Abraços dos filhos, a Sônia, a Simone e também o Thiago Baldo. Alô, Marlene Bassani! Parabéns, saúde, paz e prosperidade, tudo de bom! Saúde, saúde, saúde, ó. Deixa eu perguntar aqui. Fiquei sabendo que a festa começa hoje, quarta-feira, e vai até sábado. Procede essa informação? Muito bem, abraço Marlene Bassani, abraço Sônia, Simone, Thiago Baldo, toda a família, obrigado pela audiência. Bom dia, gostaria de homenagear a minha sogra Lorena Purper, que hoje está completando 97 anos. Abraço do filho Milton, da nora Natalina, dos netos Victor e Gabriele. Alô, então, Lorena Purper, parabéns, saúde, paz e prosperidade, tudo de bom. Saúde, saúde, saúde. Que o resto a gente corre atrás com certeza. Homenagem de toda a família. 97 anos. Que isso, que match, hein? Que orgulho, rapaz. Olha aí. A festa também vai estar boa por aí, né? É. Essa aí também. A festa começa hoje, quarta-feira, e vai até domingo. Eita coisa boa. Alô, Lorena Purper. Beijão pra você. Saúde, paz e prosperidade. Hoje, amanhã e sempre. E aos demais aniversariantes do dia. Que Deus abençoe sempre, sempre, sempre. São os votos de todos aqui da Rádio Encantado para vocês, meus queridos.
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0: Aos corações apaixonados nesta maravilhosa quarta-feira, dia do sofazinho, Priscila Senna, o doce mel. Ai, ai, ai, ai, ai. Chora, coração.

cerveja abre sozinha, rapaz. Meu Deus do céu, chora coração. Henrique e Juliana, essa machuca, hein? Fiel pro infiel. Antes, Vitinho Imperador, Eu Me Apaixonei, e Priscila Senna com Gustavo Lima, Doce Mel. 10:15, senhoras e senhores, 17 graus é a temperatura nesse momento no Vale do Taquari. 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Deixa eu mandar um abraço para toda a família Rico que está nos ouvindo. E aqui eu pedi, ó, eles são ricos? E aí o Rafael me respondeu, pelo menos o sobrenome. Já é uma grande coisa, né? Grande Rafael, alô, família Rico.

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1: Bora lá, senhoras e senhores, 10h23, 17 graus e a temperatura no Vale do Taquari. É o nosso show da manhã, nas zonas queridas da Rádio Encantado. Vamos lá, que tem recado de ouvinte. Vamos ouvir juntos, senhoras e senhores, vai!
2: Bom dia, Igor, tudo bem? Aqui é a Fátima, faz uma música bem alegre, divertida pra nós aqui, pros que estão na escuta do programa.
1: Pra animar!
2: Pra minhas amigas e vizinhas, que também sempre estão na escuta da Rádio Encantado 104.7.
1: Boa!
2: Um grande abraço. Um abraço e um ótimo dia para todos nós.
1: Valeu, Fátima Isabel Fim, tá sempre ligada junto conosco. Deixa pra mim, vamos tocar uma das boas no programa na sequência aqui pra arrastar o pé. Fala, Isabete.
3: Mandou uma música pro meu marido, minhas netas, Valentina, Chiara e meu filho Giovanni pra mim.
1: Uhum.
3: E pro Lucas lá do Canudo, minha sobrinha, minha irmã Ieda. A Laís, minha sobrinha e meu cunhado Marciano. Manda uma do Amado Batista aí, bonita.
1: Valeu.
3: Um abração, amigo. Fique com Deus. Uma boa quarta-feira.
1: Valeu. Igualmente, Isabete Miranda Costa, Lodejair, toda a família. Sempre ligados aqui na Rádio Encantado. Maravilha ter vocês por aqui, viu? A Lourdes Fontana de Garibaldi ouvindo esse belo programa. Obrigado pelo carinho, dona Lourdes. Um beijo pra você. Alô, pessoal de Garibaldi.
4: Ali. Oi, meu amigo Igor Lopes. Eu sou Carlos Roberto Diesel.
1: E eu sou o Igor.
4: Aqui de Picão, Roca Salles. Eu tô escutando aí o show da manhã, aí tá cada dia melhor.
1: Muito bem.
4: Tô mandando um abraço pra todos aí.
1: Valeu.
4: E também quero oferecer uma música aí da tua escolha, quem vai escolher é tu aí.
1: Sou eu.
4: E daí vamos colocar uma música pro taxista querido de Roca Salles.
1: O querido do táxi, beleza. Abraço, Carlos Roberto Dizem. Alô, querido do táxi, tamo junto. Alô, Luan Sangali, abração, tá sempre na audiência também. Obrigado pela companhia, meu querido. Excelente quarta-feira, quem mais?
5: Bom dia, Igor. Tô meio atrasada, Angélica de Mussum. Queria oferecer uma música pra minha filha que veio de Teotônia me visitar. E a minha netinha que tá aqui.
1: Ah, mas tem motivo daí o atraso, né?
5: Uma música bem bonita aí da tua escolha.
1: Tá perdoada hoje.
5: Da tua escolha aí pra ti também, pra todos da rádio, a Rádio Encantada, todo mundo louco.
1: Valeu!
5: Não posso esquecer do meu esposo José Antônio.
1: Isso aí, Angélica Ferreira. Olha, tá tudo bem o teu atraso hoje, casa cheia, né? Então tá tudo certo, tá? Um abraço pra toda a tua família, obrigado pela companhia aí, pessoal de Mussum e o pessoal de Teutônia que está em Mussum nesse momento. Aí, ó, a Luciane e o Marcos Franchini, barulhinho da cerveja aqui então pra vocês aí. Aí, uma pra Luciane, muito bem, e uma pro Marcos Franchini. Aí, agora sim. Abraço, meus queridos, pelo pessoal aí da linha Alegre Caravaggio em Mussum. Tamo junto!

conta, eu quero saber. Daí ninguém segura, né? Meu Deus do céu. 10h25, a temperatura tá em 17 graus no Vale do Taquari. Você está em ótima companhia. Você está na melhor.

0: Bruno Barreto, Texana 37, senhoras e senhores, raça negra cheia de manias pra arrastar o pé, animar essa quarta-feira. 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
0: Com certeza. 23 para as 11.

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1: Olha nós de volta aí, senhoras e senhores. 15 para as 11, 17 graus e meio no Vale do Taquari. É o nosso Show da Manhã, nas zonas queridas da Rádio Encantado. Bora lá? 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
1: 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Alô, Carmen Peste de Mussum, um beijo pra você. Excelente quarta-feira também. Ó, tô indo nessa, hein? Volto amanhã, se Deus quiser, a partir das 9 com mais um Show da Manhã. Inclusive, amanhã quintou, hein? Tem o nosso TBT, o melhor dos anos 50 até os anos 2000. Fica ligado, te espero. Show da Manhã. Fiquem com Deus que eu vou com eles, senhoras e senhores. Se comportem na minha ausência, não façam nada que eu não faria. Tchau.

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9: Bom dia, amigos. Bom dia, amigas. Está no ar o programa informativo de Roca Salles aqui pela Rádio Encantado 104.7 FM. 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Hoje é quarta-feira, dia 2 de setembro de 2026. Uma quarta-feira com o céu encoberto aqui no Vale do Taquari. Temperatura agora na marca dos 18 graus, 69% a umidade relativa do ar. 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Convites. A diretoria do Grupo dos Amigos da Melhor Idade de Roca Salles convida seus integrantes para a programação do próximo sábado, dia 5 de setembro, o Baile da Melhor Idade em Lajeado. A saída do centro da cidade será às 10:45 da manhã. As inscrições com Marlene Dors, contatando pelo fone WhatsApp 99367-6137. Inscrições também com Sibila Hermani, contatando pelo fone WhatsApp 99814-6478. A diretoria da Associação Ecumênica da Terceira Idade de Roca Salles convida seus associados para a programação do próximo sábado, dia 5 de setembro, o Baile da Melhor Idade, na Linha Argola, em Encantado. A saída do centro da cidade será ao meio-dia. As inscrições até sexta-feira com a diretoria, contatando pelo fone WhatsApp 9641-8252. A diretoria da Associação Ecumênica da Terceira Idade de Roca Salles também organiza uma excursão para as águas termais de Piratuba, com saída de Roca Salles dia 9 de outubro, às 20 horas, e retorno no dia 12 de outubro. As inscrições para os associados até o próximo dia 20 de setembro. Quem não é associado e quiser participar, pode se inscrever para a lista de espera, contatando a Associação Ecumênica da Terceira Idade pelo fone WhatsApp 9641-8252. Comunicado. A diretoria do Clube de Mães Nossa Senhora Aparecida da Encruzilhada comunica que o evento programado para o próximo sábado, dia 5, foi cancelado. Portanto, o chá anual do Clube de Mães Nossa Senhora Aparecida da Encruzilhada foi cancelado. A Secretaria Municipal da Saúde solicita o comparecimento pela parte da tarde na Secretaria da Saúde ou então o contato pelo fone WhatsApp 3753-1688 das seguintes pessoas: Anita Borba e José Vitório Ensin. Comparecer na Secretaria da Saúde pela parte da tarde, ao lado do Hospital Roque Gonzalez, ou entrar em contato pelo fone WhatsApp 3753-1688 para tratar assuntos de marcação de consultas e exames. José Vitório Ensin e Anita Borba, contatar a Secretaria da Saúde. A Secretaria Municipal da Saúde também comunica atenção para um roteiro de atendimento com a unidade móvel de saúde no interior do município nesta semana. atendimento com o Dr. Gabriel Ortega e mais técnica de enfermagem. Hoje, quarta-feira, dia 2, pela parte da tarde, unidade móvel de saúde estará atendendo em frente ao Salão da Comunidade do Campinhos. E amanhã, quinta-feira, também à tarde, unidade móvel de saúde atendendo na comunidade da Violanda. Lembrando que estão disponibilizadas 12 consultas médicas por ordem de chegada. A secretaria também orienta as pessoas que vão em busca de atendimento na unidade móvel de saúde para que levem consigo o cartão do SUS e documento de identidade. Portanto, hoje à tarde, unidade móvel de saúde estará atendendo na comunidade do Campinhos e amanhã pela parte da tarde na comunidade da Violanda. 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
9: 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Programa de incentivo à produção agrícola através de aquisição de calcário agrícola. Os produtores interessados devem fazer as inscrições no escritório municipal da Emater até o próximo dia 18 de setembro. O programa prevê o atendimento de pelo menos 20 produtores com análise de solo e recomendação técnica da quantidade de calcário necessário na lavoura. As inscrições dos interessados em participar desse programa de incentivo à produção agrícola através da aquisição do calcário agrícola devem comparecer no escritório da Emater para fazer a inscrição até o próximo dia 18 de setembro. Mais informações também podem ser obtidas pelo fone WhatsApp 99825-8498. 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Padre João Paulo Schaefer com o programa Voz da Comunidade Católica de Roca Salles.
11: Muito bom dia, você querido amigo irmão, querida amiga irmã, que nos acompanha pela Rádio Encantado FM. Esse é o programa da paróquia São José de Roca Salles. Quem vos fala é o padre João Paulo Schaefer. Estamos iniciando o mês de setembro. Ontem, dia primeiro, celebramos o Dia Nacional em Defesa e Promoção da Vida. E ao longo de todo o mês de setembro, nós celebramos a vida, a criação. Por meio da palavra, Deus criou, e tudo que criou, criou pela palavra. Por isso também a igreja nos recorda que devemos cuidar da criação. O evangelho desse dia é Lucas capítulo 4, dos versículos 38 a 44. Naquele tempo, Jesus saiu da sinagoga e entrou na casa de Simão. A sogra de Simão estava sofrendo com febre alta e pediram a Jesus em favor dela. Inclinando-se sobre ela, Jesus ameaçou a febre e a febre a deixou. Imediatamente ela se levantou e começou a servi-los. Ao pôr do sol, todos os que tinham doentes atingidos por diversos males os levaram a Jesus. Jesus colocava as mãos em cada um deles e os curava. De muitas pessoas também saíam demônios gritando: Tu és o Filho de Deus. Jesus os ameaçava e não os deixava falar, porque sabiam que ele era o Messias. Ao raiar do dia, Jesus saiu e foi para um lugar deserto. As multidões o procuravam e, indo até ele, tentavam impedi-lo de que os deixasse. Mas Jesus disse: Eu devo anunciar a boa nova do reino de Deus também a outras cidades, porque para isso é que eu fui enviado. E pregava nas sinagogas da Judeia. Palavra da salvação. Glória a vós, Senhor. A palavra que escutamos nesse dia de hoje, o evangelho nos revela a missão de Jesus e é o empenho da missão cristã, qual se divide em partes. A primeira parte é o cuidado próximo que devolve dignidade e gera serviço generoso. A segunda parte, a abertura sem restrições, semelhante à de Jesus, que foi e vai ao encontro de todos. Pelo ministério de Jesus, unindo perfeitamente ações em favor de pessoas e palavras de anúncio do reino, o bem alcança a muitos sem se tornar espetáculo. Por fim, a terceira parte é a decisão de partir. A missão cristã não se acomoda nem se deixa perder por reconhecimento ou sucesso, porque seu horizonte é mais amplo. No mês da Bíblia de 2026, o profeta Daniel nos ajuda a compreender os reinos humanos. À primeira vista, eles surgem poderosos e imbatíveis. No entanto, já trazem em si a sua caducidade, instabilidade e declínio. Em oposição a eles está o reino de Deus, eterno e duradouro. Ele é a esperança última e perfeita do cristão. Assim, a palavra que escutamos, ela sempre nos traz o feliz anúncio do reino e o convite de aderi-lo a ele com a missão de servir, assim como Jesus nos ensinou e serviu. A programação da paróquia para essa semana, hoje quarta-feira, às 19 horas, missa aqui na Matriz, com a bênção da saúde, e após teremos um encontro com os pais e também com os padrinhos, preparando batizados de domingo próximo aqui na Matriz. Sexta-feira, primeira sexta-feira do mês, às 15 horas, missa do Apostolado Oração aqui na Matriz. Às 19h30 de sexta-feira, missa na Escola da Linha Macaco. Para sábado, às 14 horas, missa na Comunidade São José no Maracanã. Às 15 horas, missa comunidade Nossa Senhora do Caravaggio Três Pinheiros. 16 horas, missa comunidade Santo André, linha Fernando Abbott. 18 horas, temos a reunião das zeladoras capelinhas aqui na Matriz. e às 19 horas, missa na matriz. Para domingo, nós teremos às 8h30 missa na matriz com batizados e às 10 horas, missa na comunidade Sagrada Família, linha Júlio de Castilhos. Próxima terça-feira, às 19 horas, missa na casa da Cecília Vígolo, no bairro Dois Lajeados. A programação da paróquia para esta semana. Estamos celebrando a Semana da Pátria. Recordar que nós estamos também com a missão e o cuidado da nossa pátria. Nesse momento importante, do momento eleitoral, da campanha eleitoral, celebrar a Semana da Pátria e olhar também para aqueles que nas suas propostas que apresentam, que nós possamos fazer um discernimento. A missão da igreja sempre nos é ajudar a fazermos uma boa escolha. A igreja não deve dizer qual é o candidato, por isso a nossa missão não é dizer vote nesse ou naquele, mas que todos possam, a partir das propostas apresentadas, fazer um discernimento. A Bíblia também nos orienta isso, que devemos sempre ter o cuidado, a vida, a criação. E a política é uma ferramenta para o cuidado, a missão a ser exercida. Então também possamos nos deixar orientar pela palavra e fazer as nossas escolhas conscientemente. Também queremos recordar também as nossas festividades. Neste mês de setembro, no dia 12, parte da tarde, teremos o chá do Clube de Mães Ana Neri aqui na comunidade. As senadoras e capelinhas de nossa paróquia convidam para o dia 12 de outubro, às 14 horas, a Santa Missa. Após a missa, o chá das senadoras e capelinhas no salão paroquial. Então, todas as senadoras e capelinhas de nossa paróquia, organizem-se para poder participar, tragam sua capelinha para a celebração às 14 horas e depois do chá da Celador de Capelinhas, dia 12 de outubro, aqui no Salão Paroquial. Imploramos a bênção de Deus sobre tua vida, tua missão, para que tu possas acolher esse chamado de servir ao Senhor no serviço aos irmãos, na generosidade e gratuidade. O Senhor esteja convosco, Ele está no meio de nós. Que pela intercessão de São José Maria Santíssima, abençoe-vos o Deus Poderoso, Pai, Filho e Espírito Santo. Amém. Tenham todos um bom dia, uma abençoada semana, graças a Deus.
9: 11 horas e 18 minutos, 19 graus. 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Às 14 horas hoje, encontro na comunidade da Rua Augusta Alta. 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E às 17 horas, no CRAS. Encontros de hoje do projeto 60 Mais Conexão com Você. 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
1: 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ITR e INCRA 2026. O presidente do sindicato, Gilmar Bernstein, cita as localidades que serão atendidas hoje, quarta-feira, dia 2, e sexta-feira, dia 4, no escritório do STR para a confecção do INCRA e ITR.
2: Dia 2, linha Borges de Medeiros. Dia 4, Santo André.
1: Feira, dia 4, no escritório do STR, para a confecção do INCRA e ITR.
2: Dia 2, linha Borges de

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1: 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Festas. Clube Sertanejo, a melhor casa de bailes da região. Na RS 129, no Planalto, em Encantado, neste sábado, a partir das 23:30, TAR traz Cleiton Borges e a dupla Anderson e Duda. Ingresso, sábado, eles 30 e elas 20. Quem participar no sábado ganha ingresso para domingo. Domingo, a partir das 20:00, no Clube Sertanejo, tem Luana Maiara e companhia. A diretoria do Esporte Clube 7 de Setembro convida a todos para participarem do seu tradicional almoço festivo, no próximo domingo, dia 6, em sua sede esportiva. Cardápio, carne de res, suíno, frango, maionese, pão, cuca e saladas. Valor do cartão R$60. Pela parte da tarde, a reunião dançante com Bruno e Cássio. A comunidade da linha Assunção Coronel Pilar convida a todos para participarem da festa de São Roque Nossa Senhora da Assunção no próximo dia 13 de setembro. Programação 10:30, celebração de missa com bênção do pão e do sal. Meio-dia, almoço com a tradicional sopa de capelete, churrasco de res, frango, salsichão, pão, cuca e saladas. Valor do cartão R$65. Pela parte da tarde, reunião dançante com a banda Essência Musical. Apoio, vereador Osmar Formentini e vinícola Endrizi. É no próximo domingo a tradicional festa da cuca e da linguiça, na comunidade evangélica da linha Júlio de Caciros Alto. 9:30, celebração de culto. Meio-dia, almoço com buffet de carne de res, suíno, frango, massa, salpicão, maionese, linguiça, cuca, saladas e também salada de frutas. Valor do cartão para o almoço antecipado, R$55. Cartões à venda na Secretaria da Paróquia Evangélica com Márcio, no Bazar Capricho e também com a diretoria. E pela parte da tarde, reunião dançante com a banda Expresso do Amor. Apoio, vereador Noel Luiz Schaefer e Bronzati Materiais de Construção. E a diretoria do Clube de Mães Nossa Senhora Aparecida da Encruzilhada comunica que o chá programado para o próximo sábado, dia 5, foi cancelado. Portanto, está cancelado o chá que estava programado para sábado, chá do Clube de Mães Nossa Senhora Aparecida da Encruzilhada. 11:25, apresentamos o programa informativo de Roca Salles aqui pela Rádio Encantado 104.7 FM, programa que volta amanhã a partir das 11:00 AM. A todos os ouvintes, um bom almoço, um bom dia. Na sequência da programação, vem aí o recado do AGF e depois o Jornal do Meio-Dia.
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0: 11:30, eu sou José Raimundo Tramontini e estou iniciando aqui na companhia de Lucas da Roça a apresentação do Jornal do Meio-Dia, edição deste dia 2 de setembro, uma quarta-feira. Agora 11:30 no Jornal do Meio-Dia de hoje, na Central Técnica Érica de Oliveira. Bom dia, ouvintes. Bom dia, Érica. Bom dia, Lucas.
1: Muito bom dia, Tramontini. Bom dia, Érica, a todos os nossos ouvintes, os internautas ligados aqui na programação da Rádio Encantado, neste final de manhã de quarta-feira. A temperatura aqui na porta da Rádio Encantado está na marca dos 19 graus. O Jornal do Meio-Dia tem o Hoje na História, também os informativos de Vespasiano Correia e Mussum, a Hora das Comunicações e, claro, a previsão do tempo, informações da economia, da polícia e do esporte, Tramontini.
0: Quem é? É o frio.
1: É o frio?
0: Tu falou em termômetro na porta. Lembrei da velha publicidade das casas pernambucanas.
1: Faz tempo.
0: Faz tempo, deve ter pelo menos uns 60 anos, ou quase. Pois agora, 11:31, o que é que nós temos no Jornal do Meio-Dia de hoje?
1: Como já falava, Hoje na História, também os informativos sempre de Vespasiano Correia e Mussum, Hora das Comunicações e as nossas tradicionais atrações, previsão do tempo, economia, polícia e esporte.
0: Agora vamos às principais manchetes da edição de hoje.
1: Posto Central realiza feira de atendimento gratuita no sábado em Encantado.
0: Polícia Federal aponta a relação e contratos entre banqueiro e esposa de Alexandre de Moraes.
1: Grupo de Caxias do Sul é encontrado com vida em área de trilha em Morrinhos do Sul.
0: Via Sul altera acesso na 332 em Arvorezinha para recuperação de pavimento.
1: Prefeitura de Encantado envia à Câmara projeto de 14.800.000 reais para obras.
0: Lajeado terá que pagar cerca de 944.000 por morte provocada por choque elétrico.
1: Audiência pública apresenta projeção de mais de 53 milhões em receita para Vestfália.
0: Arroio do Meio investe mais de 1,3 milhão no fortalecimento da agricultura.
1: Petrobras reajusta preço da querosene de aviação para distribuidoras.
0: Polícia Federal identifica acordo de 50 milhões entre banqueiro e esposa de ministro.
1: No setor policial,
0: empresário de Venâncio Aires morre vítima de acidente de trânsito em Mato Leitão.
1: Preso em Soledade, homem suspeito de tentativa de estupro de idosa de 80 anos.
0: Homem sofre ferimentos graves ao ser atropelado em Lajeado.
1: Já no esporte,
0: Galo vence o Cruzeiro de virada e está nas semifinais da Copa do Brasil.
1: Flamengo e Mirassol se enfrentam em jogo atrasado do Brasileirão.
0: Lajeadense perde o clássico dos Vales e afunda na lanterna da divisão de acesso.
1: Inter inaugura a estátua de Abel Braga.
0: Juventude empata com Londrina no fechamento da rodada da Série B.
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1: Bom dia para Rejanir Alessi, também conosco Ivanete Itamar Ferla em Coronel Pilar, ainda o Josias Machado Mota, Neiva Domingues, Terezinha Vianini, Miguel Martins e a Eva Ferla Biazibete, também a Fátima Fim nos acompanhando pela live no Facebook.
0: O Josias Machado Mota, que está mandando um bom dia também para a sobrinha Maria Paula e Ana Luísa, assim como a Júlia de Arroio do Meio. Também quem está ligada é a Aldete Schmidt, que manda um abraço para todos aqui da emissora.
1: Agora 25 minutos faltando para o meio-dia, a ponte da RS-431 entre Bento Gonçalves e Cotiporã terá uma reforma de R$ 655 mil após ser deslocada cerca de 20 centímetros durante as chuvas e cheia do Rio das Antas em julho. O contrato foi assinado pela Prefeitura de Cotiporã com investimento dividido entre os municípios. Os trabalhos devem começar até o final desta semana e durar até 60 dias. A primeira etapa busca liberar o trânsito de veículos leves.
0: Pois a Corsã iniciou no dia de ontem a substituição de mais de 2.000 hidrômetros em Encantado e Estrela. A iniciativa tem como objetivo aumentar a eficiência na medição do consumo de água, garantindo mais precisão nas leituras e contribuindo para o aprimoramento da gestão do sistema de abastecimento. Em Encantado, serão substituídos 1.089 aparelhos e em Estrela, 945. As substituições estão sendo realizadas por equipes especializadas identificadas com uniforme e crachá da companhia.
1: A Secretaria Municipal da Saúde de Roca Salles informa que os encontros do grupo Daqui por Diante, Álcool e Outras Drogas, passaram a ser realizados em novo local. A partir de agora, as atividades acontecem na ESF1, no posto do loteamento, substituindo a UBS do centro. O grupo é um espaço terapêutico e educativo, voltado ao cuidado, acolhimento e promoção da saúde, proporcionando um ambiente de escuta, orientação e apoio aos participantes.
0: Pois neste sábado será realizada no posto central a feira de atendimento em saúde para refugiados, migrantes e apátridas. A ação acontece das 8h30 às 16h e tem como objetivo ampliar o acesso aos serviços de saúde e proporcionar acolhimento à população. Durante a feira, serão disponibilizados gratuitamente diversos atendimentos e serviços. Entre eles, consulta médica, acolhimento psicossocial, orientação nutricional, aferição de pressão arterial e glicemia, atendimentos em saúde bucal, vacinação e teste rápido. Portanto, neste sábado, no Posto Central, feira de atendimento em saúde, aqui em Encantado.
1: Uma área de alta pressão está possibilitando tempo firme ao Vale do Taquari. Nas primeiras horas do dia, tivemos a formação de nevoeiro em muitas regiões. Durante o dia, em grande parte do vale, teremos sol com nebulosidade variada. Apesar do frio da manhã, as temperaturas se elevam na tarde de hoje. Neste momento, os termômetros já marcam 19 graus aqui na 7 de setembro, 792. A previsão do tempo para os próximos dias, também para a tarde de hoje, você acompanha aqui no Jornal do Meio-Dia com a Érica de Oliveira.
0: Recente raio-x das pontes administradas pelo DAER na região estabeleceu duas prioridades entre 16 pontes e viadutos inspecionados. A principal é a travessia sobre o rio Taquari entre Roca Salles e Encantado, que, de acordo com informações, exige intervenção imediata, enquanto a ponte do Arroio Castelhano em Venâncio Aires ficará sob monitoramento. O levantamento começou depois das inundações de 24 e integra a estratégia do Plano Rio Grande para orientar os serviços de manutenção e antecipar intervenções nas estruturas rodoviárias.
1: Agora 11 horas 39 minutos, também conosco Adriano Sonda e a Ivone Níquel, mandando seu bom dia pela nossa live no Facebook.
0: Agora aqui no Jornal do Meio Dia, vamos mandando também um abraço especial para o Gabriel Radaeli, o Sorriso, né? Que manda um abraço aí para o pessoal, para o Luiz Paulo Machado, Pete lá da Ração da Dália, sempre nos ouvindo aqui no Jornal do Meio Dia. E agora nós vamos trazer aqui Lucas da Roça e o Hoje na História.
1: Quarta-feira, 2 de setembro de 2026. Hoje é dia do florista e também dia do repórter fotográfico. Na religiosidade, é celebrado São Zenão, mártir. Hoje, na história. 31 a.C. Batalha de Axium. Ao largo da costa oeste da Grécia, forças de Otaviano derrotaram as esquadras de Marco Antônio e Cleópatra. 1192. A assinatura do Tratado de Jafa pôs fim à Terceira Cruzada. 1666. Grande incêndio de Londres. Mais de 10 mil prédios, incluindo a antiga Catedral de São Paulo, foram destruídos durante o incêndio que durou 3 dias. 2 de setembro de 1752. Foi a última vez que o calendário juliano foi usado na Inglaterra e suas colônias. 1792. Instigados pelos revolucionários, populares franceses enfurecidos massacraram 3 bispos católicos e mais de 200 padres. 1822. A então princesa real Leopoldina, esposa de Dom Pedro I, reunida com o Conselho de Estado, assinou o decreto da independência do Brasil. 1923. Nasceu Ramon Valdés, ator mexicano que interpretou o Seu Madruga no seriado Chaves. 1939. Tiveram início os primeiros conselhos políticos da Segunda Guerra Mundial, a fim de discutir a invasão nazista na Polônia. Inicialmente, Brasil, Espanha e Irlanda declararam neutralidade. No ano de 1945, o Japão assinou sua ata de rendição na Segunda Guerra Mundial. 2 de setembro de 1946, nasceu o compositor brasileiro Aldir Blanc. Em 1969, a troca de informações entre 2 computadores militares nos Estados Unidos marcaram o nascimento da internet. É a rede experimental ARPANET. 1970, a NASA cancelou 2 missões Apolo à Lua. 1973, faleceu o escritor britânico Tolkien. Ele é considerado o precursor da literatura fantástica no século XX. Em 2008, o Google lançou o navegador Google Chrome. 2018. A sede do Museu Nacional, o Palácio de São Cristóvão, teve mais de 90% de sua coleção destruída durante um incêndio. O palácio foi a residência oficial da família imperial brasileira durante a monarquia. 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
0: Obrigado, Lucas, que nos trouxe o Hoje na História com os fatos que marcam a data de 2 de setembro. Agora, 11 horas 43 minutos.
1: Alexandre de Moraes, ministro do Supremo Tribunal Federal, aparece como autor da última edição de um contrato de cerca de 130 milhões de reais firmado entre o escritório de advocacia de sua esposa, Viviane Barsi de Moraes, e o empresário Daniel Vorcaro, ligado ao Banco Master. Os metadados foram obtidos em investigação. Segundo o escritório, Moraes foi consultado sobre possíveis impedimentos legais e não havia previsão de atuação no Supremo.
0: Ainda sobre o assunto que vazou no dia de ontem, Daniel Vorcaro, dono do Banco Master, consultou o ministro Alexandre de Moraes do Supremo sobre a possibilidade de deixar o Brasil 2 dias antes de ser preso, segundo mensagens encontradas pela Polícia Federal. Os registros fazem parte da investigação sobre o banco. Em outra conversa, Vorcaro afirmou ter uma dívida devida com Moraes e agradeceu ao ministro por tudo.
1: A Polícia Federal identificou ainda um contrato de 50 milhões de reais entre Daniel Vorcaro e a mulher de Alexandre de Moraes, Viviane Barsi de Moraes. O acordo, firmado em maio do ano passado, por meio da Viking Participações, previa que Viviane se tornasse sócia de aeronaves do banqueiro. Segundo a investigação, o contrato ocorreu após outro acordo de 131 milhões de reais, firmado em 2024 com o escritório da advogada.
0: Ainda sobre o assunto, mensagens e documentos encontrados pela Polícia Federal no celular do banqueiro apontam que ele tinha ou mantinha relação próxima com o ministro Alexandre de Moraes. Além da consulta sobre deixar o país e da referência a uma dívida de vida, a investigação identificou ainda inúmeras mensagens que demonstram a proximidade do banqueiro com o ministro. Os dados integram a apuração sobre o Banco Master e ainda são objeto de investigação.
1: 11 horas 46 minutos e quatro turistas de Caxias do Sul foram encontrados com vida na manhã de ontem em Morrinhos do Sul, no litoral norte. Carmelita Rodrigues dos Santos, Tatiana de Oliveira Hoffmann, Wagner Lerida Silva Almada e um adolescente de 15 anos estavam desaparecidos desde o domingo. O grupo havia se afastado da trilha e acampado em uma área próxima à trilha dos tropeiros para aguardar a melhora do tempo. As buscas mobilizaram bombeiros, cães, drones e guias.
0: A Via Sul realiza entre esta quarta e a sexta-feira, das 7 da manhã às 10 da noite, o bloqueio temporário da Alça Sul do dispositivo em desnível no quilômetro 251 da 386, no acesso à RSC 332, para quem vai para Arvorezinha. A interdição ocorre para a recuperação do pavimento. Motoristas que vêm da região de Passo Fundo e Soledade e seguem para Arvorezinha deverão utilizar o retorno no quilômetro 260, próximo ao Parque das Tuias, e retornar até o quilômetro 251.
1: Ainda falando sobre alterações no trânsito, na tarde de hoje, a partir da 1 hora, acontece uma detonação de rochas na subida da Lagoa da Garibaldi, o trecho onde está sendo executada obras da ciclofaixa. Para garantir a segurança, o trânsito do local permanecerá fechado até que a pista seja completamente desobstruída, vistoriada e liberada para a circulação. Portanto, a partir da 1 hora da tarde de hoje, a subida da Lagoa da Garibaldi estará com o trânsito bloqueado aqui em Encantado para detonações de rochas.
0: Agora, 11 horas 47 minutos, este é o Jornal do Meio-Dia aqui na Rádio Encantado, com apoio do supermercado Bergamasque e também com apoio da Cressol.
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1: Agora 11:48, a Érica de Oliveira nos traz o informativo de Vespasiano Corrêa aqui no Jornal do Meio-Dia.
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3: 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Na programação da Paróquia São João Batista, hoje, quarta-feira, às 19h30, missa na comunidade Nossa Senhora Aparecida, na linha Rui Barbosa. Amanhã, quinta-feira, às 19h, missa no Oratório Padre Davi Ângeli. Na sexta-feira, às 19h, missa crioula no acampamento Farroupilha. No sábado, às 14h, missa na comunidade Santo Antônio, pelos 6 anos de falecimento de Leandro Merlo. Às 19h, missa na matriz. E no domingo, às 9h, celebração da catequese na Igreja Matriz. Atenção! O município de Vespasiano Corrêa agora conta com a coleta seletiva de resíduos. Está sendo implantado o sistema de containers para correta separação e destinação do lixo. Fique atento aos dias de coleta. O lixo reciclável deve ser descartado no container verde, com coleta realizada todas as quartas-feiras. Já o lixo orgânico deve ser colocado no container preto, com coleta nas terças e sextas-feiras. E na área rural, os resíduos recicláveis serão coletados mensalmente. 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Aviso: a Prefeitura Municipal de Vespasiano Correa avisa aos proprietários de imóveis rurais que está fazendo a declaração anual do Imposto Territorial, o ITR, e os proprietários devem comparecer na Secretaria da Agricultura para realizarem a declaração. Para quem adquiriu áreas novas, terá que trazer as matrículas do imóvel. O prazo vai até o dia 30 de setembro. A administração municipal lembra: não espere para a última hora para realizar a declaração. 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Este foi o informativo de Vespasiano Correa, aqui pela Rádio Encantado.
0: Obrigado, Érica, que nos trouxe o informativo de Vespasiano Correa, um amor de cidade. Agora 11 horas e 52 minutos, vamos mandando um bom dia para Adriane Gobi e também para o antenor Luiz Dalla Libera, ligados aqui na nossa programação.
1: Ainda conosco a Serenita Loman, Adriana Sivardi, a Cleide Tasca, a Keila Canan, Débora Lima e o Edson Cornelli, ligado conosco em Governador Valadares, Minas Gerais.
0: Pois a Prefeitura de Encantado encaminhou à Câmara um projeto que prevê mais de 14 milhões para obras e recuperação de áreas atingidas por desastres. A proposta contempla ações de reconstrução pós-enchentes, melhorias no sistema viário, investimentos em turismo e a perfuração de um poço artesiano. O projeto agora será analisado pelos vereadores do município, que deverão avaliar a destinação dos recursos para as diferentes frentes previstas.
1: Em Lajeado, a justiça condenou o município a pagar R$ 944 mil em indenizações pela morte do atleta amador Sidney Borges do Amaral, eletrocutado em fevereiro de 2017 no Parque Professor Teobaldo Dick. As ações foram movidas pela companheira, pelo filho e pela mãe da vítima. A sentença reconheceu falha na manutenção da rede elétrica do parque. O valor ainda terá correção, juros e outras despesas judiciais.
0: Agora 11 horas e 54 minutos, este é o Jornal do Meio-Dia aqui na Rádio Encantado.
1: Lembrando que a partir do meio-dia e 25 você acompanha o informativo do município de Mussum, depois também a Hora das Comunicações na Rádio Encantado FM 104.7.
0: Lembrando também que você que gosta de futebol e da dupla Grenal pode acompanhar aqui na Rádio Encantado os jogos da dupla Grenal, Grêmio e Internacional nas competições que participam. Teremos Grenal esta semana, teremos Copa do, ou melhor, teremos Brasileirão, né? E assim segue na rede Gaúcha Sat, Rádio Encantado FM 104.7.
1: Amanhã, quinta-feira, também às 11:40, o programa do Sindicato dos Trabalhadores Rurais de Encantado e Doutor Ricardo. Agora, para evitar complicações com a Justiça Eleitoral, nós vamos ao nosso intervalo comercial e depois o horário eleitoral gratuito.
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4: 12:25, notas, avisos e comunicados do informativo desta quarta-feira. Na programação religiosa desta semana da paróquia Nossa Senhora da Purificação. Amanhã, quinta-feira, dia 3, às 15 horas, terço da saúde na Gruta Nossa Senhora de Lourdes, ao lado da Matriz. Sexta-feira, dia 4, 15 horas, missa do apostolado da oração na Matriz. Sexta-feira, 19 horas, celebração da palavra no bairro Fátima. Sábado, dia 5, às 7 da manhã, primeiro sábado do mês, terço no Monumento de Nossa Senhora da Salete. Às 15 horas, missa na Capela São Faustino e São Jovita. Às 18 horas, missa da catequese na Matriz, com intenção especial às vítimas da enchente de 2023. Domingo, dia 6, 8:30, missa na Capela São Judas Tadeu. 10 horas, missa na Capela Nossa Senhora Aparecida, no Pinheirinho. Nota de falecimento. Esposo Hernani Luiz Morigi. Filhos Charles e Giovanni. Noras Gláucia e Juliana, netos Mariana e Joana e Pedro Lucas. Demais familiares comunicam o falecimento de Hilda Maria de Domênico Morigi, ocorrido aos 75 anos. O corpo está sendo velado na Capela Santo Antônio, da comunidade Danda Dona Cândida Matei, dois Lajeados. Sepultamento hoje, 16 horas, no cemitério comunitário local. Noticiamos o falecimento da senhora Hilda Maria de Domênico Morrigi, ocorrido aos 75 anos. O corpo está sendo velado na Capela Santo Antônio, da linha Dona Cândida Matei, dois Lajeados. Sepultamento hoje, às 16 horas, no cemitério comunitário da linha Dona Cândida Matei, em dois Lajeados. Proprietário, atenção, proprietário de imóveis em áreas de Arraste Mussum. A Prefeitura, através da Secretaria de Habitação, está convocando o proprietário de imóveis localizados em áreas de Arraste a comparecer na

0: a Prefeitura para dar andamento às próximas etapas do Programa Integrado de Qualificação e Requalificação Urbanística do Vale Taquari. A iniciativa é do Governo do Estado em parceria com o Ministério Público. O período de comparecer é até a próxima sexta-feira, junto à Secretaria de Habitação na Prefeitura, levando o documento de identificação, documento do cônjuge ou companheiro, certidão de nascimento ou casamento, comprovante de endereço atual, número do NIS e matrícula atualizada do imóvel ou outro documento comprovatório da propriedade. A equipe da Secretaria de Habitação está à disposição no local para tirar dúvidas, ajudar na organização da documentação e orientar sobre os próximos passos. Atenção, produtores! Se estende até o próximo dia 30 de setembro a declaração do ITR e do INCRA. Se possível, leve documentação e declarações anteriores. A declaração deve ser efetuada na Prefeitura. 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Atenção, produtores rurais. A Prefeitura em Mussum está informando que está aberto o período para solicitação de horas máquina. 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A Liga Feminina de Combate ao Câncer Mussum comunica que continua atendendo a população sempre nas quintas-feiras à tarde. no roteiro de recolhimento de lixo do interior do município para hoje, dia 2 do mês de setembro. Linha São Luís, Santa Lúcia e 28 de setembro. 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Vem aí o desfile cívico em Mussum, com o tema Cidadania, Inclusão e Diversidade. 7 de setembro, segunda-feira. Organizado pela Secretaria Municipal de Educação, o desfile contará com a participação de todas as escolas do município, reunindo estudantes, professores e comunidade. Segunda-feira, 7 de setembro, a partir das 9 horas. Saída em frente ao Mercado Rede Forte, seguindo até a Prefeitura. Você é o convidado a participar. Com isto, nós apresentamos aqui na Rádio Encantado mais uma edição do informativo do município de Mussum nesta quarta-feira. Prometemos voltar na programação e o Jornal do Meio-Dia amanhã, 12 horas, com mais 25 minutos. José Raimundo Tramontini.
1: Obrigado, Dilamar, que nos trouxe o informativo da Princesa das Pontes aqui no Jornal do Meio-Dia. Agora, 12 horas 34 minutos, vamos à nossa próxima atração.
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9: Meio-dia, 42 minutos. Nota de falecimento. Esposo Hernani Luiz, filhos Charles e Giovanni, noras Gláucia e Juliana, netos Mariana, Joana e Pedro Lucas e demais familiares comunicam o falecimento de Hilda Maria de Domênico Morigi, ocorrido aos 75 anos. Os atos fúnebres estão sendo realizados na Capela Santo Antônio, da linha Dona Cândida Matei, em Dois Lajeados. O sepultamento será hoje, às 4 horas da tarde, no cemitério comunitário local. Noticiamos o falecimento de Hilda Maria de Domênico Morigi, ocorrido aos 75 anos. O corpo está sendo velado na Capela Santo Antônio, da linha Dona Cândida Matei, em Dois Lajeados. O sepultamento hoje, às 4 horas da tarde, no cemitério comunitário da linha Dona Cândida Matei, em Dois Lajeados.
10: Agora 12 horas 43 minutos. Atenção, eleitores de Encantado e Relvado. A 67ª Zona Eleitoral informa novos locais de votação. Em Encantado, quem votava no Colégio Scalabrini mudou para a Câmara de Vereadores. Quem votava na AME vota na EMEI Navegantes. Já quem votava na EMEI Lago Azul mudou para a Escola Centro Municipal de Educação ao lado da Faterco. Já em Relvado, quem votava no Salão Comunitário da linha São João passa a votar na Escola Municipal de Educação Infantil Amiguinhos da Natureza. Já quem votava na Escola Estadual José Plácido de Castro mudou para o novo local de votação, o Ginásio Municipal de Esportes.
9: Mensagem e convite para a missa de 12 anos de falecimento de Rafael Marcos Severnini e Vó Alzira. Rafael e Vovó Alzira, já se passaram 12 anos sem vocês. Sabe, dói muito quando alguém que amamos morre. É como se uma parte de nós morresse também. Um vazio se instalasse no peito, a dor se mistura com revolta de não ter mais vocês aqui ao nosso lado, de poder abraçar vocês, conversar, dar risada, dizer o quanto a gente amava vocês. Rafael e Vovó Alzira, com o tempo, a dor da ausência da partida de vocês virou apenas uma forte saudade que aparece quando vemos um amigo passando na rua, aquela foto guardada na gaveta, aquele cheiro que surge do nada. É como se vocês estivessem presentes. A saudade é memória das coisas boas guardadas no peito e jamais esquecidas. Hoje, olhamos para o céu e sabemos que vocês estão bem, estão em paz, na luz do amor eterno. E aqui na Terra, seguimos em frente levando seus nomes com orgulho e carinho. É com essa mensagem que os pais Alfredo e Lourdes, irmãos André Simão e Angélica, convidam para a missa de 12 anos de falecimento de Rafael Marcos Severnini e Vó Alzira, que será celebrada no domingo, às 8:30 da manhã, na Igreja Matriz São Pedro de Encantado. Desde já, agradecem a presença de todos.
10: Atenção, eleitores de Roca Salles. A 67ª Zona Eleitoral informa mudanças nos locais de votação. Assim, quem votava na linha Parobé-Roca Salles passa a votar na Escola Municipal Perpétuo Socorro, na linha Marechal Floriano Alta. Quem votava na linha Brasil passou a votar no Salão Comunitário da linha Marechal Floriano Baixa. Quem votava na linha Morige mudou para o Salão Comunitário do Pinheirinho. Já quem votava na linha Garibaldi e no Salão Evangélico da linha Júlio de Castilhos Alta passa a votar na Escola Municipal Sagrada Família de linha Júlio de Castilhos Baixa.
9: Na programação da paróquia São Pedro de Encantado, hoje quarta-feira às 18:30, missa na Matriz. Amanhã, quinta, às 15h, a missa da saúde e na sexta-feira, ao 12:15 e às 18h30, missa na Matriz.
10: Atenção! Prepare-se para uma noite especial. Vem aí o primeiro jantar-baile do Vale dos Pinheiros. É no dia 5 de setembro, sábado, na comunidade Barra do Guaporé. Com jantar a partir das 20h com o seguinte cardápio: carnes de ovelha, res, suíno e frango servidos na mesa e muito mais. Animação, Silvinho Show e Banda. Valor da ficha, R$65. Não esqueça, sábado, dia 5, tem jantar baile do Vale dos Pinheiros na Barra do Guaporé.
9: Vem aí a festa de Santa Rita no Jardim do Trabalhador em Encantado, no próximo domingo, dia 6 de setembro. Às 10:30 da manhã, celebração da missa. Ao meio-dia, almoço servido nas mesas com res, porco e frango. À tarde, baile com a banda Motivos. Não esqueça, domingo, dia 6, tem festa de Santa Rita no Jardim do Trabalhador em Encantado. Participe!
10: Anote na sua agenda. Festa em honra Nossa Senhora do Rosário e Santo Antônio, na linha Brás Charléu, em Mussum. É dia 27 de setembro. Pela manhã, missa. Ao meio-dia, almoço com churrasco. À tarde, reunião dançante. Não esqueça, festa em honra Nossa Senhora do Rosário e Santo Antônio, na linha Brás Charléu, em Mussum, no dia 27 de setembro. Participe e faça sua reserva até o dia 24. 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
9: A paróquia São Pedro de Encantado reforça que os interessados em participar na Romaria da Santa Cruz em Santa Cruz do Sul no dia 13 de setembro devem se inscrever o quanto antes na secretaria paroquial.
10: 12:51. 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
9: 1:08, Érica de Oliveira nos traz a previsão do tempo.
0: Uma área de alta pressão mantém o tempo firme no vale. No começo da tarde, o sol aparece entre nuvens, com nebulosidade variada em alguns pontos. Após uma manhã fria, as temperaturas seguem em elevação gradual e deixam a tarde agradável. A mínima foi de 9, enquanto a máxima chega aos 23 graus. Amanhã, o tempo segue estável, com predomínio do sol entre períodos de nebulosidade. O amanhecer ainda será frio e há possibilidade de nevoeiro localizado nas primeiras horas. Com a presença de ventos do quadrante norte, as temperaturas sobem rapidamente ao longo do dia, proporcionando uma tarde agradável a quente. As marcas variam entre 9 e 28 graus. E na sexta-feira, a nebulosidade aumenta no vale e deixa o céu mais fechado em alguns momentos. Há chance de chuva fraca e passageira, especialmente durante a manhã. Ao longo do dia, o tempo fica mais ameno, sem grande aquecimento, e a chegada de ar frio provoca declínio térmico à noite. A temperatura mínima será de 12, enquanto a máxima chega aos 21 graus. Com os dados do Núcleo de Informações Hidrometeorológicas da Univates, Érica de Oliveira.
10: Obrigado, Érica, que nos trouxe a previsão do tempo. Agora 12:54.
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10: Agora Claudinei Coferri e as informações econômicas.
11: E o Banco Central avaliou que diante da alta taxa de juros aqui no país, o endividamento continua pressionando a condição financeira de famílias e também de empresas. Atualmente, a taxa básica de juros da economia está em 14% ao ano, patamar elevado. Com o objetivo de conter a inflação, analistas e o próprio Banco Central apontam que estímulos do governo pressionam os preços no país. Por meio da ata da reunião do Comitê de Estabilidade Financeira, realizada no final do mês de agosto, o Banco Central acrescentou que prepara medidas para mitigar riscos decorrentes da elevada participação de modalidades de crédito mais caras na composição de dívida das famílias. E a obrigatoriedade de emissão de nota fiscal de serviço eletrônica no padrão nacional para microempresas e empresas de pequeno porte, prestadoras de serviços optantes pelo Simples Nacional, foi adiada de 1º de setembro para 1º de novembro deste ano. A mudança consta da resolução de número 191, de 4 de agosto deste ano, publicada na edição extra do Diário Oficial da União em 10 de agosto. A prorrogação altera o calendário, mas mantém o desafio de adaptação para micro e pequenas empresas. Cadernetas de poupança com aniversário hoje tem rendimento de 0,67%. E com o mercado repercutindo desdobramentos políticos da troca de mensagens entre o ministro Alexandre de Moraes, do Supremo Tribunal Federal, e o ex-banqueiro Daniel Vorcaro, o dólar fechou a manhã de hoje com queda de 0,11%, cotado a R$ 5,15. Com as informações da economia, repórter Rádio Encantado, Claudinei Coferri.
10: Obrigado, Claudinei Coferri, que nos trouxe as informações econômicas.
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9: 3 para 1, daqui a pouco as informações da polícia.
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17: Treze horas, 13 minutos e estamos de volta com o Jornal do Meio-Dia. Gilamar dos Passos e as informações da polícia.
18: 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Pois bem, na manhã desta quarta-feira, a Polícia Civil, Brigada e a Polícia Penal deflagraram uma operação contra a receptação e também crimes patrimoniais no município de Venâncio Aires. O trabalho identificou possível relação entre furtos de fios e cabos de cobre, ferramentas, bicicletas, eletroeletrônicos, eletrodomésticos, peças veiculares e outros bens e locais que fariam a receptação, inclusive com a troca do material por dinheiro ou drogas. Foram apreendidas porções de drogas e recuperados caixas e mesas de som, uma motocicleta elétrica, diversas ferramentas. Em alguns dos imóveis também foram constatadas ligações clandestinas de água e de energia elétrica, o famoso gato. Um homem sofreu ferimentos graves ao ser atropelado por volta das 8:30 da manhã de hoje na ERS 130, quilômetro 70, bairro Moinhos, em Lajado. Ele atravessava a rodovia quando foi atingido por um Fiat Strada, placas de Cruzeiro do Sul. Está internado e entubado na UTI do Hospital Bruno Bor. Quase 10 anos após o acidente que resultou na morte do atleta amador Sidney Borges do Amaral, no Parque do Jique Lajado, ações indenizatórias movidas por familiares tiveram desfecho da justiça. O município foi condenado a pagar uma condenação de mais de R$ 944 mil. O fato ocorreu em fevereiro de 2017, durante uma etapa do Circuito Verão Sesc de Esportes. Na época, Sidney, 36 anos de idade, depois de ser substituído durante a partida, né? Deixou o campo para descansar e encostou em um poste metálico de iluminação que estava energizado. E ele morreu vítima da descarga elétrica. Um adolescente de 14 anos de idade ficou ferido após um acidente de trânsito na noite de ontem, terça-feira, no município de Teutônia. O caso foi atendido por parte do Corpo de Bombeiros Voluntários. Ele guiava uma motocicleta elétrica quando colidiu contra um veículo. Já uma motociclista, 35 anos de idade, foi levada para atendimento médico depois de um acidente de trânsito nesta manhã, na RSC 453, em Lajeado. O acidente envolveu ainda um Fiesta. Em Soledade, a Brigada Militar prendeu um homem após uma ocorrência envolvendo roubo e uma tentativa de estupro contra uma idosa de mais de 80 anos de idade. A vítima diz que um homem conhecido, né, da família teria entrado na residência, invadido e permaneceu no imóvel por várias horas. Ainda segundo o relato, durante o período, o suspeito teria tentado praticar atos de natureza sexual contra a idosa por diversas vezes. Diante da residência, ele teria derrubado a mulher no chão e tentou estrangulá-la, mas como não conseguiu, fugiu. Ele fugiu levando então um televisor, botijão de gás, alimentos, bebidas e dinheiro. Brigada Militar foi atrás e conseguiu então localizar o suspeito. Ele tem 31 anos de idade e 29 antecedentes criminais por furto, roubo, ameaça e descumprimento de medidas protetivas. Foi identificado como Guilherme Haas, o homem que morreu após a caminhonete, uma Hilux SW4, capotar na noite de ontem, terça-feira, na RSC 453, em Mato Leitão. Sócio proprietário, empresário do supermercado Haas, em Venâncio Aires. Foi identificado ontem o caminhoneiro que morreu após sofrer um mal súbito no bairro Americano, em Lajeado. Trata-se de Luiz Gonzaga dos Santos, 71 anos de idade, natural de Florianópolis. Depois de fazer e realizar uma descarga em uma empresa próxima, ele sofreu mal súbito e bateu contra um Fiat Uno que foi arremessado a cerca de 50 metros do local. Já um furto em órgão público federal foi flagrado por uma câmera de monitoramento de uma empresa no bairro Florestal Lajeado. As imagens mostram o momento em que o suspeito arrancou uma calha de metal da lateral do prédio onde está instalado o centro de distribuição dos correios. Na sequência, o homem que retirou o material segue na direção de outro indivíduo em direção a 130. A Brigada Militar prendeu dois homens ontem, terça-feira, em Lajeado após o furto de uma bicicleta que ocorreu na área central. Já a patrulha ambiental, a Patrulha Estrela, realizou ontem mais uma ação de combate a crimes ambientais e resgatou pelo menos 7 azulões que estavam sendo mantidos em cativeiro, fato que ocorreu no município de Canudos do Vale. A Brigada Militar foi chamada nesta manhã para averiguar a presença de um casal suspeito no interior de uma loja. Ao chegar ao local, os policiais foram informados por comerciantes que eles haviam deixado o estabelecimento, sendo repassadas então as características. Os policiais localizaram suspeitos algumas quadras. Com o homem foram encontrados um alicate e um kit de cílios do furto. A mulher que o acompanhava informou que ela se era a autora do furto. O casal foi então apresentado junto à DPPA. Já a Polícia Civil investiga a morte de Vanderlei Jorge Barbieri, 60 anos de idade. O corpo foi encontrado na noite de ontem, terça-feira, em Nova Brécia. O caso foi registrado na DPPA na madrugada de hoje, quarta-feira, como encontro de cadáver com acidente doméstico. Estas, então, as principais informações policiais no Jornal do Meio-Dia desta quarta-feira, em nome da Almeida Monitoramento. 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
19: Obrigado, Dilamar, que nos trouxe as informações da polícia.
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17: Uma e 11, daqui a pouquinho as informações do esporte.
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19: Treze e 17, estamos de volta com o Jornal do Meio Dia.
20: Nota de falecimento. Esposo Hernani Luiz Morigi, filhos Charles e Giovanni, noras Gláucia e Juliana, netos Mariana, Joana e Pedro Lucas e demais familiares comunicam o falecimento de Hilda Maria de Domênico Morigi, aos 75 anos. Os atos fúnebres estão sendo realizados na Capela Santo Antônio da linha Dona Cândida Matei, em Dois Lajeados. O sepultamento será hoje às 16h no cemitério local. Noticiamos o falecimento de Hilda Maria de Domênico Morigi, aos 75 anos. Os atos fúnebres estão sendo realizados na Capela Santo Antônio, da linha Dona Cândida Matei, Dois Lajeados. O sepultamento será hoje às 16h, no cemitério da linha Dona Cândida Matei, Dois Lajeados.
19: Agora, 13:18, Alexandre dos Santos nos traz as informações do esporte.
4: O Atlético Mineiro é o primeiro semifinalista da Copa do Brasil 2026. O Galo garantiu sua classificação para a fase semifinal do certame ao vencer ontem o Cruzeiro de virada por 2-1 na Arena MRV em Belo Horizonte. Caio Jorge marcou para o Cruzeiro no primeiro tempo. Na segunda etapa, Vitor Hugo e Fred marcaram os gols da virada do Atlético. Na fase semifinal da Copa do Brasil, o Atlético Mineiro vai enfrentar o vencedor do confronto entre Grêmio e Internacional, que jogam amanhã às 20 horas na Arena em Porto Alegre. No primeiro jogo, empate em 0-0. Hoje teremos também dois jogos pela Copa do Brasil, que definirão mais dois classificados para a fase semifinal. Às 9:30 da noite, no Barradão em Salvador, tem Vitória e Vasco. No primeiro jogo, o Vasco venceu por 1-0. E no mesmo horário, 9:30, Santos e Palmeiras se enfrentam na Vila Belmiro. Na primeira partida, o Palmeiras venceu por 3-0 e vai com boa vantagem para este segundo jogo, podendo até perder por 2 gols de diferença. E ontem foi dia de homenagem no estádio Beira-Rio em Porto Alegre. No dia que Abel Braga completava 74 anos, foi homenageado pelo clube com a inauguração de sua estátua em frente ao Museu do Internacional, ao lado da estátua de Fernandão. Eles que foram os principais ícones da conquista colorada do Mundial de Clubes em 2006, quando o Internacional derrotou a equipe do Barcelona. Campeonato Brasileiro de Futebol da Série A tem um jogo hoje, partida atrasada ainda do primeiro turno da competição. Flamengo e Mirassol jogam às 19:30 no Maracanã, no Rio de Janeiro. Se o Flamengo vencer, ele pode ficar a 1 ponto de distância do Palmeiras, que é o líder do Campeonato Brasileiro. A dupla Grenal pelo Campeonato Brasileiro, próximos jogos: o Inter no domingo, 16:00, recebe o Santos no Beira-Rio em Porto Alegre, e o Grêmio na segunda-feira às 20:00 joga contra o Vitória no Barradão em Salvador. Ontem ocorreu o fechamento da rodada de número 25 do Campeonato Brasileiro da Série B. O líder Juventude jogou fora de casa com o Londrina, lá no Estádio do Café em Londrina, no Paraná, e empatou em 0-0. Próximo compromisso do Juventude pela Série B é no sábado, quando enfrenta o Atlético Goianiense às 18:00 no Estádio Alfredo Jaconi, em Caxias do Sul. O Juventude é o líder da Série B com 46 pontos, 2 pontos à frente de Vila Nova e Criciúma, que dividem a vice-liderança. E hoje tem jogo decisivo do São José pela Série D do Campeonato Brasileiro Repescagem. O Zequinha enfrenta a equipe do Goiatuba a partir das 19:00 em Goiatuba, Goiás. No jogo de ida, em Porto Alegre, ocorreu empate em 0-0. O São José tem que vencer hoje a equipe do Goiatuba para garantir o acesso para a Série C do Campeonato Brasileiro de 2027. E o Lajadense está cada vez mais afundado na lanterna do Campeonato Gaúcho da Divisão de Acesso. Ontem, o Alve Azul perdeu para o Guarani em Venâncio Aires por 1-0. Agora, o próximo compromisso do Lajadense pela divisão de acesso é no domingo, quando enfrenta o Brasil de Pelotas no estádio Bento Freitas, em Pelotas, às 15:00. Ontem, pela divisão de acesso, tivemos ainda Glória de Vacaria 2, Esportivo 1, Aimoré 2, Gramadense 0, União Frederiquense 1, Veranópolis 0, Bagé e Passo Fundo empataram em 1-1 e Apafute e Brasil de Pelotas também ficaram no empate em 1 gol. Hoje, 2 jogos complementam a rodada, ambos iniciando às 19:00. Em Passo Fundo tem Gaúcho contra o Brasil de Farroupilha e em Santa Cruz do Sul, o Santa Cruz recebe a visita do Pelotas. O Passo Fundo é o líder do campeonato com 16 pontos ganhos. Com as informações esportivas, repórter Grupo Encantado de Comunicação, Alexandre dos Santos.
19: Obrigado, Alexandre dos Santos, que nos trouxe as informações do esporte aqui no Jornal do Meio-Dia, sempre com apoio do Supermercado Bergamasque e também com o apoio da Cressol.
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20: Lembramos aos motoristas de que desde a 1 hora da tarde de hoje está bloqueado o trânsito na subida da Lagoa da Garibaldi para obras de detonação de rochas.
19: Agora 13h23.
20: Nós vamos conversar aqui no Jornal do Meio-Dia. Bloqueado o trânsito na subida da Lagoa da Garibaldi para obras de detonação de rochas.
19: Agora 13h23.

0: Sente bem emocionante.
1: Melina, eu estava lendo sobre o prêmio. Foram inúmeras, milhares de indicações e tu chegou à final, recebeu aí o primeiro lugar por meio da votação popular. Como é que foi esta mobilização da comunidade? Não sei se vocês por acaso receberam algum número de quantos votos cada uma recebeu, mas tu esperava todo esse apoio da comunidade?
0: Foram 70 mil votos ao todo. Não sei quantos eu fiz, quantas outras candidatas fizeram, mas é um número bem impressionante. A comunidade inteira, minha família, meus pais, meu namorado, meus tios, minhas dindas abraçaram a causa, minha avó, e todos os nossos amigos, os clientes, os parceiros, vocês da rádio abraçaram a causa. E então a gente fez uma mobilização muito grande, muito bonita, um apoio gigantesco.
1: Melina, a gente ficou sabendo aqui na rádio da tua vitória por meio do vídeo que tu publicaste nas redes sociais ontem ainda, agradecendo muitas pessoas, e no final do vídeo uma coisa chamou atenção, que tu disse: conseguimos. Quem seriam essas pessoas do parte do nós conseguimos?
0: O nós conseguimos é todo mundo que apoiou, que acreditou no meu sonho, no sonho da minha família desde o início. São os amigos, os clientes, a família, os conhecidos. São todas as pessoas que sempre nos ajudaram, sempre acreditaram.
1: Prêmio Campo e Batom busca justamente esta valorização das mulheres no meio rural. O que que significa para ti ser reconhecida como destaque jovem no campo?
0: Amor. Lucas, repete, tá cortando.
1: Só para o pessoal talvez entender, a Melina está participando da Expo Inter lá em Esteio, às vezes tem uma dificuldade de conexão. Eu falava então do prêmio que busca valorizar as mulheres no meio rural. O que que significa este reconhecimento para ti como destaque jovem no campo?
0: Para mim significa que é um grande apoio a todas as outras jovens, a todos os outros jovens do campo. É um incentivo muito grande, muito significativo para nós, querermos continuar no campo, realizarmos a sucessão rural das propriedades da nossa família e percebermos que nós somos valorizados e também que a gente quer estar lá, perceber que a gente não está sozinho nessa empreitada.
1: A última vez que nós conversávamos, Melina, tu falavas que tu tem essa ligação do campo desde criança, inclusive era a menina dos morangos da feirinha. Acompanhando essa evolução, com o passar do tempo, tu acredita que tem cada vez mais espaço para os jovens no campo, especialmente as mulheres?
0: Sim, eu acredito que sim, porque quando eu comecei, eu era pequena, nós já estávamos começando uma mobilização, os nossos pais sempre quiseram a gente junto conosco, todos os pais de jovens do campo querem que a gente continue no campo, auxiliando, tocando a propriedade para frente. Então eu acho que nós, como jovens, a gente deve ficar no campo, deve continuar o trabalho que a nossa família iniciou, e tocar para frente os negócios familiares, pois nós somos ávidos por trabalho, a gente quer conquistar o nosso espaço e o campo é um lugar que a gente tem inúmeras possibilidades, é um leque extremamente grande de opções para a gente ampliar os nossos conhecimentos e o nosso trabalho.
1: Bom, primeira edição do Prêmio Campo e Batom. Quais são os próximos sonhos, objetivos da Melina?
0: Agora, os próximos sonhos são ampliar ainda mais o nosso mercado, lançar alguns produtos que nós temos em mente e talvez conquistar mais alguns prêmios aqui na Expo Inter.
1: A participação na Expo Inter, eu já mencionava, tu estás aí na Expo Inter. Como é que tá a movimentação? Como é que é levar o nome de Encantado para o palco da Expo Inter? Levar a cidade a uma premiação como essa?
0: É uma grande honra, uma felicidade muito grande poder estar aqui na Expo Inter, uma feira com esse destaque, uma feira das maiores do continente, né? Estar aqui representando o município, estar aqui representando a população de Encantado e do Vale do Taquari é muito gratificante. E hoje está um dia lindíssimo, um dia agradável para passear, então a gente espera muito público no dia de hoje.
1: E a agroindústria Slifer, a casa Slifer, tá aí na Expo Inter. Quem quiser visitar, qual é a localização que vocês estão na Expo Inter?

0: Lina.
1: Sim, estamos aqui tanto com a Agroindústria Slifer quanto com a Casa Slifer, bancas 184 e 185.
0: O pessoal é convidado, então, a participar desse pointer. E para terminar, que mensagem tu deixa para outras jovens que gostam do campo, talvez estejam começando agora, ou querem uma inspiração para continuar nesta sucessão da família no campo?
1: Eu sei que é difícil, tem dias que são mais difíceis ainda, mas quando a gente chega no fim do dia, a gente viu que a gente continuou trabalhando naquilo que a gente gosta, a gente vê que vale a pena cada dia a mais.
0: Melina, muito obrigado por conversar com a gente aqui na Rádio Encantado, já estamos estourando quase o nosso horário. Novamente, parabéns pelo primeiro lugar na conquista aí do prêmio Jovem, no prêmio Campo e Batom, Jovem Destaque do Campo, e também por levar o nome da cidade de Encantado, desejando aí muito sucesso também para o futuro que está para vir.
1: Muito obrigada e um bom restinho de programa e uma boa semana a todos os ouvintes.
0: Essa então é a Melina Slifer, que conquistou então o primeiro lugar no Prêmio Campo e Batom, categoria Destaque Jovem do Campo. Como ela mencionava, foram 70 mil votos, não sabe exatamente quantos votos ela recebeu, mas foram 70 mil votos por meio da votação popular que fez com que ela ganhasse o primeiro lugar.
2: Agora 13 horas 30 minutos, estamos encerrando o Jornal do Meio-Dia aqui na Rádio Encantado.
0: Agradecemos a tua companhia e audiência, nós voltamos amanhã a partir das 11h30 com o oferecimento do supermercado Bergamasque e também da Cressol. Vem aí o Claudinei Coferri com o show de bandas aqui na Rádio Encantado. Boa tarde.
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0: 23 minutos, agora faltando para as duas, 22 graus. Salve, salve, a quarta-feira, esse dia 2 de setembro de 2026. E aí, tudo bem contigo? Maravilha, maravilha. Começando a partir de agora a programação musical aqui na tarde da Rádio Encantado 104.7 FM, no ar mais uma edição do Show de Bandas. 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Maravilha. Para você no trabalho, uma boa tarde da quarta-feira, um bom trabalho, obrigado pela audiência, obrigado pela companhia, para você em casa de boa, tá naquele modo off. Acompanhando a 104.7 FM, uma excelente tarde da quarta-feira. E te convidando para participar a partir de agora aqui no programa pelo telefone 3751580. Também pelo WhatsApp aqui do estúdio, através do 99988-1543. Lembrando que é tudo área 51. 99988-1543, área 51. Aumenta o volume do rádio, dá um gás aí na tua JBL. Chama a Alexa para sintonizar a Rádio Encantado 104.7 FM, porque a partir de agora até as 16h vamos curtir.
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0: Brilhação. E o show de bandas que começa com eles, os galãs da banda Brilhação. Batalha.

0: a banda Alba Nova aqui na programação do Show de Bandas. Banho de Rosas. Antes você curtiu o musical JM Briguinha. 12, faltando agora para as 2, 22 graus. Uma excelente tarde da quarta-feira, esse dia 2 de setembro. Juntos até as 4 com o Show de Bandas. É a trilha do bailão aqui na 104.7 FM. A tua participação aqui no Show de Bandas pelo telefone 3751580, também pelo WhatsApp aqui do estúdio no 99988-1543.
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0: Banda pop sua agora aqui no show. Na voz do Jean e também do Alan.

0: 2 minutos, agora faltando para as 2:22, você curtiu a banda Surbras com Rainha Musical Apaixonado por Bailão. E antes, a banda da Nube Azul Faz um Coraçãozinho. 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Uma excelente tarde da quarta-feira, esse dia 2 de setembro de 2026. Uma quarta-feira gostosa, maravilhosa. Céu azul, sol brilhando aqui na região. Temperatura agradável também, né? Clima gostoso, clima agradável. Nessa transição aí da estação do inverno para a primavera. Para você no trabalho, na companhia da 104.7 FM. Uma excelente tarde da quarta-feira, um bom trabalho. Obrigado pela audiência. E a tua participação aqui no programa pelo telefone 3751580, também pelo WhatsApp aqui do estúdio, através do 99988-1543. No Zap Zap, a mensagem escrita ou falada pra gente. Nelita Stefani, linha Capoeirinhas, interior de Relvado, na companhia. Tá dizendo uma linda tarde desse mês de setembro. Aqui na linha Capoeirinhas, nesse momento, 20 graus. Céu azul, sol brilhando, uma linda paisagem aí no interior de Relvado. Obrigadão aí pela sintonia, obrigado pela participação da Melita Stefani. Uma boa tarde para vocês aí na linha Capoeirinhas, interior de Relvado. A Sandra dos Santos, também ligada, curtindo a programação aí no centro de Roca Salles, o pessoal da Borracharia da Lavagem, tá dizendo... Manda um abraço aí pro Zé, pro Fernando e a Cláudia, homenageando a Sandra, que tá de aniversário. Muito bem, né? Então tá, a Sandra dos Santos de aniversário hoje, dia 2 de setembro. Alô, Sandra, parabéns, felicidades, muita saúde, muita paz, muita alegria, tudo de bom. E a homenagem especial aí do Zé, também do Luiz Fernando, da Cláudia, né? Obrigado aí pela audiência, obrigado pela sintonia, um bom trabalho pra vocês. A Cleide Tasca aí no Centro do Encantado, também ligada, curtindo a programação. Uma boa tarde da quarta-feira. Obrigado aí pela participação, obrigado pelo carinho, Cleide. A família Franchini, linha Alegre Caravaggio, interior de Mussum. Pessoal na lida, cultivando a parreira, né? Também acompanhando aí a 104.7 FM, o show de bandas. Uma boa tarde para Luciana e para o Marcos e também para a filhota, a Brenda, família Franchini. A Marisete Capelari está dizendo boa tarde, tudo bem? Manda um abraço, manda música para minha irmã, a Terezinha. Também para minha mãe e meu cunhado. Eles estão lá no litoral em Imbé, acompanhando a programação. Participação é da Marisete, também da Rafaela. Estamos aqui na lida, escutando essas músicas maravilhosas que animam nossas tardes. Uma boa tarde aí para Marisete Capelari. Uma boa tarde também para a mana Terezinha, a mãe, a dona Maria e também o cunhado Pedro lá no litoral em Imbé. Obrigadão aí pela sintonia de vocês, tá bom? Valeu, Marisete! Gilmar de Sena, pessoal aí da Secretaria de Obras da Prefeitura de Coronel Pilar, é o pessoal trabalhando na companhia do show de bandas, né? Um abraço aí pro operador de escavadeira hidráulica, o operador Sena, uma boa tarde de trabalho para vocês e obrigado aí pela companhia, tá bom, Sena? Um abração todo especial.
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0: Chegando agora

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1: Musical O Templo, aqui na programação do Show de Bandas, a tampa da panela.
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1: E antes você curtiu o Céu Marino, a página virada, aqui na programação do Show de Bandas. Agora 2:08, mandando uma boa tarde, agradecendo a sintonia, a audiência. Alô, Nelei Lanzini. É, o pessoal da linha nova, interior de Anroca Salles, na escuta da programação do Show de Bandas. Uma boa tarde pro Nebê.
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1: Chegando agora o Rainha Musical aqui na programação do Show. E o Tiro de Doce.

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1: É a banda Passarela, aqui na programação do Show de Bandas, Casava de Novo. Antes você curtiu Rainha Musical e a clássica Tiro de 12. 2:14, 22 graus, tarde gostosa, tarde maravilhosa desta quarta-feira, esse dia 2 de setembro. Juntos até as 16h, a trilha do bailão aqui na 104.7 FM.
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1: Banda Doce Pecado.
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Agora são 2:27, 22 graus, tarde de sol aqui nos vales. É, e praticamente em todo o estado do Rio Grande do Sul, né? Uma tarde linda, de sol, de céu azul, temperatura agradável aqui no estado. Oportunidade de emprego, a cooperativa Dale Alimentos está contratando para o supermercado do Encantado. São vagas para o açougue, caixa, repositor, depósito e também padaria. As entrevistas de segunda a sexta-feira, das 13 às 17 horas, no setor de pessoal, ao lado do supermercado. Leve também carteira de identidade e carteira de trabalho. Temos vagas também para PCDs, a cooperativa Dale Alimentos, que está contratando aí para o supermercado. 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E farmácia Vida e Saúde, a farmácia da Mara, tem o Amargo do Colono. 2:29. Bora, participações aqui na programação do Show de Bandas pelo telefone 3751580, também pelo WhatsApp aqui do estúdio, através do 99988-1543. Música pra Janete Mas, ao lado do doutor Ricardo. Uma pessoa muito especial mandando música aí pra Janete Mazo de doutor Ricardo. Vai a próxima música. Jardel Mainardi, também na sintonia, também participando por aqui, pedindo música do Rota 3. Um abraço aí pro Jardel Mainardi. Obrigado aí pela audiência, obrigado pela sintonia. Aldete Schmitz aí na Rua Augusta, ontem, Roca Salles também, curtindo a

0: Leomar Becker tá dizendo boa tarde, aqui é Uber do Gordo de Coca Sales. Rodando aí pela cidade de Coca Sales e de Encantado e escutando o show de bandas. Obrigado aí pela carona, um bom trabalho. Leomar Becker, o motora de aplicativo aí, Uber do Gordo. Obrigadão aí pela sintonia, uma boa tarde de trabalho, Leomar. O Sandro Fontana também tá na escuta da programação, também tá participando, tá oferecendo música aí para toda a família. É, um abraço todo especial aí pro Sandro Fontana, pessoal aí de Coronel Pilar, né? Obrigado pela audiência, obrigado pela companhia. Também mandando aquele abraço pro pessoal aí da Secretaria de Obras da Prefeitura de Coca Sales. Moçada trabalhando hoje aí pelos lados da Barão do Triunfo, né? É, uma boa tarde aí pro operador da patrola, alô Magão. Tá na escuta aí da programação do show de bandas, né? É, patrola gabinada com ar-condicionado, né? E sintonizando também a 104.7 FM. Um abração pra vocês aí, uma boa tarde de trabalho. Obrigado aí pela audiência, obrigado pela companhia. E um abraço também, uma boa tarde aí pro Rafael Chamba, com bom trabalho também pra toda a equipe. 2h31, bora!
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0: Chegando os atuais, os reis do baile aqui na programação do show. São coisas do amor.

0: É a banda Alma Nova aqui na programação do Show de Bandas e a Mulher 7Q, Alma Nova.
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0: 24 minutos faltando agora para as 3, 22 graus. Mandando uma boa tarde, agradecendo a sintonia, a audiência da família Mesomo. Aí na Fernando Ambo tem Roca Salles acompanhando o programa.
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0: Uma boa tarde para Inês, Kate Mesomo.

Boa tarde de trabalho pra vocês e obrigado aí pela companhia. Jardel Agostini, pessoal aí da Tercom trabalhando na tarde desta quarta-feira. É operador de máquinas aí, o Jardel Agostini também na sintonia da programação. Uma boa tarde de trabalho, obrigado aí pela audiência, obrigado pela sintonia, tá bom, Jardel? Vinte e dois minutinhos faltando para as três, uma boa tarde da quarta-feira pra você, segue curtindo. Recordando, relembrando aqui na programação do Show de Bandas.

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0: 9 minutos, agora faltando para as 3, 22 graus, tarde da quarta-feira, esse dia 2 de setembro. É, 104.7 FM aí no teu rádio. Aí no teu aplicativo, no teu celular, no teu smartphone, aí na tua Alexa, para levar a trilha do bailão, a programação do show de bandas até as 4 da tarde. 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Oito, agora faltando para as 3. E a tua participação aqui na programação do Show de Bandas é pelo telefone 3751580. E também pelo WhatsApp aqui do estúdio, através do 99988-1543. Lembrando que é tudo área 51. Mandando uma boa tarde, agradecendo a sintonia, desejando um bom trabalho para o Marcos e também para Andréia Benini. Linha Brasil, Picadinha, interior de Roca Salles. É o pessoal na lida, na ponta da parreira e acompanhando a programação do show de banda, sintonizando também a 104.7 FM. A Terezinha Petroli tá dizendo boa tarde, estou ligada nessa programação maravilhosa. Pelo aplicativo aqui no litoral, aqui em Imbé, uma tarde linda de sol aqui em Imbé. Que maravilha, que delícia, né? É uma boa tarde também para Dona Maria, né? Para o seu Pedro, obrigado aí pela audiência, obrigado pela companhia de vocês aí no litoral em Imbé acompanhando a gente. Vamos trazendo agora a loteria do Rio, a extração das duas. Então tá, né? Caneta e papel na mão, anotando aí os números da extração da loteria. O quinto prêmio, 2.751, 2.751. Quarto prêmio, 5.824, 5.824. Terceiro prêmio, 0.86, 0.086 terceiro. O segundo prêmio, 7.529, 7.529. 529, o segundo. E o primeiro prêmio da loteria, 6.625, 6.625. 6.625, primeiro prêmio da loteria do Rio, a extração das duas. 6, agora faltando para as 3, mandando uma boa tarde, agradecendo a audiência, a companhia do pessoal do Rodobar de Encantado, bar da estação rodoviária. É, a moçada tá ligada na 104.7 FM, tá curtindo show de bandas, né? Uma boa tarde pro Nestor Benini, uma boa tarde também pra Dona Rose, né? Pra Dona Ed e pra todos os amigos aí do bar da Rodoviária de Encantado. Obrigado aí pela audiência, obrigado pela companhia. Paulo Gritti também participando, uma boa tarde, obrigado aí pela audiência, obrigado pela participação do Paulo. Jefferson Navarini tá dizendo boa tarde, estou aqui no bairro Universitário, em Bento Gonçalves, acompanhando a programação. Uma excelente tarde da quarta-feira para vocês aí na Serra Gaúcha. Uma boa tarde pro pessoal aí na capital nacional do vinho, em Bento Gonçalves. Jefferson Navarini, aí no Universitário em Bento Gonçalves, curtindo a 104.7 FM também. Os amigos aí da construtora Habernix de Roca Salles também na escuta da programação. Uma boa tarde, um bom trabalho pro Tafarel Benini. Uma boa tarde também pro Ângelo, pro Guilherme Marasca, né? É, o pessoal trabalhando na obra em frente à Igreja Matriz São José. É, a abençoados aí pelo protetor São José, né? Uma boa tarde pro Guilherme Marasca, também pro Ângelo, pro Tafarel e o pessoal aí da construtora Haber Mix. Vamos de música? Vamos lá então, show de bandas é a trilha do bailão.
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0: Agora são 3:10, 22 graus, 3:10. Começando a última hora, hora final do show de bandas desta quarta-feira. Vamos juntos até as 4 da tarde. 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Também pelo WhatsApp 99988-1543. Lembrando que é tudo área 51. A Nircênica e no Santo Antão Encantado, ligada, curtindo show de bandas, mandando música pra família, também pra todas as amigas. Uma ótima tarde pra vocês, obrigado aí pela companhia. Roque Fontana, o rei do bigode aí do pôr do sol em Roca Salles, também na escuta do programa, tá dizendo boa tarde. Manda música pros amigos aí do Pinheirinho, pra família Fontana. Também pros amigos aí do Picão, da Encruzilhada. E especialmente os amigos aí do bar do Valdecir Elvanger, no pôr do sol em Roca Salles. É todo aquele pessoal que hoje à noite vai pra janta, pra tradicional confraria dos amigos aí do bar do Valdecir hoje à noite, né? É sempre com aquela janta caprichosamente preparada aí pela Eliane e pela Nica, né? Boa conversa, muita risada e aquele carteado também, né? Rolando aí no bar do Valdecino já à noite. E claro, aquela cerveja bem geladinha, né, Roque? E o Roque mandando especialmente um abraço aí pro Cacaio, né? Pro Donato Ferrari, o Cacaio. Também pro João Batista Chu. O João Deonilo Amorim. Alô, Nilo. É, vê se cuidar bem do Roque hoje à noite, né, Nilo? E também mandando aquele abraço aí pro Serginho da Cunha, também pro Aurias Tormoski, pro Renato Vian, pro Dário Dors, também pro Jorge Lorenzon, né? Todos os amigos aí do Bar do Valdecir. Um abração pra vocês e obrigado aí pela companhia. Celso José Froza, alô Cipó, pessoal da Froza Móveis e Esquadrias Encantado, pessoal trabalhando também na companhia do show de bandas, uma boa tarde da quarta-feira pra vocês, um bom trabalho, obrigado aí pela audiência, tá bom? É o Tchuya e também o Cipó. A equipe que tá montando os piquetes para a Semana Farroupilha de Encantado aí no Parque João Batista Marquesi. A escuta da 104.7 FM, também curtindo o show de bandas. Uma boa tarde da quarta-feira para vocês. Bom trabalho, obrigado aí pela companhia. É o pessoal se desdobrando, né? Trabalhando aí de manhã até a noite, montando os piquetes pro acampamento Farroupilha aí no Parque João Batista Marquesi. 13º encontro Farroupilha. Uma boa tarde de trabalho para vocês e obrigado aí pela companhia, né? É, e dele prego aí na tábua, né? E a motosserra também pegando, né? Então tá, uma boa tarde de trabalho, obrigado aí pela companhia, moçada. 13:14.
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0: Rainha musical aqui no show. Participação especial do Alessandro Turra. Abre olho aí, meu.

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Agora são 3:26, temperatura 22 graus, tarde da quarta-feira, com predomínio do sol. Céu azul, tempo seco aqui na região, clima gostoso, clima agradável. Vamos juntos até às 4 da tarde. É o show de bandas, é a trilha do bailão.

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Um abraço para toda a equipe aí das Lojas O Bonzão. 13h26, bora participar aqui no show de bandas pelo telefone 3751580, também pelo WhatsApp do estúdio, através do 99988-1543. O antenor Luiz Dalla Libera, Jardim do Trabalhador em Encantado, tá ligado, tá curtindo a programação do show de bandas, tá oferecendo música aí pro Paulo Ricardo Schmitz e também pra Vilma Irga e também pra todo mundo que tá na escuta do programa. O Chico e a Michelle em Capitão também ligados curtindo a programação do show de bandas, uma boa tarde da quarta-feira pra vocês, um abraço pro pessoal de Capitão. Joel Fraporte aí no Centro de Encantado também, curtindo a programação do show de bandas. Um abração aí pra toda a equipe da

0: Também na escuta, também participando aqui na programação do Show de Bandas na tarde desta quarta-feira. Joyce Andrizzi, linha Santo Antônio, Coronel Pilar. Uma boa tarde para vocês aí de Coronel Pilar. Obrigadão aí pela audiência, pela companhia de todos. Jadir Spediorini e também a Gláucia, acompanhando na tarde desta quarta-feira a programação aí do Show de Bandas. E o Jadir mandando um abraço para os guris da obra lá de Vespasiano Correa. É, o Ismael, o Matheus, o Fleck. Também para o sobrinho Ederson Nardini. E também mandando um abraço, mandando um alô para os guris da obra do São José. Bom trabalho, obrigado aí pela audiência, obrigado pela companhia para toda essa turma das obras. Os pedreiros e também os serventes. A Márcia Vinge, na 21 de abril, em Roca Salles, também na escuta da programação, também mandando seu alô, participando aqui do programa. Uma boa tarde da quarta-feira, obrigado aí pela audiência, obrigado pela companhia da Márcia Vinge. Pessoal da Decontec Refrigeração de Encantado. Alô, Sidney. É, todos os guris aí da Decontec Refrigeração. Uma boa tarde para vocês, um bom trabalho. Obrigado também pela audiência, pela companhia. Bom, é o pessoal aí da Decontec também curtindo o Show de Bandas.
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0: Cleiton Borges.
2: Cleiton Borges.
0: Uma só lajada.

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1: Quatorze minutos, agora faltando para as 4:21 graus. Finaleira do Show de Bandas. Daqui a pouquinho o Daniel Alves chega para comandar o Gaita e Viola. Dando sequência aí à programação musical na tarde da Rádio Encantado 104.7 FM. Com o Gaita e Viola daqui a pouquinho a partir das 4. Finaleira das participações aqui na programação do Show de Bandas desta quarta-feira. Mandando uma boa tarde, agradecendo a sintonia, a audiência, desejando bom trabalho também pro Renato Radaeli, também para toda a família, né? Aí na estrada do Lambari, em Encantado. Pessoal aí da Sorvete Companhia, né? Uma excelente tarde da quarta-feira, um bom trabalho, obrigado aí pela audiência. Jair Schmidt em progresso, também tá na escuta da programação do Show de Bandas, tá dizendo boa tarde, manda um alô para todo mundo que tá na lida, tá cuidando das lavouras, da plantação de tabaco, uma tarde linda de sol, um abração para vocês aí em progresso, obrigado pela audiência, obrigado pela companhia, valeu, Jair Schmidt. A família Gossini aí no Parubé Alto, em Roca Salles, também na escuta do programa. Uma boa tarde pro Ademir Agostini, pra Elizabeth, pro Valdecir, pra Venilda, também pro Jackson, né? Bom trabalho pra vocês, obrigado aí pela companhia de sempre. O Volmir e também o Virgílio, pessoal aí da Serigrafia VV, em Encantado, uma boa tarde de trabalho. Obrigado também pela companhia, pela audiência de vocês, pessoal aí da Serigrafia VV. É hora de fechar o Show de Bandas, porque na sequência tá chegando ele, o Daniel Alves, ele vai comandar o Gaita e Viola. E o Show de Bandas volta amanhã a partir da 1:30 da tarde.
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1: Para fechar tem o som 7. Vida bagunçada, são 7.

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2: Então vamos lá, tá começando, gente, o Gaita e Viola desta terça, quarta-feira já, né? Quarta-feira, dia 2 de setembro. Hoje é quarta, né, Daniel? Segundo dia do mês de setembro. A temperatura na marca dos 23 graus. Tarde linda de quarta-feira, de céu azul, sol brilhando. Dia que antecede o Grenal. Amanhã à noite tem o Grenal para definir quem vai passar adiante na próxima fase da Copa do Brasil, né? Grêmio e Inter amanhã na Arena do Grêmio. Partida que começa às 20 horas para nós conhecermos aí quem vai ser o classificado que vai enfrentar o Atlético Mineiro, que eliminou o Cruzeiro aí, né? No outro jogo. Então, quem passar de Grêmio e Inter enfrenta o Atlético Mineiro na semifinal da Copa do Brasil. 4:05, está começando o nosso Gaita e Viola. 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Ele é de Vespasiano Correia. E o nome do ganhador é Ari José Bordion. 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É o Marcolin, rapaz. O Marcolin abriu a mão, né? É, esse guri é bom demais. Vamos começar o Gaita e Viola 4:06. Milionário e Marciano, as lendas. Localizador abrindo o programa. 4:06, boa tarde. 23 graus a temperatura. Quarta-feira linda. De céu azul, de sol brilhando.

0: 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Agora 4:15.
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1: Vamos lá, de volta aqui no Gai TV Viola, 4:18. Uma ótima tarde para você, 23 graus a temperatura. Mandando um abraço aqui pro Cristiano Fleck, lá na Vila Moça, ouvindo a gente. Um abraço aí pro Cristiano Fleck. Também o Márcio Assinara, pessoal da MS lá de Mussum, estão acompanhando o programa. Forte abraço, meus amigos lá da MS de Mussum. Mercado Pio também com a gente, um abração aí para toda a turma no Mercado Pio. Estão sintonizados aqui no Gai e Viola também, né? Todo o pessoal aí no Mercado Pio. Meu amigo Pingo Jefferson, um abraço pro pessoal aí da Bronzati. Também doutora Gueli Zamboni aí da Clínica Vivenza, um abraço doutora Gueli. Lacir Fraisleben, diz que o Inter vai ganhar de 2-1 do Grêmio amanhã. Amanhã nós vamos ter enquete sobre o placar do jogo, tá Lacir? É amanhã. Hoje não, amanhã nós vamos ter uma enquete sobre o placar do jogo e aqueles que acertarem o placar do Grenal amanhã, nós vamos na sexta-feira sortear um brinde aqui entre aqueles que acertarem o placar do Grenal. Vanderlei Fraporte, pessoal da Expresso Encantado, um abraço Vanderlei. Circe Giovanella diz que o Grêmio vai ganhar nos pênaltis amanhã, né? Ela quer matar os gremistas do coração, né? É, ela quer matar os gremistas do coração. Um abraço aí pra Circe Giovanella. Também tá ligado com a gente, um abraço pro Santos Zonato. É, tá ligadinho, meu amigo Santos. Sacola também, um abraço pro Olir. Meu amigo Olir também, um abraço aí pro Sacola. Quem mais aqui? Deixa eu ver. Tá ligadinho aqui. Pessoal da DVJ, um abraço aí pro Júnior, pro Beto Dalla Vecchia. Toda a turma aí da DVJ, pessoal trabalhando na construção. Meu amigo Mustafa. É, tá na companhia da dona Maria Lourenço, tá levando a gente na carona. Aí do Shop Delivery do Mustafa, né? Mais tarde o Mustafa, depois que levar a dona Maria pra casa, ele para tomar uns goles de chopp, né? O Mustafa todo dia toma aquele chopp dele lá, né? É o Shop Delivery, rapaz. Do Mustafa, né? E dia 20 vai ter costelão aí no parque, né? É, dia 20 no Encontro Farroupilha tem o costelão que o Mustafa faz lá. É. Nós vamos estar por lá, né? Aquele tradicional costelão que o Mustafa faz aí no parque, né? No Encontro Farroupilha. Vamos lá com música, gente. 4:20, 4:20. A música não para no Gaita e Viola. Leandro Leonardo, Horizonte Azul. Temperatura 23 graus, agora 4:20.

Que droga de vida! Raí, da dupla Renan e Raí aqui no Gaita e Viola Paraná, dona da verdade, Leandro e Leonardo, Horizonte Azul. Alô, Daniel Butzel, da Daniel Veículos, um abraço pra Sandra, pro Ademar, pessoal tá ligado com a gente. O Paulinho aí da Barbearia Fagundes também, um abraço pro Gilmar lá na Peixaria Lambari. Alô, Pitol aí das Lavagens Pitol, um abraço pra Mari e pro Juarez aí da Fubica Bordados. Meu amigo Marcolim, grande Marcolim da Garibote Assistência Familiar. Um abraço também pro Elias e pra Simone também, Fretes e Mudança, Elias e Companhia, né? Um abraço, Elias. Olha só, gente, o Claudir Weber, ele é lá de Arroio do Meio, e ele foi aí na Clipe Tabacaria, entrou pela Padre Anchieta aí na lateral da Clipe Tabacaria, e perdeu a sua carteira com todos os documentos, tá? O Claudir Weber perdeu a sua carteira com todos os documentos aí na rua Padre Anchieta, na segunda entrada da Clipe Tabacaria Encantado, na entrada para o jogo das loterias, né? Aí pela Padre Anchieta, quase em frente ao Boticário, do outro lado da rua é o Boticário, aí na Padre Anchieta, o escritório Gonzatti de Contabilidade também, do outro lado da rua, e ele acabou deixando perdendo a carteira aí, né? E quem tiver informações, quem encontrou essa carteira, pode deixar na delegacia de polícia, pode deixar aqui na rádio também, que a gente entra em contato aí com o Claudir Weber. Ele tá desesperado, ele é lá de Arroio do Meio, veio até aqui Encantado e fez uma fezinha aí na Clipe e acabou perdendo a sua carteira com todos os documentos, tá, gente? Importante aí, quem encontrou, por favor, devolver, né? Por favor, devolver aí, né? As pessoas que por acaso aí viram essa carteira, entregar aí ou na delegacia ou para nós aqui da rádio. Pode entregar aí na Speed Corretora com o Gastão aí também no centro de Encantado. Pode entregar aí pro Gastão aí também, né? Meu amigo Gastão Oliveira aí da Speed Corretora de Seguros também pode entregar pro Gastão aí também, né? Ele que é cônsul do Inter, né? Cônsul do Internacional aí, o Claudir Weber. É colorado e na véspera do Grenal perdeu a carteira, né, gente? Que azar, né? Um abraço, Claudir. Obrigado pela companhia. A Sandra e Roca Salles também tá ouvindo o programa, um abraço aí pra Sandra. A Yalca Porto também tá acompanhando, um abraço pro Eloir, o Tiririca. Eita, Tiririca aí no Porto 15, tá tomando uma cerveja e escutando o programa. Um abraço pra todos os peões aí do Tiririca, né? Ele que tá com a mão na massa, rapaz, fazendo concreto, trabalhando e ouvindo o nosso programa também. Um abraço, Tiririca, para todo o pessoal aí, obrigado pela companhia de vocês. Vanderlei Fraporte diz que vai dar 2-1 pro Grêmio amanhã. O Vanderlei tá confiante na vitória do Grêmio, né? Um abração aí pro Vanderlei Fraporte. A Ivone e o Leonir Triquez aí da linha Salvação, Relvado. Minha amiga Ivone diz que o Inter ganha de 1-0 amanhã, né? É, 1-0 pro Inter amanhã. Quem mais aqui? Oi, manda uma música pra mim com Renan e Raí, que tô voltando de Lajada, acabou de ouvir a música do Raí aí, né? Minha amiga Gé Nascimento, rapaz, tinha sumido a Gé, é, apareceu, rapaz, tinha sumido, né, Gé? Pois é, rapaz, um abraço pra ti aí, obrigado pela companhia, minha amiga Gé Nascimento, obrigado pela audiência, tá voltando de Lajado e levando a gente na carona, rumo à Barra do Guaporé, né? É, rumo à Barra do Guaporé. Tá certo, obrigado pela companhia, vai devagar nas curvas aí, né? É, vai devagar nas curvas aí. Vamos com música, daqui a pouco eu trago mais participações. Dom Bosco e Vinícius, cuida de mim, Deus. 24 faltando pra cima.

Christian Ralph, o que tiver que vir virá aqui no Gaita e Viola. Alô, Dani, um abraço pro Márcio também, pessoal da MM Escátula, um abraço pra toda a turma. Obrigado pela companhia, o Marcelo e o Borba lá na padaria Bebê também tá com a gente. O Diego e o Diego lá no bairro Fátima na mecânica, bombando audiência com a gente, um abraço aí pro Diego Patucci Fronquete, um abraço pro outro Diego lá também, né? Os dois vão gravar um DVD, viu? É, vão gravar um DVD. Só sucessos da oficina lá, né? O Diego e o Diego, rapaz, um abraço, essa dupla vai longe. Alô, Guilherme, Pizzaria Marasca bombando com a gente, um abraço também pro Giovanni e toda a turma da Mundial Tintas, o Derek aí da Construvale também ligado com a gente, o César e a Adriana Dan, aí junto ao posto Sander no restaurante Dan também, acompanhando o programa. Ramon Mazarino levando a gente na carona, um abraço grande, Ramon. O Pedro e a Solange lá em Mussum na confeitaria Dona Sola. Alô, Carla, vovó Anália, todo o pessoal da Farmácia Manipulares em Mussum. Meu amigo Luiz lá do Recanto do Nono em Vespasiano Correia também com a gente. Um abração pro pessoal da Almeida Monitoramento. Gente, o pessoal tá mandando aqui palpite do jogo hoje. Hoje não temos enquete, a enquete é amanhã, tá? Amanhã nós vamos perguntar o placar do jogo, tá, gente? Hoje não, é, hoje não. Hoje não tem enquete aqui no programa, tá? É amanhã a enquete do programa, tá bom? Quarta-feira não tem enquete aqui. Muita gente mandando aqui o placar do jogo, né? O palpite, amanhã tem que participar, viu? Amanhã tem, porque entre aqueles que acertarem vão concorrer a um brinde aqui do programa que nós vamos realizar na sexta-feira o sorteio entre aqueles que acertarem o placar do Grenal. A Verônica Duarte tá com a gente, o Flavinho de Souza manda a música pro meu amigo Pete da Ração da Dália. Um abraço então pro Pete da Ração da Dália e pro meu amigo Flavinho de Souza. Altair Giroldi tá com a gente. O Marcos Boni lá de Relvado diz que vai dar Grêmio, amanhã ele vai mandar o palpite dele. A Teresanata diz que 2-1 pro Inter, né? Um abraço pra Teresanata. Eliane Giacomoli oferece música pra Luciana Marques. Um abraço aí pra Luciana. O Renato aí da Sorvete e Companhia, um abraço pro Renatão, obrigado pela companhia. A Ialca vai torcer pro Inter amanhã. O Marcelo Vanzetta também tá acompanhando a gente, um abraço aí pro Marcelo. João Carlos, o Colasso, é, se possível, toca Inesita Barroso, pinga em mim aqui pro Pablo Valandro, os borrachudo, já secaram todo o álcool do meu sangue aqui em Doutor Ricardo. João Carlos, né? Um abraço então pro João Carlos, tá cheio de borrachudo lá no Pablo Valandro. Grande Pablo Valandro, né? É, tá no retiro lá em Doutor Ricardo, né? Tá bom. Um abraço, Pablo! Tá tomando gelada, né? Eu sei, tô sabendo. Obrigado pela companhia, pela sintonia lá em Doutor Ricardo. Marcelo da Padaria Bebê diz que quem passar do Grenal vai dançar mesmo, né? É verdade. A Sandra e o Roca Salles, Gustavo Giroldi, pessoal ansioso pra pelada amanhã, é, que jogo de desespero amanhã, né? É, se juntar os dois times não dá meio, né? É, não dá meio. Tá bom, então. Um abração. Deixa eu ver quem mais aqui. Gustavo Giroldi, já destaquei a audiência dele. Eliane também, Eliane Giacomoli, obrigado pela companhia. Pessoal acompanhando o nosso programa. Vamos com a Adalberto e Adriano? Mais uma vez, 13 para 5. Daqui a pouco tem a hora do chimarrão aqui no Gaita e Viola.

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1: Vamos lá, tô de volta no Gaita e Viola 5, faltando para 5, temperatura 23 graus, na tarde linda desta quarta-feira, dia 2 de setembro, você ligado com a gente. 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Abraço pra Maria Stefani. Maria Stefani disse que vai dar 2-1 pro Grêmio, né? Um abraço, dona Maria. Obrigado pela companhia, dona Maria Stefani tá ligada com a gente também. Meu amigo Colasso lá em Mussum, um abraço pra toda a turma aí da Agropecuária Piccoli também com a gente, meu amigo Neudi Piccoli, todo o pessoal lá acompanhando a gente na cidade de Mussum, né? Ligadinho aqui no Gai e Viola também. Vamos de música? É, vamos lá então, Zé Neto e Cristiano canta pra gente, daqui a pouco tem música gaúcha em destaque.

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1: Vamos lá, de volta. 22 graus a temperatura. Vou tomar o chimarrão agora para erva mate seco. Segunda hora do Gaita. 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Doutora Marina Marque, cuidando do sorriso da sua família com confiança e dedicação. 5:07, é hora da música gaúcha. Gaúcho da fronteira, herdeiro da pampa pobre.

É o Chimarrão do Gaiti Violos, Valdir e Carlos Magrão, Herança Nativa, e Edu Silva, Pampa na Garupa, Gaúcho da Fronteira, Herdeiro da Pampa Pobre. 5:19, um abraço pra Mari, pro Juarez, pessoal da Fubica Bordados, minha amiga Tere da Silva e da Linha Azevedo. Um abraço, Tere. Obrigado pela sintonia, tá na companhia do Gaiti Viola. Vamos ouvir mais uma pra erva mate seco, Chimarrão do Gaiti Viola. Antes do intervalo comercial, João Chagas Leite, Desassossegos, 5:19.

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1: Vamos lá, de volta aqui no Gaita e Viola, 5 horas e 30 minutos. Temperatura 21 graus na tarde da quarta-feira. Você ligado com a Encantada FM. Um abraço para Márcia Benini, para Suzy Antônia, para o Dionei de Azevedo. Trazendo aqui quem está de aniversário hoje. Nossa homenagem aos aniversariantes desta quarta-feira, dia 2 de setembro. Daiana Dutra está de aniversário hoje, parabéns. Jefferson Lorenzon também está de aniversário hoje.

0: A Dulce Almeida também tá de aniversário, parabéns aí pro Everton Boaro. É, também tá completando mais um ano de vida. Claudiane Ferreira, parabéns pra Tiele da Mota. Tatiana Fontana também tá de aniversário, parabéns aí pra Tatiana Fontana. Margarete Fontana também tá de aniversário hoje, parabéns a todos os aniversariantes desta quarta-feira, dia 2, né? Dia 2 de setembro, pessoal que tá de aniversário completando mais um ano de vida. 28 faltando para 6, Milionário José Rico.
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1: Vamos lá no Gaita e Viola, 13 faltando para 6. Um abraço pro Josias Machado Mota, tá ligado com a gente. Obrigado pela companhia. Vou fechar por aqui o Gaita e Viola desta quarta-feira. Daqui a pouquinho tem a hora da Ave Maria. E depois o Claudinei Coferri comanda o fim de tarde. Eu volto amanhã. Amanhã a partir das 4 com mais um Gaita e Viola. Uma ótima noite de quarta-feira para todos vocês. Um grande abraço a todos. Mato Grosso e Matias para fechar. Enquanto o sol brilhar.

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1: Olá, minha saudação a vocês, queridos ouvintes que nos acompanham ao final desta tarde. Estamos no mês de setembro, mês da Bíblia, e em nossos momentos marianos de oração e reflexão, iremos meditar as passagens bíblicas que fazem referência direta ou indireta à Nossa Senhora. No Antigo Testamento não encontramos referências diretas à Nossa Senhora. A Virgem Maria pertence ao Novo Testamento. Encontramos, no entanto, referências indiretas que, lidas à luz do Novo Testamento, podem ser atribuídas à Nossa Senhora. Uma destas referências está no livro do profeta Isaías. No capítulo 7, versículo 14 do livro do profeta Isaías, nós lemos assim: O próprio Senhor vos dará um sinal. A virgem ficará grávida e dará à luz um filho. Ele porá o nome de Emanuel, que quer dizer Deus está conosco. Este versículo do profeta Isaías faz referência ao nascimento de um herdeiro do rei Acaz, do qual a jovem rainha estava grávida. O nascimento daquele menino era o sinal de que Deus permanecia no meio do seu povo. Séculos mais tarde, São Mateus, ao escrever o seu evangelho, no capítulo 1, versículo 23, retomou esta afirmação do profeta Isaías e a reinterpretou, identificando a jovem rainha grávida com a Virgem Maria e o Emanuel, que quer dizer Deus conosco, com Jesus Cristo, o Filho de Deus, junto conosco. O evangelista Mateus foi capaz de perceber os sinais que prepararam a humanidade para a vinda do Messias por meio de Maria Santíssima. Busquemos nós também perceber em nosso dia a dia os muitos sinais da presença de Deus na nossa vida e rezemos a nossa Ave Maria de hoje por todos quantos se empenham em ler, meditar e viver a palavra de Deus a cada dia. Ave Maria, cheia de graça, o Senhor é convosco, bendita sois vós entre as mulheres e bendito é o fruto do vosso ventre, Jesus. Santa Maria, Mãe de Deus, rogai por nós, pecadores, agora e na hora de nossa morte. Amém. Amigos ouvintes, invoco a bênção de Deus sobre vocês para que sejam protegidos de todos os males e fortalecidos na vivência autêntica da palavra de Deus. Por intercessão de Nossa Senhora, Mãe dos Migrantes e de São João Batista Scalabrini, abençoe-vos o Deus Todo-Poderoso, Pai e Filho e Espírito Santo. Amém. A todos, um bom final de tarde. Tchau.
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4: Agora são 18h03. 20 graus. Salve, salve. A quarta-feira, esse dia 2 de setembro de 2026. Está começando aqui pela Rádio Encantado 104.7 FM, mais uma edição do fim de tarde. 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E a partir de agora, tua participação aqui no fim de tarde pelo WhatsApp do estúdio 99988-1543. Final da tarde desta quarta-feira com céu claro, tempo seco aqui na região. Bora começar.
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4: Começando com Eduardo Costa, Imagina Eu.

0: Agora são 18h13, 20 graus. Você curtiu aqui no fim de tarde, Bruno e Barreto, Texana 37. E antes, Gustavo Lima, Retrovisor. Vamos aos destaques do fim de tarde desta quarta-feira, dia 2 de setembro. Vale do Taquari registrou 15 mortes violentas no mês de agosto. Acidentes de trânsito concentraram o maior número de vítimas entre os dias 16 e 29. 8 pessoas morreram em acidentes. Elevação do nível do rio Guaporé impede instalação de macaco hidráulico e adia liberação parcial da ponte entre Encantado e Mussum. Atlético Mineiro vence o Cruzeiro de virada e garante vaga na semifinal da Copa do Brasil. O adversário do Atlético Mineiro será conhecido amanhã no Clássico Grenal, que será disputado na Arena. Dezoito horas e 14 minutos, 20 graus, mandando um bom final de tarde, agradecendo a sintonia, a audiência. Jorge Namir de Freitas, em Santa Cruz do Sul. Obrigado aí pela audiência, obrigado pela companhia, pela participação. Deu Clécio Piccoli, linha Marechal Deodoro, Constância Roca Salles também dizendo boa noite. Na companhia do fim de tarde. E agora só esperando a galinhada de hoje aí no bar do Valdecir Elvanger, no pôr do sol. Manda um abraço a todos aí do bar do Valdecir. Bom final de tarde pro Deu Clécio Piccoli, obrigado aí pela companhia.
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0: Israel e Rodolfo, melhor que muita gente.

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0: 18h25, 20 graus, fim de tarde aqui na 104.7 FM, oferecimento do Bar e Mercado Zanon. 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Mais destaques do fim de tarde desta quarta-feira agora na economia. Dólar fechou hoje com queda de 0,91%, cotado a R$ 5,10. Bolsa de Valores de São Paulo fechou o pregão de hoje com alta de 2,82%, nos 185.158 pontos. Em baixa, o euro fechou hoje cotado a R$ 5,92. 18h26, daqui a pouco tem a loteria.
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0: Daqui a pouco tem a loteria.
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2: Agora 18:35, 19 graus, Zeneto e Cristiano, Fama de Louco. E antes, Jorge Mateus, Louco pra Ficar. Mais destaques do fim de tarde de hoje. Preso o criminoso que se passava pelo técnico do Grêmio, Luiz Castro, para aplicar golpes em atletas profissionais. Fim da escala 6-1, proposta é aprovada em comissão do Senado. Presidente norte-americano Donald Trump afirma que Estados Unidos tem boa relação com o Brasil. 24 minutos faltam agora para as 19 horas. A participação aqui no fim de tarde do Matheus Maganin. Jacarezinho encantado, tomando aquele bom chimarrão na companhia do fim de tarde desta quarta-feira.
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2: Jonas, esse cara do Investe.

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1: 15 minutos, agora faltando para as 19 horas, 19 graus. 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Daqui a pouquinho tem a previsão do tempo.
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1: Agora tem o Nando Moreno com Rio Negro e Solimões e o Chapeludo. Simão!

12 faltando para as 19 horas, hora agora da previsão do tempo. Amanhã, quinta-feira, o tempo permanece firme aqui na região. Nas primeiras horas do dia, pode acontecer a formação de nevoeiro em alguns pontos. A temperatura mínima amanhã 9 graus e a máxima à tarde 28 graus. Sexta-feira, as condições do tempo mudam aqui na região, com o aumento da nebulosidade e possibilidade de chuva fraca e isolada, principalmente nas primeiras horas da sexta-feira. A temperatura mínima sexta-feira 12 graus e a máxima à tarde 21 graus. Os dados são do Núcleo de Informações Hidrometeorológicas da Univates. Previsão do tempo aqui no fim de tarde. Vem aí as últimas músicas do programa de hoje, depois a Voz do Brasil. Fechando com o Matheus e Cauã, Imagina Sentado.

0: Voz do Brasil. As notícias do governo federal que movimentaram o país no dia de hoje. Olá, boa noite.
1: Boa noite para você que nos acompanha em todo o país.
0: Quarta-feira, 2 de setembro de 2026.
1: Vamos aos destaques do dia.
0: Remédio para infarto e AVC no SUS.
1: Sancionada a lei que determina a oferta de trombolíticos nos serviços de urgência e emergência. Pablo Mundim.
2: Hoje, a aquisição dos trombolíticos é feita pelos gestores locais e, a partir da nova legislação, o Ministério da Saúde vai definir estratégias para aprimorar essa oferta e qualificar o atendimento.
0: Preparação para o El Niño.
1: Medidas de prevenção aos efeitos do fenômeno climático foram apresentadas a gestores estaduais e municipais de todo o país. Márcia Fernandes.
3: Para lidar com os efeitos do chamado Super El Niño, estão sendo adotadas medidas nas diferentes regiões do país.
0: Atenção na hora das compras para casa.
1: Anvisa proíbe produtos de limpeza sem registro sanitário por representarem riscos à saúde. Cleide Lopes.
4: Antes de colocar um produto no carrinho, vale fazer uma conferência rápida no rótulo. Se não há identificação clara do fabricante, lote ou instruções de uso, é melhor desconfiar.
0: Hoje na apresentação, eu, Luciana Vasconcelos e Luciano Seixas.
1: E acompanhe a gente ao vivo, acesse radiogov.ebc.com.br ou o canal Gov na sua TV aberta.
0: Sancionada a lei que prevê a oferta de trombolíticos para tratamento de infarto e AVC na rede de urgência e emergência do SUS.
1: Esses medicamentos podem ser usados para dissolver coágulos de sangue, os trombos, que entopem as artérias ou veias.
2: As doenças cardiovasculares são a principal causa de morte no Brasil. São cerca de 400 mil mortes por ano, mais de 1.100 por dia. Em casos de infarto e de alguns tipos de AVC, o tempo é decisivo para salvar vidas e reduzir sequelas. Com a nova lei, medicamentos trombolíticos serão ampliados na rede de urgência e emergência do SUS, incluindo as unidades de pronto atendimento, as UPAs. Segundo a médica e professora de emergências do Hospital de Clínicas da USP, Ludmila Abraão Ajar, a medida será fundamental para salvar vidas.
5: Quando nós levamos o trombolítico, que é essa medicação tão poderosa, para a população que precisa, nós estamos salvando vidas e estamos devolvendo os pais e as mães de famílias para suas casas, com uma menor ocorrência de incapacidade, de sequelas e de problemas que vão tornar toda essa família inviável para uma vida social.
2: O tratamento pode ser indicado em casos de infarto e AVC isquêmico, sempre depois da avaliação de equipe de saúde e de acordo com os protocolos médicos. No caso do infarto, o medicamento pode ser utilizado principalmente quando um procedimento mais complexo, como a angioplastia, não está disponível no tempo recomendado. A nova lei prevê medidas para melhorar a disponibilidade dos medicamentos na rede pública. O ministro da Saúde, Alexandre Padilha, destaca que hoje a aquisição dos trombolíticos é feita pelos gestores locais e que a partir da nova legislação, o Ministério da Saúde vai definir estratégias para aprimorar essa oferta e qualificar o atendimento.
6: Vamos levar para pactuação com os estados e municípios e a lei passa a dar uma obrigação muito maior, a capacidade maior de todo cidadão, da gente enquanto ministério, do gestor estadual, municipal, cobrar a implementação do que está acontecendo. E com isso a ideia é reduzir o tempo de tratamento e, ao reduzir o tempo de tratamento, a gente garantir salvar vidas em relação a isso.
2: A lei entra em vigor 180 dias após a publicação e a implementação será acompanhada por um comitê criado pelo Ministério da Saúde. Em 2025, o SUS contabilizou 292 mil atendimentos por AVC, sendo 218 mil por AVC isquêmico. Reportagem Pablo Mundim.
0: A campanha nacional de multivacinação chegou ao fim nesta terça-feira, com mais de 8 milhões de doses aplicadas em todo o país.
1: Mas fique atento, se você tem criança ou adolescente com menos de 15 anos em casa, vale dar uma olhada na caderneta e conferir se falta alguma vacina.
0: Isso porque mesmo com o fim da campanha, a vacinação continua normalmente pelo SUS.
1: É só procurar um posto de saúde e levar a caderneta para atualizar o documento.
0: Reforçando a rotina de vacinação, mesmo que seja com uma frequência menor, deve ser mantida na adolescência.
1: Inclusive a vacina contra o HPV. E jovens e adolescentes de 15 a 19 anos que não foram imunizados na idade correta têm até 31 de dezembro para receber a dose pelo SUS.
0: A servidora pública Aline Figueiredo sempre levou a sério todas as vacinas que protegem o filho João Vitor, de 11 anos, contra doenças que podem ser evitadas. Com a caderneta completa, o João Vitor já tomou até mesmo a vacina contra o HPV. Para ela, os cuidados com a saúde vão além da porta de casa.
7: Além de desenvolver a doença, de transmitir, né? Essa, para mim, foi a grande preocupação. Se tem uma doença que está tendo controle por vacinação, por que não proporcionar isso ao meu filho? Se eu já tomei também, eu sou imunizada. Nossa, eu saí uma vacina, eu tô lá, só acho que eu sou a primeira da fila para tomar.
0: Os adolescentes têm um esquema vacinal importante a ser seguido para construir uma vida adulta saudável. A pediatra Natália Bastos alerta que a caderneta de vacinação continua merecendo a atenção dos pais de adolescentes.
8: As pessoas esquecem muito da vacinação dos adolescentes e acaba que eles ficam sem proteção. Muitas vezes a questão do levar de ano em ano já passa, os pais passam a levar os filhos na emergência e aí acaba que o médico da emergência não olha o cartão de vacina. E aí, como tem no SUS o programa de mandar mensagem para os pais, isso ajuda muito a lembrar eles que eles têm essa vacina esquecida.
0: Além da vacina contra o HPV, os adolescentes devem ser imunizados contra outras doenças. Como lembra a diretora substituta do Departamento do Programa Nacional de Imunizações do Ministério da Saúde, Ana Catarina de Melo Araújo.
9: E aí atualizar para as vacinas da faixa etária do adolescente, que seria HPV, dengue, meningite, a meningoa CWY. Ter a caderneta de vacinação em mãos, procurar a unidade básica de saúde mais próxima da residência, verificar essa caderneta de vacinação junto a um profissional de saúde da unidade básica para verificar a situação vacinal.
0: A campanha de vacinação contra o HPV para jovens de 15 a 19 anos foi prorrogada até 31 de dezembro. Com isso, quem ainda não foi vacinado contra o vírus na idade recomendada, entre 9 e 14 anos, deve procurar uma unidade de saúde para receber gratuitamente uma dose do imunizante. Reportagem Graziele Bezerra.
10: Representantes do governo federal, de governos estaduais e prefeituras estiveram reunidos na última semana para discutir ações de prevenção e resposta aos impactos do El Niño.
1: A previsão é de que esse fenômeno climático, que deve se acentuar a partir deste mês, provoque chuvas mais intensas no sul e ondas de calor e secas mais rigorosas nas demais regiões.
10: Foram feitas rodadas de reunião com gestores de todas as regiões. Hoje foi a última com representantes do Sudeste.
11: Para lidar com os efeitos do chamado Super El Niño, que deve atingir o país com mais intensidade entre este mês de setembro e novembro, estão sendo adotadas medidas nas diferentes regiões do país. No Sudeste, a previsão é de ondas de calor e atraso nas chuvas. No campo, os maiores impactos serão sentidos na produção de cana-de-açúcar e de frutas cítricas, além das pastagens. A preocupação também com o abastecimento de água, sobretudo na região metropolitana de São Paulo, de acordo com a ministra da Casa Civil, Miriam Belchior.
12: Estamos fazendo esse monitoramento junto, evidentemente, com os órgãos estaduais do Rio, de Minas e de São Paulo, para garantir aí o abastecimento nas regiões metropolitanas de São Paulo, Rio e Campinas, né? É muito importante que os governos estaduais façam a gestão de seus reservatórios para que, em caso de cenário de escassez, se estabeleça uma priorização de usos da água disponível.
11: No norte e nordeste, a previsão é que o fenômeno climático cause calor e seca prolongada nas regiões. Nesse momento, é importante que as pessoas não iniciem queimadas, ainda que controladas. É o que explicou o ministro do Meio Ambiente e Mudança do Clima, João Paulo Capobianco.
13: Evitar incêndios depende necessariamente de uma ação preventiva por parte da sociedade. Ou seja, nós não podemos, a partir deste agora, utilizar o fogo para aquelas questões que culturalmente ainda se usam no Brasil. Pôr fogo para limpar um terreno qualquer, ou renovar uma pastagem, colocar fogo no lixo, fazer fogueiras de lazer, inclusive.
11: Para o centro-oeste, a previsão é de atraso nas chuvas e temperaturas acima da média. Por isso, está sendo monitorada a possibilidade de escassez hídrica, principalmente no norte de Mato Grosso e de Goiás. E na região sul, a preocupação é com excesso de chuvas e tempestades. Para fazer frente a esse cenário, estão previstas ações de prevenção a desastres, segurança hídrica, geração e transmissão de energia elétrica. Reportagem, Márcia Fernandes.
0: O Sistema Único de Saúde reforça a preparação em todo o país para antecipar os riscos e proteger a população dos impactos do El Niño.
1: Com o apoio do Ministério da Saúde, gestores estaduais trabalham na elaboração de planos de enfrentamento adaptados às diferentes realidades e vulnerabilidades dos territórios.
0: E o Ministério faz um alerta para o cuidado com o aumento de transmissão de arboviroses, como dengue e chikungunya.
1: Sobre o assunto, eu e Mariana Jungmann conversamos com Marília Santini de Oliveira, secretária adjunta de Vigilância em Saúde e Ambiente. Vamos ouvir.
14: Secretária Marília Santini, seja muito bem-vinda à Voz do Brasil. O Ministério da Saúde encaminhou, né, um alerta aos estados e municípios sobre a possibilidade de aumento na transmissão de arboviroses, como dengue, chikungunya, em razão aí do fenômeno El Niño. Quais são as previsões e as recomendações que estão contidas nesse alerta?
15: Boa tarde, obrigada aí pelo espaço para a gente discutir esse assunto tão importante. Então, como acho que a maioria das pessoas já sabe, mas acho também que não custa a gente reforçar, que o El Niño é um fenômeno climático natural. O que está acontecendo atualmente, né, nos últimos 10, 15 anos? Ele está sendo mais frequente e mais intenso. Então, acontece um aquecimento das águas superficiais do Oceano Pacífico, e isso interfere no clima do mundo inteiro. No Brasil, que é um país bem grande, né? Ele acentua tudo o que aconteceria. Então, na estação quente, fica muito mais quente. Na estação chuvosa, tem muito mais chuva, causando enchentes, deslizamentos. E no local que tem seca, fica muito mais seco, causando dificuldade de acesso, prejuízo na produção de alimentos. Uma consequência que às vezes a gente não vê tanto, porque é tudo pequenininho, né? O mosquito, o vírus, é que vetores, principalmente mosquitos, têm o seu ciclo de vida alterado pelo calor. Por exemplo, o Aedes aegypti, que é um mosquito que transmite a dengue, a zika, a chikungunya, ele nasce mais rápido, do ovo para virar adulto, que é o que pica e transmite, é um ciclo mais rápido, então você acaba tendo mais mosquitos. E também, tanto na seca quanto na enchente, a gente tem mais criadouros desses mosquitos. Porque na seca você acaba guardando água, às vezes de forma inadequada pela falta de água, né? Então vai ter balde, outros recipientes com água. E na enchente, quando a chuva passa, ficam aquelas poças de água que também são criadouros desse mosquito. Então é clássico que em anos de El Niño a gente tenha aumento do número de casos de dengue. Isso que está na recomendação, mandando um alerta para todos os estados e municípios, dizendo que existe a possibilidade de ter esse El Niño mais forte esse ano, e existe, com isso acontecendo, existe a possibilidade de ter mais casos de dengue. Então, é um alerta que recomenda as mesmas medidas para dengue, que a gente recomenda sempre, só que com mais atenção e com mais frequência.
1: Essas medidas recomendadas, né, sobre a dengue, falam da colaboração da população, que é fundamental nesse caso, né? O Ministério também está empenhado nessa mobilização da população?
15: Sim, é fundamental, como você disse, porque tem esses criadouros do mosquito, podem ser muito pequenos e muito perto da casa das pessoas e mesmo dentro delas, né? Então, aquelas coisas que todo mundo já sabe, que a gente faz campanha todo ano, não deixe pratinho de vaso cheio de água. É a mesma, né? Seria o mesmo criadouro, né? Olha o seu quintal, veja se não há pneus, baldes, outras coisas que acumulam água. Olha atrás das geladeiras, os depósitos. Então, são as mesmas recomendações que não acontecem sem o envolvimento da população.
14: Agora, o Ministério da Saúde, ele está fazendo aí alguma preparação também, secretária do SUS, para aumento de casos aí de dengue, chikungunya, outras doenças também que possam
16: possam ser transmitidas pelo Aedes aegypti?
15: Sim, a gente está fazendo também outras medidas para controle desse vetor, né? Que não dependem da população, dependem dos gestores. Então tem a parte da população, tem a parte do prefeito, do governador, aqui do governo federal. Então, por exemplo, aqueles larvicidas ou adulticidas que matam os mosquitos adultos ou em evolução, a gente comprou e tem disponível uma quantidade maior. Testes para fazer exames laboratoriais de dengue e chikungunya, a gente também regularizou nossos estoques num nível maior. Nessa parte que você pergunta especificamente, né, para o atendimento e para o diagnóstico, a gente tem vários documentos que dizem como fazer isso, que serve para a equipe de saúde, serve para a população. Quando procurar o médico, a gente está divulgando bem mais esses documentos, fazendo vários webinários com diferentes trabalhadores da saúde, e não só dos trabalhadores do SUS, mas também da saúde suplementar, porque esses pacientes podem procurar qualquer serviço, né, quem tem plano de saúde ou quem vai particular mesmo. Então tem todo um trabalho de voltado principalmente para educação dos profissionais de saúde e para ter a oferta dos insumos que esses profissionais vão precisar, sais de reidratação oral, teste diagnóstico.
1: Muito bem, nós conversamos com Marília Santini, secretária adjunta da Secretaria de Vigilância em Saúde e Ambiente do Ministério da Saúde. Muito obrigado, secretária, por sua entrevista aqui à Voz do Brasil.
15: Eu que agradeço.
0: A Anvisa, a Agência Nacional de Vigilância Sanitária, suspendeu a fabricação de produtos de limpeza na unidade da Unilever, em Vinhedo, no interior de São Paulo.
1: A ação é preventiva e foi adotada após inspeção que identificou falhas de controle e monitoramento da água utilizada no processo.
0: A avaliação das evidências disponíveis até o momento não indicou contaminação sobre os lotes produzidos na fábrica.
1: Por esse motivo, não foi determinada a suspensão da comercialização, da distribuição ou do uso dos produtos já fabricados e disponíveis no mercado, nem o seu recolhimento.
0: A vistoria faz parte de outras ações integradas de fiscalização sanitária de empresas fabricantes de saneantes, uma categoria que inclui produtos destinados à limpeza, desinfecção e conservação de ambientes.
1: A Anvisa determinou ainda que 12 produtos sem registro não podem ser fabricados nem vendidos no Brasil.
0: Entre eles estão alvejantes, tiramanchas e soluções à base de percarbonato de sódio.
1: De acordo com a agência, esses produtos representam riscos à saúde e à segurança da população.
0: Saiba como evitar a escolha de itens assim na prateleira do supermercado.
17: Na hora de fazer compras, preço e marca costumam pesar na escolha, mas será que o consumidor também olha o rótulo? A servidora pública Cláudia Siqueira nem sempre faz isso.
18: Olha, eu vou confessar que eu não costumo olhar.
17: Já a aposentada Renata Mello é um pouquinho mais cuidadosa.
18: Eu costumo olhar muitas coisas de produto comestíveis, mas em produto de limpeza foram coisas assim que muito pouco tempo que eu comecei a ficar mais atenta.
17: Entre os 12 itens proibidos pela Anvisa, vendidos sem registro sanitário, estão alvejantes, tiramanchas e soluções à base de percarbonato de sódio. Antes de colocar o produto no carrinho, vale fazer uma conferência rápida no rótulo. A dica é da gerente de fiscalização e inspeção da Anvisa, Márcia Gonçalves.
19: O consumidor pode olhar ali quem fabrica o produto, onde ele é fabricado, a composição e a concentração, as instruções de uso correto desse produto, de manuseio, as condições de descarte, advertências, o que que acontece, né, num caso de uma intoxicação.
17: Um dos problemas da comercialização de produtos químicos sem autorização e sem a devida responsabilidade técnica é que não há nenhum tipo de garantia de segurança em seu uso, como explica Rodrigo Moura, coordenador da Comissão Nacional de Fiscalização do Conselho Federal de Química.
20: Quando você tem um produto clandestino, você não tem exatamente a certeza da matéria-prima utilizada nesse produto. Você não tem certeza com relação aos processos químicos que foram utilizados na concepção do produto. Você não tem informações técnicas relativas à utilização do produto. Um produto clandestino, ele é um risco para a sociedade.
17: Quem já tem em casa um dos produtos proibidos pela pela Anvisa, deve manter a embalagem fechada no recipiente original e longe de crianças e animais, e procurar a vigilância sanitária local para saber como proceder. Reportagem Cleide Lopes.
1: A lista dos produtos de origem desconhecida pode ser consultada no portal oficial da Anvisa, no endereço www.gov.br/anvisa.
0: E Luciano, agora a gente vai falar de bulas de remédios. Decifrar aqueles termos técnicos nas bulas tradicionais pode ser uma missão difícil para muita gente.
1: Para resolver esse problema e garantir acesso à informação com segurança, a Anvisa disponibiliza online, de forma gratuita, o bulário eletrônico.
0: A plataforma oferece uma linguagem mais clara para o cidadão.
3: Letras pequenas, termos técnicos, palavras difíceis. Esses são alguns dos problemas encontrados nas bulas dos medicamentos que desestimulam a população a consultar o documento. A aposentada Cleide Felipe da Silva já recorreu à internet para buscar informações. Ela conta que até se arriscou quando entendeu melhor os efeitos colaterais e suspendeu o tratamento.
21: A médica passou um remédio para eu usar por conta de colesterol alterado e eu já tenho um problema nos rins, né? O remédio que ela me passou, me receitou, alterava mais ainda o problema nos rins. Fui lá na internet, pesquisei e vi que tinha um efeito colateral enorme com quem já tinha problema dos rins. Então eu parei por conta própria.
3: E não é só a Cleide que enfrentou os perigos de interromper um tratamento por conta própria pelas dificuldades de ler a bula. O Imar Pereira Nunes também já buscou informações sobre sintomas, tratamentos e medicamentos na internet. Mas o professor não confiou no que leu.
22: Talvez hoje seja um pouco mais fácil, mas sempre tem aquela coisa mais técnica que dificulta, né? Um pouquinho o entendimento. Eu já olhei na internet e achei que ia morrer. Chegou no médico, ele desmentiu tudo.
3: Para garantir aos pacientes acesso à informação com segurança, a Agência Nacional de Vigilância Sanitária mantém uma base de dados pública e oficial, onde todas as versões aprovadas pela Anvisa estão disponíveis. Segundo Daniela Marreco Cerqueira, diretora da segunda diretoria da Anvisa, a ferramenta chamada de bulário eletrônico permite simplificar a leitura das bulas de maneira gratuita.
23: Ao acessar o bulário eletrônico, se segue buscar a bula pelo nome comercial do medicamento, pelo nome da substância ativa, e ele também vai ter acesso a dois tipos diferentes de texto de bula. A gente tem o que a gente chama de bula do paciente e o que a gente chama de bula do profissional de saúde.
3: A diretora Daniela Marreco Cerqueira reforça ainda que no Brasil, medicamentos de referência, genéricos e similares utilizam bulas padronizadas com informações sobre segurança e uso. Quando há necessidade, as alterações passam por análise técnica.
23: A Anvisa vem aprimorando as bulas dos medicamentos exatamente para conseguir maior clareza nas informações, maior legibilidade, conseguir um melhor entendimento.
3: O bulário eletrônico pode ser acessado oficialmente através do portal da Anvisa no endereço consultas.anvisa.gov.br. Reportagem Gabriela Noronha.
1: Estados, municípios e o Distrito Federal já podem aderir à Política Nacional dos Direitos das Pessoas LGBTQIA+.
0: A participação é voluntária e também alcança organizações da sociedade civil, instituições de ensino e pesquisa, centros de referência e empresas.
1: O processo de adesão é digital. Feita a adesão, é realizado um plano de ação, como detalha a Secretária Nacional dos Direitos das Pessoas LGBTQIA+, Simi Larra.
24: Esse plano de ação, ele visa identificar qual é o interesse, então, se não tem um conselho e quer fazer um conselho, se quer implementar algum equipamento público, se quer elaborar políticas públicas, ela constrói esse plano de ação em conjunto e aí soma esforços para a execução dessa política no território.
0: O processo pode ser solicitado pelo e-mail politica.lgbtqia@mdh.gov.br. Vou repetir, hein? politica.lgbtqia@mdh.gov.br.
1: E essas foram as notícias do Governo Federal.
0: Uma realização da Secretaria de Comunicação Social da Presidência da República.
1: Com produção da empresa Brasil de Comunicação.
0: Fique agora com o Minuto do TCU e em seguida com as notícias do Poder Judiciário e do Congresso Nacional. Uma boa noite.
1: Boa noite para você e até amanhã.
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4: 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Você vai ouvir agora notícias do Poder Judiciário.
5: Presidente do STF abre evento internacional sobre independência judicial nas democracias contemporâneas.
6: TSE define critérios para caracterizar deepfake nas eleições 2026.
5: STJ identifica comando oculto em recurso para enganar sistema de inteligência artificial e determina comunicação à OAB e ao MPF.
6: Boa noite, eu sou Sérgio Duarte.
5: E eu sou Walter Lima.
6: O presidente do Supremo Tribunal Federal, ministro Edson Fachin, abriu nesta quarta-feira a 17ª jornada Ítalo-Hispano-Brasileira de Direito Público, que tem como tema Resistência Democrática e Justiça Constitucional.
5: Na abertura do evento, Fachin aproveitou para fazer uma manifestação.
6: O ministro disse que é dever de todos preservar a integridade do STF, destacou a responsabilidade do cargo.
7: A elevada autoridade do cargo não confere privilégios, mas impõe deveres, limites e responsabilidades que devem ser observados com absoluto respeito à Constituição, às leis e ao Supremo Tribunal Federal. Nos próximos dias, concluída a análise necessária dos fatos e os procedimentos institucionais pertinentes, esta presidência anunciará, no tempo devido e sem precipitação, as medidas cabíveis e necessárias.
5: O encontro realizado no Supremo reúne até amanhã especialistas do Brasil, da Itália e da Espanha para discutir desafios das cortes constitucionais.
6: Tribunal Superior Eleitoral define critérios para caracterizar deepfake nas eleições 2026.
5: A corte também definiu que há proibições.
6: Tribunal Superior Eleitoral define critérios para caracterizar deepfake nas eleições 2026.
5: A

0: pelo uso de um vídeo que recriou com inteligência artificial a imagem e a voz do ex-presidente Jair Bolsonaro. No mesmo julgamento, o TSE ainda decidiu que o ato de transmitir convenção partidária pela internet não configura propaganda eleitoral antecipada, o que depende do conteúdo, da linguagem, dos destinatários e do contexto.
1: STJ identifica comando oculto em recurso com o objetivo de enganar o sistema de inteligência artificial do tribunal e beneficiar a parte recorrente.
2: Com isso, determinou a comunicação à OAB, ao MPF e para a tomada de providências. Fátima Uchoa.
3: Para o STJ, a prática conhecida como prompt injection pode representar ato atentatório à dignidade da justiça e se caracterizar como crime de fraude processual. Os advogados do caso recorreram ao STJ contra a decisão do Tribunal de Justiça da Paraíba, que considerou a absolvição de uma pessoa acusada de homicídio totalmente contrária às provas do processo. Ao classificar como gravíssimo o uso do comando oculto pelos advogados, o relator do recurso especial, ministro Og Fernandes, afirmou que ministros e equipes analisam processos de forma minuciosa e que as ferramentas de IA não são usadas para produzir automaticamente decisões que são apenas assinadas pelos magistrados.
1: Começa o segundo seminário de precedentes na Justiça do Trabalho.
2: Por dois dias, ministros, magistrados, pesquisadores do direito discutem a uniformização da jurisprudência trabalhista no país. Rafael Silva.
4: O encontro discute a formação e a aplicação de precedentes e de mecanismos para agilizar a análise de processos e a segurança jurídica ao uniformizar a interpretação do direito. Outro ponto é garantir a segurança no uso de ferramentas de inteligência artificial nesse processo.
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1: Uma boa noite.
2: E até amanhã.
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7: Eu sou Paula Groba.
8: Eu sou Humberto Pinheiro.
7: E estes são os destaques de hoje do Jornal do Senado, que começa agora.
8: Avança a proposta sobre o fim da escala 6x1. Texto segue para o plenário.
7: MP do fim da taxa das blusinhas é aprovada em comissão mista e Câmara analisa texto.
8: Comissão de Constituição e Justiça aprova texto base da PEC da Segurança Pública.
7: Boa noite.
8: Boa noite.
7: O fim da escala 6x1 avançou no Senado. A Comissão de Constituição e Justiça aprovou a proposta que reduz a jornada para 40 horas semanais e garante 2 dias de descanso por semana.
8: Na prática, a PEC prevê a adoção da chamada escala 5x2, 5 dias de trabalho e 2 de folga. Agora, o texto será analisado pelo plenário. Repórter Rodrigo Rezende.
9: A proposta de emenda à Constituição 211 de 2019 limita a jornada de trabalho dos trabalhadores seletistas em 40 horas semanais. A PEC cria ainda a escala 5x2, com a obrigação de 2 folgas semanais ao empregado. Todas essas mudanças não podem acarretar diminuição do salário. O relator da proposta, senador Omar Aziz, do PSD do Amazonas, afirma que as mudanças vão dar qualidade à vida dos trabalhadores, principalmente das mulheres.
10: Nós temos desses 37 milhões mais ou menos de trabalhadores nessa situação, mais de 57% são mulheres. Essas mulheres muitas vezes têm uma dupla jornada de trabalho.
9: Já o senador Rogério Marinho, do PL do Rio Grande do Norte, lamentou que a PEC obrigue uma forma de contrato entre patrões e empregados diferente do modelo dado pela reforma trabalhista em 2017.
11: Ele coloca uma questão uniforme de cima para baixo. Quando se fala aqui do acordo individual como se fosse um retrocesso, o acordo individual existe desde sempre, desde 1943.
9: A PEC estipula um período de transição para a nova jornada. Depois da publicação, as empresas terão até 2 meses para adaptar a jornada para 42 horas semanais. A partir daí, as empresas terão mais 1 ano para colocar a jornada em 40 horas.
7: Senadores também aprovaram na noite desta terça-feira um projeto que cria incentivos tributários para empresas que instalarem, ampliarem ou modernizarem centros de processamento de dados no país, os chamados data centers.
8: A proposta prevê a suspensão de tributos como PIS, PASEP, COFINS, Imposto de Importação e IPI para essas instalações. O texto prevê uma série

0: de contrapartidas por parte das empresas, visando a redução do impacto ambiental. Repórter Alexandre Campos.
1: As empresas habilitadas deverão manter um percentual mínimo de seus serviços no mercado interno, usar fontes de energia renováveis ou de baixa emissão e garantir eficiência hídrica no resfriamento da infraestrutura. Ainda deverão investir em projetos de pesquisa e inovação industrial e tecnológica ligados à economia digital, o correspondente a 2% do valor dos produtos adquiridos no mercado interno ou no exterior, com benefício do regime especial, sendo que 40% dos recursos devem ser aplicados nas regiões Norte, Nordeste e Centro-Oeste. Relator do projeto, o senador Cid Gomes, do PSB do Ceará, destacou a importância dos data centers no dia a dia das pessoas.
2: Com o advento da inteligência artificial, é de que cada vez mais estruturas de bancos de dados sejam necessárias à implantação para que as informações possam estar rápida e prontamente disponíveis para o uso e consumo da população.
1: O projeto, que segue para a sanção presidencial, ainda prevê que as multas previstas no chamado Estatuto Digital da Criança e do Adolescente sejam direcionadas por 5 anos para o Fundo Nacional para a Criança e o Adolescente.
3: O Senado também aprovou um projeto que cria a Política Nacional de Minerais Críticos e Estratégicos. A proposta estabelece diretrizes para incentivar a pesquisa, a extração, o beneficiamento e a transformação desses minerais no Brasil.
0: A proposta também cria um Conselho Nacional para a Industrialização do Setor. Os minerais são importantes para áreas como tecnologia, transição energética e segurança nacional. A proposta segue para sanção presidencial.
3: E seguiu para a promulgação a indicação do senador Rodrigo Pacheco, do PSB de Minas Gerais, para o cargo de ministro do Tribunal de Contas da União. O TCU é integrado por 9 ministros, indicados pelo presidente da República, pelo Senado e pela Câmara. O cargo é vitalício. Pacheco vai ocupar a vaga deixada por Bruno Dantas, que renunciou ao cargo na segunda-feira.
0: A medida provisória que acaba com a taxa de 20% sobre compras internacionais de até $50 foi aprovada pela Comissão Mista de Deputados e Senadores.
3: Agora, a MP, também conhecida como Taxa das Blusinhas, segue para a votação nos plenários da Câmara e do Senado. A expectativa é que isso aconteça ainda nesta quarta-feira. Repórter Maurício De Sante.
4: O principal ponto de impasse para aprovar a medida provisória que acaba com a chamada Taxa das Blusinhas era definir quando seriam avaliados os impactos da medida. O texto põe fim à cobrança de 20% sobre as compras internacionais de até $50, hoje cerca de R$250. Pelo acordo, a primeira avaliação será feita 3 meses depois que a medida entrar em vigor. Depois, o Ministério da Fazenda fará novas análises a cada 6 meses. O Congresso também vai avaliar os impactos uma vez por ano. A relatora, senadora Leila Barros, do PDT do Distrito Federal, destacou que o governo federal poderá fazer ajustes dependendo do resultado dessa as avaliações de impacto.
5: A gente atendeu em parte a maior preocupação do setor, que é a avaliação, dando essa autonomia ao Ministério da Fazenda, a avaliação de 6 em 6 meses e também passar pelo Executivo a avaliação do Congresso Nacional anualmente.
4: Mas o senador Isalci Lucas, do PL do Distrito Federal, acredita que o prazo de avaliação de impacto a cada 6 meses é muito extenso.
6: O que nós queremos é isonomia para o produtor aqui local. Até 6 meses já quebraram as empresas todas. Se o governo fizer essa avaliação que está aqui hoje, ele já vai perceber que é inadmissível o que está acontecendo.
4: O setor produtivo pediu ainda igualdade nas regras tributárias e regulatórias. O acordo prevê critérios para avaliar os efeitos da medida e análises sobre propriedade intelectual e qualidade dos produtos. Ficaram de fora a exigência de uso dos correios para o envio dos itens comprados e a implementação de um cashback para os consumidores. Esses pontos devem ser tratados em uma futura etapa de regulamentação da reforma tributária.
0: E o Senado aprovou o projeto que permite a brasileiros que trabalham em países de língua portuguesa somar períodos de contribuição para se aposentar. O texto agora segue para promulgação.
3: No Brasil, o acordo vale para aposentadorias por idade e invalidez e pensão por morte. Repórter Patrícia Oliveira.
7: O acordo foi assinado por Brasil, Portugal, Cabo Verde, Moçambique e São Tomé e Príncipe. A ideia é evitar que o trabalhador perca contribuições por não ter cumprido o tempo mínimo exigido em apenas um dos países. No Brasil, o acordo vale para aposentadorias por idade, invalidez e pensão por morte. Para o relator da proposta, senador Carlos Viana, do PSD de Minas Gerais, representa um avanço na proteção previdenciária dos trabalhadores brasileiros.
8: Um ponto muito importante na experiência e na vida de brasileiros que optaram por morar no exterior e trabalhar no exterior, já tendo contribuído no Brasil ou estão contribuindo lá fora.
7: O benefício deverá ser concedido de forma proporcional ao período trabalhado em cada país.
0: A Comissão de Constituição e Justiça aprovou o texto base da proposta que insere na Constituição o Sistema Único de Segurança Pública, também conhecida como a PEC da Segurança Pública.
3: O texto amplia as competências federais no combate ao crime organizado, permite a criação de polícias municipais e redefine o papel das forças policiais. Destaques: a proposta continuam sob análise da comissão. Depois, o texto seguirá para o plenário. Os detalhes com o repórter Bruno Lourenço.
9: A proposta estrutura o Sistema Único de Segurança Pública e confere à União a competência para estabelecer diretrizes gerais para o setor. O texto permite o policiamento ostensivo de ferrovias e hidrovias federais pela Polícia Rodoviária Federal. Prevê um regime especial mais rigoroso para punir chefes de organizações criminosas e admite a criação de polícias municipais de natureza civil. O relator, senador Rogério Carvalho, do PT de Sergipe, retirou mudanças dos deputados sobre o financiamento da segurança pública com recursos das empresas de apostas, depois de deduzidas as despesas de custeio.
10: Não é conveniente dar garantia constitucional às despesas de custeios das BETs, principalmente quando a metodologia de cálculo pretendida prejudica a destinação de recursos para áreas sociais como educação, segurança pública e esportes.
9: A PEC assegura para o novo modelo de segurança pública receitas vinculadas ao Fundo Nacional de Segurança Pública e ao Fundo Penitenciário Nacional, vedados os contingenciamentos, ou seja, os bloqueios orçamentários.
0: Com edição de Paula Groba e trabalhos técnicos de Eliseu Caires, o Jornal do Senado fica por aqui. Acompanhe agora as notícias da Câmara dos Deputados. Boa noite.
3: Boa noite e até amanhã.
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12: Plenário define multa para serviços mal avaliados de hospitais privados.
13: Câmara inclui testes vocacionais nos exames de avaliação da educação.
12: Deputados escolhem senador Rodrigo Pacheco como ministro do TCU.
13: Boa noite. Câmara aprova indicação do senador Rodrigo Pacheco para o TCU. Os detalhes com Ana Raquel Macedo.
14: O plenário da Câmara confirmou, com 404 votos favoráveis e 61 contrários, a indicação do senador Rodrigo Pacheco, do PSB de Minas Gerais, para uma vaga de ministro do Tribunal de Contas da União, no lugar do ex-ministro Bruno Dantas. A indicação já tinha sido aprovada pelo Senado. Rodrigo Pacheco tem 49 anos e foi deputado federal entre 2015 e 2018. Na Câmara, foi presidente da Comissão de Constituição e Justiça. Em 2018, foi eleito senador e presidiu o Senado duas vezes, entre 2021 e 2024. A indicação ao TCU foi apresentada pelo presidente do Senado, Davi Alcolumbre, e outros 19 senadores. Pacheco vai assumir uma das vagas indicadas pelo Congresso Nacional no TCU. O tribunal tem 9 ministros, sendo que o Senado, a Câmara dos Deputados e o presidente da República podem indicar 3 ministros cada, o que está previsto na Constituição. A proposta de indicação recebeu parecer favorável do relator, deputado Aécio Neves, do PSDB de Minas Gerais.
15: Com uma honra enorme como conterrâneo do senador Rodrigo Pacheco, mas como admirador da sua história, do seu trabalho, mas sobretudo como homem público, que sabe da sua importância e o quanto ele poderá ajudar o país em momentos de incertezas, como fez num passado muito recente.
14: A maioria dos líderes partidários na Câmara recomendou a aprovação votação da indicação de Pacheco. Falando pelo governo, o deputado Rogério Correia, do PT de Minas Gerais, destacou a qualidade técnica e política do senador para ocupar uma vaga no TCU.
16: Rodrigo Pacheco foi fundamental para a garantia do processo democrático no Brasil quando presidiu o Senado. Nós realmente corremos um sério risco de um golpe de Estado no Brasil, de um golpe que pudesse quebrar a democracia brasileira. Tanto ele, mas também o presidente Arthur Lira aqui na Câmara foram fundamentais, tanto para reconhecer o resultado das eleições, mas também para firmar uma posição contrária a qualquer tipo de golpe.
14: O presidente da Câmara, Hugo Mota, foi na mesma linha.
17: Não temos dúvida do seu preparo técnico e político para representar o Senado Federal naquela Corte de Contas, fazendo votos que ele possa, assim como em sua passagem pelo Congresso Nacional, ter o mesmo compromisso com a sociedade brasileira, com o Congresso Nacional.
14: O Tribunal de Contas da União é o órgão encarregado de fazer o controle externo dos gastos públicos. Ele auxilia o Congresso a fiscalizar o orçamento, analisa a regularidade das contas públicas e tem o poder de multar gestores, mandar devolver dinheiro e declarar inelegíveis os responsáveis por irregularidades. Da Rádio Câmara de Brasília, com informações de Antônio Vital, Ana Raquel Macedo.
11: Justiça.
12: Chico Alencar, do PSOL do Rio de Janeiro, defende o fim do sigilo das investigações sobre o Banco Master. O deputado considera que a divulgação das informações é necessária para esclarecer possíveis relações do banco com integrantes do Judiciário, do Congresso Nacional e do Poder Executivo.
13: Chico Alencar elogia a atuação da Polícia Federal na apuração do caso. Na opinião do parlamentar, o acesso integral às informações pode evitar vazamentos parciais e permitir a identificação de eventuais responsabilidades.
12: Merlon Solano, do PT do Piauí, defende uma investigação ampla sobre as denúncias envolvendo o Banco Master. Ele pede que sejam esclarecidos os fatos relacionados às instituições financeiras e aos recursos públicos mencionados no caso.
13: Merlon Solano diz que é preciso garantir transparência nas apurações, com a responsabilização dos envolvidos, independentemente do cargo que ocupem. Segundo ele, a investigação é importante para preservar a credibilidade do sistema financeiro e das instituições brasileiras.
12: Rodrigo Dazaeli, do PL de Mato Grosso, defende o impeachment do ministro do STF, Alexandre de Moraes, após novos relatórios da Polícia Federal. Para o deputado, os indícios de irregularidades e conflitos de interesse exigem o afastamento imediato do magistrado.
13: Rodrigo Dazaeli também acusa o governo federal de tentar abafar as denúncias para proteger membros do STF. O parlamentar considera que a abertura do processo de impeachment é fundamental para dar uma resposta de transparência à sociedade.
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11: Previdência.
12: A Câmara aprovou um projeto que dobra o período de atividades civis que PMs e bombeiros militares podem usar para ter direito à aposentadoria. O repórter Antônio Vital acompanhou a votação.
22: A Câmara dos Deputados aprovou o projeto que amplia de 5 para 10 anos o tempo de serviço em atividades civis que policiais e bombeiros militares podem averbar para fins de aposentadoria. A proposta também altera as regras relativas ao pagamento de soldo integral para os militares depois de irem para a inatividade. Para receber o pagamento integral, os homens terão que ter 35 anos de contribuição com 25 anos de atividade militar. Já as mulheres terão que ter 32 anos de contribuição e 25 anos de atividade de natureza militar. Hoje, para receber salário integral, os militares têm que ter 35 anos de serviço, com a possibilidade de apenas 5 deles terem sido desempenhados em atividades civis. De acordo com o autor da proposta, deputado Capitão Augusto, do PL de São Paulo, reduzir de 30 para 25 anos o tempo de exercício de atividades de natureza militar e, ao mesmo tempo, permitir o aproveitamento de 10 anos de tempo civil equipara os militares aos policiais federais. O projeto também garante igualdade de acesso entre homens e mulheres e veda restrições ou reservas de vagas sem justificativa técnica. O texto final aprovado foi apresentado pelo relator, deputado Cabo Gilberto Silva, do PL da Paraíba.
1: São 35 anos hoje que o policial trabalha, igual a qualquer um. É doença mental, é a questão da saúde. Então é importante todos vocês entenderem a magnitude desse projeto. O Estado não vai perder nada, que estamos tentando resolver o básico para que possamos avançar, para que possamos avançar no combate ao crime organizado, nas facções criminosas.
22: O projeto também altera outras regras militares. As progressões de posto por merecimento, por exemplo, terão que ter critérios universais com prioridade para o mérito pessoal e para os militares mais antigos. O projeto que amplia de 5 para 10 anos o tempo de serviço em atividades civis que policiais e bombeiros militares podem averbar para fins de aposentadoria seguiu para análise do Senado. Da Rádio Câmara de Brasília, Antônio Vital.
2: Trabalho.
13: Benedita da Silva, do PT do Rio de Janeiro, defende o fim da escala 6x1 como forma de ampliar o tempo de descanso dos trabalhadores. Ela avalia que a mudança vai melhorar a saúde e a convivência familiar, com reflexos positivos também na produtividade.
5: Benedita da Silva pede que o Senado avance na análise das propostas sobre a redução da jornada de trabalho semanal. Segundo a parlamentar, a maior quantidade de tempo livre também beneficia quem precisa voltar mais cedo para casa ou conciliar o emprego com outras atividades.
13: Bom, Gás, do PT do Rio Grande do Sul, pede o fim da escala 6x1 e a redução da jornada de trabalho de 44 para 40 horas semanais, sem redução de salário. De acordo com o deputado, a mudança vai garantir 2 dias de descanso aos trabalhadores.
5: O parlamentar alega que a redução da jornada vai permitir mais tempo para convivência com a família, estudos, lazer e outras atividades. Bom, Gás também lembra que a Câmara já aprovou a redução para 40 horas e solicita a análise da proposta pelo Senado.
13: Glauber Braga, do PSOL do Rio de Janeiro, apoia o fim da escala de trabalho 6x1, que está prevista para ser analisada pelo Senado. O deputado diz que a mudança tem amplo apoio da população e pode melhorar as condições de trabalho.
5: Glauber Braga também defende a redução da jornada para 40 horas semanais, sem diminuição dos salários. Na visão do parlamentar, a medida garante mais tempo para descanso, convivência familiar e cuidados com a saúde.
13: De acordo com Orlando Silva, do PCdoB de São Paulo, o fim da escala 6x1 é uma conquista viabilizada pela mobilização popular e pelo engajamento do governo. O deputado argumenta que a redução da jornada gera novos postos de trabalho e garante mais qualidade de vida.
5: Segundo Orlando Silva, a medida contrapõe retrocessos trabalhistas vistos em governos liberais e reformas anteriores no Brasil. Para ele, o avanço dessa pauta fortalece a proteção da classe trabalhadora e sinaliza a necessidade de proteger os direitos e a justiça do trabalho.
2: Economia.
13: Adriana Ventura, do Novo de São Paulo, repercute críticas sobre a medida provisória que zera o imposto em compras internacionais de até $50. Ela afirma que a norma cria tratamento desigual porque o comércio brasileiro continua pagando tributos sobre mercadorias semelhantes.
5: Adriana Ventura ressalta que as entidades empresariais defendem a extensão do benefício a produtos equivalentes vendidos pelo comércio nacional, caso a isenção seja mantida. O documento alerta que a diferença de tributação prejudica principalmente os pequenos varejistas.
13: Para Luiz Carlos Rauli, do Podemos do Paraná, os 18 anos de governos do PT representam um fracasso socioeconômico para o país. O deputado argumenta que os indicadores de habitação e educação pioraram no período.
5: Luiz Carlos Rauli também destaca o aumento da população em situação de rua e a dependência de programas de transferência de renda. Na avaliação do parlamentar, a gestão atual falhou na criação de empregos e na autonomia dos trabalhadores.
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2: Educação.
13: A Câmara aprovou a inclusão de testes vocacionais no Enem e no Saeb. O repórter Antônio Vital acompanhou a votação.
22: Deputados e deputadas aprovaram um projeto que obriga o Instituto Nacional de Pesquisas Educacionais Anísio Teixeira, o INEP, a incluir testes vocacionais no Enem e no Saeb, o Sistema de Avaliação da Educação Básica. Os alunos que fizerem os dois exames não serão obrigados a responder às questões e o INEP terá que reservar um tempo extra para os candidatos que optarem por fazer os testes. O projeto foi apresentado pelo deputado Nicolas Ferreira, do PL de Minas Gerais, e recebeu parecer favorável do relator, deputado Mendonça Filho, do PL de Pernambuco. De acordo com a proposta, o teste será incluído nos cadernos da prova aplicada no terceiro ano do ensino médio. A justificativa é de que muitos jovens, especialmente os mais pobres, não dispõem de acesso a ferramentas de orientação vocacional, o que os deixa mais expostos a escolhas desinformadas. Entre as diretrizes previstas para a elaboração dos testes vocacionais estão a identificação das áreas de maior afinidade e das aptidões, além do mapeamento de possibilidades de empreendedorismo, de oportunidades profissionais, de cursos técnicos ou de cursos de graduação. Os resultados dos testes de aptidão deverão ser apresentados na forma de relatório e as regras deverão ser revistas no máximo a cada 2 anos, como maneira de atualizar o conteúdo e forma do teste. Para o relator Mendonça Filho, o projeto democratiza o acesso aos testes vocacionais. Já a deputada Soraya Santos, do PL do Rio de Janeiro, disse que é cada vez mais difícil para os jovens decidir que carreira vão seguir.
2: É um direito da criança você poder medir resultados. Então, quando a gente pega e propõe provas para medir o conhecimento, é absolutamente necessário. Segundo, a gente tem que pensar nos testes vocacionais, porque cada vez está mais difícil para os jovens, diante de tanta divisão através das formações, você saber exatamente o que você quer.
22: O projeto que obriga o INEP a incluir testes vocacionais no Enem e no Saeb seguiu para análise do Senado. Da Rádio Câmara de Brasília, Antônio Vital.
11: Agricultura. Luiz Couto, do PT da Paraíba, defende o fortalecimento da agricultura familiar como parte da soberania alimentar do país. O congressista ressalta que o acesso à água como política de segurança hídrica permite que produtores do Nordeste mantenham a produção de alimentos.
13: Luiz Couto reivindica mais investimentos em pesquisa e assistência técnica para apoiar quem vive da terra. O parlamentar também considera necessárias políticas permanentes de convivência com o semiárido, com infraestrutura para facilitar o escoamento da produção.
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11: Saúde. A Câmara aprovou um projeto que prevê multa de até R$500 mil para hospitais privados mal avaliados. O repórter Marcelo Lascher explica a proposta.
6: O plenário da Câmara aprovou o projeto apresentado pelo ex-senador e hoje ministro do Supremo Tribunal Federal, Flávio Dino, que prevê mecanismos de avaliação de hospitais e serviços de saúde privados. A proposta cria o Programa de Avaliação dos Serviços de Saúde, com a previsão de multas que variam de R$5 mil até R$500 mil para instituições privadas que não seguirem determinados padrões de qualidade. De acordo com o projeto, esses padrões de qualidade devem ser definidos pela Agência Nacional de Vigilância Sanitária, a Anvisa. Para isso, serão levados em conta quesitos como a garantia de segurança do paciente, a oferta de atendimento de emergência e o cumprimento de normas da Agência Nacional de Saúde Suplementar, a ANS. Na Câmara, o relator, deputado Márcio Gerri, do PCdoB do Maranhão, deu parecer favorável à proposta já aprovada pelo Senado. Segundo ele, o projeto fortalece os sistemas de fiscalização e avaliação de unidades de saúde já existentes e contribui para o aumento da qualidade de assistência prestada à população. O projeto foi criticado pela deputada Adriana Ventura, do Novo de São Paulo, que apontou intromissão estatal na iniciativa privada.
7: aqui intervenção direta, intervenção estatal sobre o sistema privado de saúde. Privado. Tem multas altíssimas nesse projeto, que até R$500 mil. A gente está falando de rede de hospitais privados, laboratórios, consultórios, talvez médicos, clínicas privadas. E assim, simplesmente colocando multas, sanções.
6: O autor da proposta, Flávio Dino, perdeu um filho de 13 anos em 2012 após ser atendido em um hospital particular de Brasília. A justiça considerou que houve falhas e condenou o hospital a pagar uma indenização de R$1.200.000. O caso foi lembrado durante a votação. Para a deputada Maria do Rosário, do PT do Rio Grande do Sul, é dever do Estado fiscalizar os serviços de saúde, inclusive os privados.
8: Porque ainda que seja a iniciativa privada a prestar o serviço de saúde, a qualidade, a segurança na assistência à saúde, mediante o estabelecimento de padrões nacionais, avaliação de serviços, divulgação de resultados e ampliação da transparência e controle sobre a qualidade deste atendimento, tem que ser assegurada pelo Estado.
6: O projeto que prevê mecanismos de avaliação de hospitais e serviços de saúde privados seguiu para a sanção presidencial e já pode virar lei. Da Rádio Câmara de Brasília, com informações de Antônio Vital, Marcelo Larcher.
9: 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Direitos Humanos.
13: Soraya Santos, do PL do Rio de Janeiro, denuncia que a coleta de material para o exame toxicológico de motoristas tem gerado abusos e violência institucional contra as mulheres. A deputada relata casos em que trabalhadoras tiveram partes do cabelo raspadas para a realização do teste.
10: Soraya Santos reforça que a legislação exige apenas a retirada de poucos fios e que o descumprimento das normas fere a dignidade das motoristas. A parlamentar anuncia que a Procuradoria da Mulher vai acionar a justiça e pedir a punição dos órgãos responsáveis pelos excessos. Homenagem.
13: André Figueiredo, do PDT do Ceará, homenageia o ex-ministro do Trabalho, Manuel Dias, que morreu aos 88 anos no dia 22 de agosto. O deputado destaca a trajetória do advogado e político catarinense e sua atuação em defesa da educação em tempo integral e da democracia.
10: Termina agora o Jornal Câmara dos Deputados, produzido pela Rádio Câmara, com trabalhos técnicos de Everson Urani e apresentação de Márcio Aquiles Sardi e José Carlos Andrade. Uma ótima noite para você.
13: A Voz do Brasil volta amanhã. Boa noite.
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0: 8:24.
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0: 8:50.
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